Um forte abraço à sua esposa Erivone, também o seu filho, é o Paulinho Júnior, né? Meu compadre Paulinho, comadre Michele, o seu genro, o Vitor Fernandes Couve, sua esposa Amanda, sua filha Fernandes, meu afilhado Juan, estão todos lá, no aprontamento Nossa Senhora Aparecida, pertinho do Antão. E eles vão estar no Puxo Fola, hein? Dia 11 de junho. 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Então vamos ouvir, aumenta o volume, Bico de Ouro. Esse sonsaço que você tem no aprontamento, um som bom de qualidade. Ana Lúcia na rua São Sué. Prego e martelo. Eita, aumenta o volume.

0: sonsaço aí do Pablo, hein? Alô, Nerivaldo dos teclados, lá no Tavares Martins. Meu vizinho, forte abraço pra sua filha, a Mila. Olha, a Mila é uma cantora espetacular. Tive a honra de ver, né, e ouvir a Mila cantando no domingo, depois do jogo do Brasil, quando o Brasil perdeu. A gente continuou ali naquele clima. E de repente a gente começou a cantar no karaokê. E a Mila cantando, eu fiquei impactado. Fiquei impressionado. Ô mulher pra cantar, viu? Aplausos pra você, viu, Mila? Isso mesmo. Ela é a neta do saudoso Bill de Zua. Filha de Nerivaldo dos teclados. Canta demais a mulher, viu? Aplausos pra ela. Um abraço, Mila! Já já tem o sucesso das antigas. É por isso que eu digo, sai daí não. Fica com o Kiko.
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0: Oba, beleza, estou de volta. Rádio Toritama FM, 104,9. Estou ainda com a voz um pouco ruim, me recuperando de uma super, uma super gripe, né? Um super resfriado que eu peguei. Aquelas gripes, quando passa, aí fica aquela tosse. Tô me recuperando ainda, viu? Mas é como diz o ditado, né? É melhor escapar fedendo do que morrer cheiroso. É ou não é? Sucesso das antigas pra você que tá aí do outro lado do rádio. Tá esperando esse momento. Alô, Casimir, Azulão, viu do Canudo, um forte abraço pra vocês, obrigado pelo carinho da sintonia. Forte abraço ao Josa da Lavanderia, Josa e seus amigos. Alô, Garcia e sua família, Marlene, Quercinha, Marconi, Vitória, lá no Coqueirão. Forte abraço ao Lucimário, também no Coqueirão, é o Lucimário da Água. Alô, Rosa. Rosa. Lá noite, é a Rosa Silva. Forte abraço, Rosa. Obrigado pelo carinho da sintonia, hein? Olha, a Rosa vai ficar triste porque não vai vir pro Puxo Fole. E eu vou ficar triste porque eu não vou pro forró da Rosa. Rosa vai fazer um forrozinho lá no sítio aqui também. Por coincidência, caiu no mesmo dia, dia 11. Mas Rosa tem base. Forte abraço aí ao Arraial do Oiti, rapaz. Eu sempre vou pra essa festa. Mas caiu mesmo do dia do Puxo Fole. Eu não vou não, viu, Rosa? Me desculpe aí, Rosinha. Mas eu vou divulgar a festa dela aqui também. Vou divulgar aqui, ó. Ela mandou um flyzinho aqui. Arraial do Oiti. Às 21 horas vai ter trio Jeito Dengoso. 23 horas e 30 vai ter Badigão e Banda. Muito bem. Sábado, dia 11 de julho. Lá no Oiti. Tá certo, Rosa! Rosa! Um cheiro no sovaco, Rosa, pra você ficar sorrindo! 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Vamos pra mais um sucesso das antigas. Chega perto do rádio, aumenta o volume. Esse sucesso das antigas é pra vocês.
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0: Vamos matar a saudade aí, ó. Nada de caju. Só quero você.

0: Roberto Carlos, todas as manhãs. Quem aumentou o volume foi Elizabeth lá em Fazenda Velha, Juscelio e Dona Nena também em Fazenda Velha, Jefferson Torres em Fazenda Velha. Alô, Jefferson Torres, boa noite. Também o Bolinho aumentou o volume no centro da cidade. Valeu, Bolinho. Rinaldo lá na Vila Canaã aumentou o volume curtindo João Paulo e Daniel. Eu me amarrei. Ivanildo também na Vila Canaã. Boa noite pra vocês aí na Vila Canaã. Agradeço o carinho da sintonia. Alô, Lucielma. Um abraço, hein? Você também matou saudade aí da banda Noda de Caju. Só quero você. Já já tem mais sucesso das antigas aqui na Toritama FM. Fica com Kiko.
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0: Muito bem! Rádio Toritama FM 104,9, a Rádio 10 da cidade. Nove horas e 31 minutos, 9h31. Agradeço o carinho de todos vocês e vamos continuando com o quadro Sucesso das Antigas. Chega perto do rádio, aumenta o volume. Tá chegando mais das antigas pra vocês.
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0: José Augusto.

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0: Valeu, Rubens. Um forte abraço no centro da cidade, curtindo a Toritama FM. Abraço pra toda a sua equipe, Rubens. Todos aí do centro da cidade, agradeço o carinho da sintonia. Que sucesso das antigas, hein, Rubens? Latino, me leva. Rapaz, faz... Acredito que faz muitos anos que a gente não toca essa música. Me leva do Latino. Pode ter certeza que muita gente curtiu, recordou, matou saudade do grande artista latino. Carlos André, cadeira vazia. Que aumentou o volume foi o Bolinha, no centro da cidade. Richard Max, Hazard. Essa que aumentou o volume foi o Lodônios. Também o Rubens aumentou o volume, hein? Vou mandar essa canção pra você, Rubens, do Richard Marx. E quem aumentou o volume também foi a Luciana na Vila Canaã. Tudo deu em nada. Ana Lúcia da Rua São Soares aumentou o volume. Todo mundo curtiu na Rua São Soares, através do som da Ana Lúcia. E o Nenê no centro da cidade, com seu radinho no colo. Ivonete lá em Fazenda... lá no bairro Independente. Em Fazenda Velha, que aumentou o volume, foi a... Dona Regina. Alô, Dona Regina! Foi mais um sucesso às antigas. Já já eu tô de volta pra dar um tchau e pra gente fechar com chave de ouro. 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É a queridinha do seu coração. Fica com o Kiko.
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2: Isso! Agora são 9h57, a gente fecha com chave de ouro. Alô, Daniel Publicidade, um forte abraço, meu amigo. Obrigado pelo carinho da sintonia, hein?
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2: E até as 10 canta ela. Vamos ouvir pelo menos duas, né?
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2: Ana Castela.
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2: Nosso quadro.
3: Usado um álbum incompleto.
2: Ah, essa música é linda. Aumenta o

Bruno Castela chegando. Boiadeira, nosso quadro. Muito bem. Só que essa é a trilha do sucesso das antigas. A gente fecha com essa trilha aqui. Valeu, gente, eu vou decolar. Vou levando cada um de vocês aqui dentro do meu peito. Porque saiba, onde eu estiver, você estará aqui dentro do meu coração. Um forte abraço para cada um de vocês. Obrigado pelo carinho da audiência. Vamos decolar com o Kiko. Uma boa noite para todo mundo. Amanhã eu tô de volta, se assim o Criador nos permitir, a partir das 8 horas. Valeu, gente. Vamos decolar. Forte abraço, boa noite para todo mundo e fiquem com Deus. Para você, campeão, forte aperto de mão. E para você, charmosa, um beijo no coração.

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0: Uma salva de palmas ao artista mais carismático do Brasil.
1: Obrigado, Eduardo Costa.
0: Leonardo.
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0: Agora já são 6:10, 6:10. Muito bom dia a você que está ouvindo aqui a nossa programação, a programação da Toritama FM 104,9. A partir de agora, as informações broncas que aconteceu em toda a região aqui, você fica bem informado aqui na 104,9, programa Rota 104. Agora 6:10, 6:10. Muito bom dia ao pessoal que está ouvindo aqui a Toritama FM, pessoal aqui do centro da cidade, pessoal da Coab, Independente, Planalto, Coqueiral, Novo Coqueiral. Muito obrigado pelo carinho de todos aí, sempre ouvindo aqui a nossa Toritama FM. A gente agradece a audiência de todos. Muito obrigado mesmo por estar sempre ouvindo aqui a nossa programação, a programação da sua 104,9. Vamos trazer aqui os destaques do programa de hoje. Daqui a pouquinho o repórter policial Adielson Galvão chega trazendo informações de que Bebedeira acabou em um crime de morte lá na cidade de Bonito. Daqui a pouquinho todas as informações. Vamos trazer informações também aqui, dois jovens morreram numa colisão de trânsito na cidade de Terezinha. Daqui a pouquinho todos os detalhes. Informações de que a Guarda Municipal prendeu mulher com um mandado de prisão em Caruaru. E trazer informações também que moradores lá do distrito de Juá, em Caruaru, fizeram aí um protesto, apoio aos toyoteiros aí da região, da zona rural de Caruaru, né? Riacho das Almas, Frei Miguelinho, né? Pessoal aí que anda ali, né? Ou seja, transita ali no, naquela PE, ali do Juá, né? Ali da Fazenda Bonanza, ao Juá, aos Patos, né? Aquela região ali. Daqui a pouquinho o Adielson Galvão chega trazendo informações, trazendo detalhes. Vamos trazer informações também. É que a Polícia Civil prendeu prendeu elemento, né, que participou aí do assalto ao ex-prefeito de Santa Cruz do Capibaribe. Daqui a pouquinho detalhes. Vamos trazer informações também aqui na sua 104,1, que após falecimento de um homem no hospital aqui da cidade de Toritama, a GCM acionada, né, para conter um cidadão, rapaz, aqui na cidade de Toritama, que promoveu danos ao hospital. Daqui a pouquinho detalhes aqui na sua 104,9 com o repórter Nieto Lopes, onde conversou com o pessoal da Guarda Municipal. Foi ontem à tarde aqui na cidade de Toritama. Daqui a pouquinho todas as informações, todos os detalhes. Ele conversou, né, com o GCM Araújo. Daqui a pouquinho todas as informações, todos os detalhes. Agora 6:12, 6:12. Muito bom dia ao pessoal que está aí nos ouvindo, está ligado aqui na nossa programação. A gente só tem a agradecer a audiência do nosso amigo Joab, né? A grande Joab aí da Vila Canã. Ontem passou pela cirurgia, né? Tá bem, né? Passa bem, graças a Deus. Nosso ouvinte, nosso amigo Joab, lá da Vila Canaã. E Papai Deus abençoe ele, né? Tudo bom aí nessa cirurgia que ele fez ontem aqui no hospital da cidade de Toritama. Um abraço aqui ao nosso amigo Nego da Malhada, tá nos ouvindo, tá ligado aqui na sua Toritama FM. Valeu, Nego da Malhada, ligado aqui na boa. Vamos trazer aqui. Mas antes aqui, eu vou falar, eu perguntar mais uma vez ao pessoal, né? E perguntar o Ada, né? Pessoal aí da família dele, os amigos aí da oncinha, se a bicicleta dele apareceu. A bicicleta apareceu, Ada? O pessoal aí da oncinha, o pessoal do São João, pessoal aí próximo ao Ada, né? Ao Príncipe Ada. A bicicleta apareceu? Se não apareceu, né? Eu tenho uma novidade pra você, viu, Ada? Se a bicicleta não apareceu, eu tenho uma novidade pra você. Certo? Daqui a pouco eu vou dizer aqui no programa, certo? A novidade aí que eu tenho para o nosso amigo Ada, o Príncipe Ada lá da Oncinha. Daqui a pouco eu vou falar, viu? Aqui no programa Roda 104, onde você fica aí por dentro de tudo. Vamos trazer aqui, né, o Adielson Galvão, aqui na sua 104,9, trazendo informações de que a bebedeira acabou em um crime de morte lá na cidade de Bonito. Adielson chega trazendo informações, trazendo detalhes aqui no Rota 104. Adielson, é com você, traz detalhes. Cadê aqui o Adielson para trazer informações? É com você, Adielson.
1: Durante a tarde desta segunda-feira, um pedreiro foi brutalmente assassinado no bairro Boa Vista, em Bonito. A vítima, o José Edilson de Lisboa, tinha 57 anos de idade. Ele foi assassinado a facadas e quem cometeu o crime foi o Cícero Noé, também conhecido como Cícero do Pão, que estava bebendo com a vítima. Eles acabaram se estranhando em meio a essa bebedeira. Um se armou com uma barra de ferro, o outro se armou com uma faca e aí o Cícero acabou matando o José Edilson com vários golpes de faca peixeira. Estou aqui com o Edinaldo, né, que veio para cá, para o IML de Caruaru, aguardar a liberação do corpo do irmão. Edinaldo, o teu irmão, você estava me falando, uma pessoa de bem, todo mundo gostava dele, amigo?
2: Isso, todo mundo gostava dele, uma pessoa ótima, está todo mundo sentido lá na cidade. Ele, quando bebia, que ele ficava assim, estranhando, né, as pessoas, mas era uma pessoa ótima.
1: Ele acabou se estranhando lá com o assassino. E acabaram se estranhando por quê, afinal?
2: Eu não sei, porque o pessoal falou que ele botava esse rapaz dentro de casa, que ele era andarilho, disse que vivia, não tinha local certo, né?
1: O assassino.
2: O assassino. Aí ele botou dentro de casa, que ele era alcoólatra também, meu irmão. Aí botou dentro de casa para beber e disse que bebia, comia, ficava lá. Até dormir lá, chegou a dormir.
1: E ou terminou, seja, deu guarida para ele.
2: Deu guarida, né, para ele, terminou numa situação dessa, tá vendo?
1: E tu sabe o motivo, né, dessa arenga entre os dois?
2: Não, infelizmente o motivo nós não sabemos, não. O pessoal fala que eles discutiram para lá e terminou nisso.
1: Eu soube que o assassino, ele se armou com uma barra de ferro e foi, no caso do seu irmão, se armou com uma barra de ferro, né? Isso. Quando viu que o Cícero Noé estava com a faca peixeira, sacou a faca peixeira, então foi quando o teu irmão foi para cima dele.
2: Foi para cima dele.
1: Com essa barra de ferro.
2: Barra de ferro, aí disse que ele jogou a barra de ferro nele, mas meu irmão estava mais bêbado que ele. Aí a barra de ferro caiu, não atingiu ele. Aí meu irmão, ele foi, meu irmão correu para pegar a barra de ferro de novo, ele veio por trás e esfaqueou ele.
1: Deu quantos golpes nele?
2: Eu não sei, porque quando eu cheguei lá, o IML já tinha socorrido.
1: O assassino, ele foi preso em flagrante, né? O Cícero Noé, ele estava mole de bêbado?
2: Tava não, o meu irmão é quem estava bêbado, ele estava bom.
1: Você estava me falando, o Edinaldo, você estava me falando que teu irmão, ele era alcoólatra. Isso. E sempre quando estava bêbado, ele arranjava confusão, mas sempre apanhava, né?
2: Isso, sempre apanhava, ele nunca foi de levar, assim, ganhar a briga, no caso, né? Uhum. Ter vantagem na briga, sempre era ensanguentado, fui muitas vezes para o hospital, ele machucado, era chute na coluna, tudo canto. Porque ele, assim, puxava a briga, mas estava bêbado demais, não tinha como reagir. Aí sempre apanhava,
1: e felizmente. Sempre dava um conselho para ele, rapaz, trouxe, para com essa cachaça.
2: Olha só, ele trouxe para Caruaru, a gente trouxe para Caruaru, chegou aqui, botei ele no CAPS para fazer o tratamento. Passou 3 meses, não bebia mais nada. Depois voltou para lá e começou tudo de novo, a bebedeira. E a gente sempre conversava com ele. É Deus, deixa essa bebedeira. Mas terminou nisso, né?
1: Pois é. Conselhos não faltaram, né?
2: Não. Eu, a minha mãe mesmo, 77 anos, a gente veio dizer ela agora há pouco, mas ela está em trauma.
1: E aí não tinha como poupar a sua mãe da notícia da morte do filho dela.
2: Não pode, porque é pior, né? Muitas vezes a gente poupa, termina, quando ela descobre, passa mal, uma coisa pior. Aí a gente sentou, conversou, medicou ela, mas ela, graças a Deus, está bem. Assim, bem no modo de dizer, né? Está toda nervosa lá, toda se tremendo.
1: Pelo menos vai participar do funeral do filho,
2: vai,
1: né?
2: Eu vou levar, se Deus quiser, eu vou levar ela para participar. Ela
1: Vocês
2: quer ir.
1: São de uma família de quantos irmãos?
2: A gente somos 4 irmãos e tem mais 3 por parte de pai.
1: Seu irmão José Dilson era o mais velho?
2: Nada. Tem um mais velho que morreu há pouco tempo também, num acidente. Lá em Alto Bonito.
1: E há pouco tempo, que meses?
2: Não, faz uns 3 anos e meio, mais ou menos.
1: Em poucos anos, vocês perderam 2 irmãos.
2: 2 irmãos, 3 anos e meio de um para o outro.
1: Pois é, a pena, né, gente? É. O corpo de José Edilson de Lisboa, 57 anos de idade, assassinado a facadas no bairro da Boa Vista, lá em Bonito, né? O corpo foi encaminhado aqui para o IML de Caruaru, enquanto que o Cícero Noé foi preso em flagrante, foi levado para a delegacia local, onde foi autuado em flagrante pelo crime de homicídio e hoje será apresentado na audiência de custódia no Polo da Justiça aqui em Caruaru.
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0: Agora já são 6:19, 6:19. Você está ligado aqui na sua 104,9, ouvindo o programa Rota 104. 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
0: 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Agora 6:21, 6:21. Um abraço aqui ao nosso amigo Gerard, aí no Alto da Saudade, tá nos ouvindo, tá ligado aqui na boa. A Potência Gerard, sempre ligado aqui na boa. Um abraço a todo pessoal, bom amigo aí do Alto da Saudade, muito obrigado pelo carinho, pela audiência de todos. Dona Cleide tá nos ouvindo lá no Novo Coqueiral, né? Tá ligado aqui na nossa programação, valeu, muito obrigado por estar ouvindo a nossa programação aí, Dona Cleide, obrigado. E tá ouvindo aqui a turma do meu filho também, a nossa amiga, rapaz, Dona Nena, lá na Vila Canã, tá certo? Um abraço aí a Dona Nena e a família nos ouvindo. 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Um abraço pra senhora e todo o pessoal aí na Canã, tá ouvindo a nossa programação. Meu amigo Rato também tá nos ouvindo, tá ligado aqui na boa, valeu, Rato. Obrigado aí pelo pessoal que tá nos ouvindo, tá ligado aqui na Turma FM. Meu amigo Galego tá nos ouvindo, valeu Galego, sempre ligado aqui na boa. Maria do Nozinho também tá nos ouvindo, tá ligado aqui na boa, valeu Maria, tá ligado aqui na melhor, a Maria do Nozinho. Gente, um abraço meu amigo Silvânio Dietão, tá ligado aqui na boa, né? Meu amigo Silvânio, sempre ouvindo aqui a melhor. Deixa eu ver mais por aqui. 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Um abraço ao nosso amigo Léo, aí da Casa do Bote, também tá nos ouvindo, tá ligado aqui na nossa programação, valeu grande Léo. 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Um abraço aí ao nosso amigo Rubens, da Rubetex, a Potência Rubens, está nos ouvindo, está ligado aqui na sua 104,9. A gente agradece a audiência. 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Valeu, grande roubo, está nos ouvindo, tá ligado aqui na boa. Nosso amigo aí também está nos ouvindo, o Daniel Pedro, né? Daniel Pedro e também o Renato da Água. Abraço, meu amigo Quito Branco, aí da Travete, aí em Fazenda Velha, ligado aqui na nossa programação. Valeu, grande querido, é o Quito Branco, aí, trabalhando e nos ouvindo. Valeu, Quito Branco. Agora 6h25, vamos trazer mais uma matéria aqui com o repórter Adielson Galvão, não é isso? Daqui a pouquinho detalhes aqui, gente, sobre o fato que ocorreu aqui em Toritama, né? Após o falecimento de um homem no hospital aqui da cidade de Toritama, a GCM foi adicionada e contei, né? Um cidadão lá no hospital aqui da cidade de Toritama. Daqui a pouquinho todas as informações, todos os detalhes aqui na sua 104,9. Mas agora vamos trazer informações com o repórter Adelson Galvão. É que moradores lá do distrito de Juá, em Caruaru, fizeram um protesto, rapaz. Fizeram aí um protesto de apoio aos loteiros, né? Estão sendo barrados de entrar lá na cidade de Caruaru. Vamos aos detalhes com o repórter Adelson Galvão. Adelson, é com você. Traz informações, traz detalhes.
1: Na manhã desta terça-feira, moradores aqui da Vila do Juá, fica na área rural de Caruaru, realizaram um protesto fechando aqui a estrada que liga o Juá ao distrito de Patos e inclusive a região que existem também outros distritos como Trapiá. E esse protesto é justamente em apoio aos loteiros. Eu estou aqui com o Naldo, que é loteiro há mais de 30 anos. Naldo, vocês estão impedidos de poderem trabalhar, amigo?
5: Exatamente. Eu sou motorista de lotação há 30 anos e eles estão querendo impedir a gente de trabalhar. E só que quando eles chegaram aqui, a gente já existia.
1: Ronaldo, e a gente está falando aí de uma atividade que beneficia as pessoas, principalmente que moram aqui na zona rural, né? Porque há locais que o ônibus não consegue chegar.
5: Exatamente, a gente faz esse serviço que o ônibus não faz, a gente faz. Vamos ver, você vai em Caruaru, compra uma geladeira, quem traz é o Toyota, o ônibus não traz. Tu compra um fogão, tua feira grande. A gente é quem faz esse serviço todinho e a gente não quer problema não, a gente só quer trabalhar.
1: E sem contar que nos dias de Sulanca, né, também vocês dão um aporte muito grande, tanto para quem trabalha na feira da Sulanca, como também para os próprios feirantes.
5: Né? Isso, exatamente. A gente carrega a mercadoria do povo, carrega o pessoal. A gente faz todas as coisas que é necessário fazer, a gente faz.
1: E vocês realizaram esse protesto, que já é o segundo que vocês realizam aqui na região. Inicialmente vocês fecharam ali a pista, né, que dá acesso ali do Juá, a BR-104, ali a Fazenda Bonanza, né? Isso. Fecharam ali e agora fecharam aqui essa estrada para mostrarem justamente a importância do loteiro para quem mora nessa região de Caruaru.
5: E fica ruim para a população, né? Que o pessoal quer ir para Caruaru, né? Fica impedido de lotação e fica impedido de ir de ônibus. E a gente só quer. Isso é necessário fazer, a gente faz.
1: E vocês realizaram esse protesto, que já é o segundo que vocês realizam aqui na região. Inicialmente vocês fecharam ali a pista, né, que dá acesso ali do Juá, a BR-104, ali a Fazenda Bonanza, né? Isso. Fecharam ali e agora fecharam aqui essa estrada para mostrarem justamente a importância do

0: O Luiz Carlos, ele mora aqui no Juá, né, Luiz Carlos?
1: Isso, Adielson. É, a gente vê aqui a manifestação dos moradores junto aí aos loteiros.
0: Ou seja, para a gente entender, os moradores do Juá, eles estão apoiando aos loteiros, sabendo a importância desses profissionais.
1: Sim, os moradores da Vila do Juá e todos aqui das comunidades circunvizinhas estão apoiando essas manifestações, onde aí justamente cobram a prefeitura para que os loteiros possam voltar justamente a trabalhar. Ressaltando aqui o que Naldo justamente falou, é sobre a questão de que o Toyota faz o que o ônibus não faz, né? Consegue ir no centro da cidade buscar um fogão, coisa e outra. Então, a gente cobra aí ao poder público e aí a gente viu que o juiz, enquanto trabalha ali no judiciário, fez o seu papel. A gente não tem nada a reclamar com o judiciário, fizeram um papel deles, mas a gente tem que cobrar da prefeitura e a gente agradece aí o apoio de Adelson Galvão, agradece também o apoio do excelentíssimo vereador Delegado Lessa, o Delegado Lessa que vem fazendo um excelente trabalho na zona rural e na cidade. Então a gente só tem a agradecer e conta aí com o apoio do Delegado Lessa.
0: Ok, obrigado então, Luiz Carlos. Inclusive vindo ali de branco, né, o Zé do ônibus, que é motorista do ônibus, que o ônibus inclusive está ali parado, impedido, né, de seguir viagem para Caruaru por conta justamente deste protesto. O cidadão também quer dar uma palavrinha conosco. Qual é o teu nome, amigo?
2: Meu nome é Nego Bebidas, aqui do sítio Juá, e a gente depende dos troteiros.
0: Ou seja, você tem um comércio aqui no Juá.
2: Eu tenho um comércio e a gente depende muito dos troteiros, não só eu, toda a comunidade.
0: E que, inclusive, gera até uma relação de... uma geração de confiança, tipo, você não precisa ir a Caruaru, mas pede que o loteiro ele passe ali em frente a determinado estabelecimento e pegue sua mercadoria.
2: Exatamente, a gente manda, eles traz, é um adianto pra gente, que a gente não tem hora de coisar. O ônibus passa quando quer, duas vezes. Ou acho que, se não me engano, é 6 horas da manhã, o cara tem que acordar cedo, ou senão 1 hora da tarde. Se não tiver os loteiros, a gente vai pra Caruaru como? Quem não tem carro? A mobilidade é grande dos troteiros. Os troteiros precisam trabalhar, é pai de família.
0: Pois é, então tá aí, a gente acompanhando mais esse protesto ocorrido aqui na cidade de Caruaru. Repito, estrada aqui que liga o distrito de Juá ao distrito de Patos, aquela região ali de Lagoa de Três Irmãos, de Trapiá, ou seja, a divisa ali de Caruaru com Riacho das Almas, como também divisa de Caruaru com a cidade de Frei Miguelinho.
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4: Agora 6 horas mais 30 minutos, 6h30, é bronca. Que bronca, o tamanho de um trem. Esse problema aí, né? E tá com os troteiros, pessoal de lotação, né? Sem poder ir à cidade de Caruaru. E pode agora entrar, né? Fazer aí os trabalhos, não pode. Pegar a mercadoria lá, um pedido de uma pessoa, não está podendo fazer esse trabalho no troteiro, e o pessoal das vans, é isso? Bronca, um abraço aqui a seu Duda, está nos ouvindo, está ligado aqui na nossa programação, seu Duda, que está aí na Feira do Gado, né? 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Agora já são 6 horas 32 minutos, 6h32. 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Agora já são 6 horas 32 minutos, 6h32. Bom dia aqui, deixa eu ver por aqui, rapaz, ao Mercadinho, o pessoal do Mercadinho Santa Luzia, ali no Deus é Fiel. 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

0: 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Um abraço ao nosso amigo daí dos Cocos, que está nos ouvindo, está ligado aqui na boa. 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Um abraço ao nosso amigo Paulo, que está nos ouvindo, está ligado aqui na boa. Nosso amigo que está nos ouvindo, está ligado aqui na Torre Tão FM. Meu amigo Gordo dos Fogos está nos ouvindo lá em Fazenda Velha. Meu amigo Nilson, aí do Lava Jato, também está ligado aqui na boa. Potência Gerard, aí no Alto da Saudade, ligado aqui na nossa programação. E quem está nos ouvindo aqui também, nosso amigo Pulega, é o grande Pulegada do Pastel, aí em Fazenda Velha, ouvinte fiel, todos os dias está nos ouvindo. Ontem ele disse, eu vi quando você falou em mim, viu? Eu vi quando você falou em mim. Um abraço aí ao nosso amigo, grande Pulega do Pastel, né? Ali ouvindo a nossa programação, tá, todas as tardes, né? Ali próximo à Dona Adelina, vendendo pastel, tá certo? Muito obrigado por estar ouvindo aqui a nossa programação. Valeu, grande colega. Às 6h34, a gente vai um pequeno bloco de apoio cultural. Na volta eu vou falar sobre o nosso amigo Ada, o príncipe Ada, né? Tem uma novidade pra tu, viu, Ada? Tem uma novidade pra você. Valeu? Abraço aí o grande Ada e o pessoal da família, tá certo? Do nosso amigo Ada lá na Oncinha. Tem uma novidade pra você, viu? Uma novidade pra o nosso amigo Ada, o príncipe Ada lá da Oncinha. E abraça mais uma vez aí o nosso amigo Negro, tá nos ouvindo, tá ligado aqui na nossa programação. O grande Negro da Malhada, você tem saldo aí pra vender, tá certo? O nosso amigo Negro da Malhada compra, viu? 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Abraço aqui, tá nos ouvindo, meu amigo Gilberto lá no sítio São João, tá ligado aqui na Torre da FM, a gente agradece. Fique no bloco de apoio cultural, na volta muito mais informações aqui na sua 104,9.
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2: Agora já são 6:40, 6:40, você está ouvindo aqui o programa Rota 104, ficando aí bem informado do que acontece na área policial em toda a região. Deixa eu me ver por aqui, abraçar o pessoal que está ligado aqui na Turma FM, está ligado aqui na nossa programação, nosso amigo Leléo, rapaz, a potência Leléo está nos ouvindo, está ligado aqui na boa, ligado aqui na melhor, nosso amigo Bordado, também o Zé Gordinho, temos aí o meu amigo Dada. Rapaz, deixa eu ver aqui, amistoso do Papa Légua, rapaz, sábado, dia 11, às 15 horas, ou seja, às 3 horas, né? Local na Vila São Benedito. E isso, o Papa Légua vai jogar contra a equipe lá de Surubim. Rapaz, jogar contra a equipe lá de Surubim, lá na Vila São Benedito. Rodoviária, Futebol Clube, lá de Surubim. Pronto, Papa Légua joga sábado. Certo? Dia 11, às 3 horas da tarde, lá na Vila São Benedito. Amistoso aí, né, Leléo? E vem aí mais uma grande festa da equipe do Papa Légua de Fazenda Velha, dia 29 de agosto. Dia 29 de agosto, mais um aniversário aí da equipe do Papa Légua. São 24 anos de existência aí do Papa Légua de Fazenda Velha. Atrações já confirmadas, vai estar lá cantando para o pessoal dia 29, para o pessoal do Papa Légua. Lá na. Deixa eu ver aqui. Vai ser na. Aqui, rapaz, o local, né? Que vai acontecer a festa da equipe do Papa Légua de Fazenda Velha, dia 29 de agosto, na Jussara Recepções. Isso, Jussara Recepções, a festa do Papa Légua aí, com Regis Carlos, Adriano Marley, Leonardo Súliva e também Rubiano Catanha, tocando muito forró para o pessoal aí da equipe do Papa Légua de Fazenda Velha, todo ano, né? Muita festa aí de Papa Légua. Na realidade, todo dia tem festa pro Papa Légua. O Papa Légua jogou, tem festa. É um time que jogou, tem festa. Seja na sede, seja na cidade que ele vai jogar, seja na localidade. O Papa Légua jogou, tem festa. É um time que todo jogo, né? Toda semana tem festa. Jogou, tem festa. Parabéns à equipe do Papa Légua de Fazenda Velha. Agora, valeu, grande Leléo. Tá ligado aqui na nossa Toritama FM. A gente agradece a potência Leléo. Bom ser humano, gente boa demais, figura espetacular. Agora 6:43. 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Deixa eu me ver por aqui, abraço aqui, está nos ouvindo, está ligado aqui na boa. 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Valeu, Quinto Branco, tá ligado aqui na nossa programação. Meu amigo Aloysio do Bar, também tá ligado aqui na Toritama FM, lá na Vila Canaã. E o bar do Aloysio é ali em Fazenda Velha, né? Ele tá ouvindo aqui a Toritama FM. 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Vou falar, Louro, um abraço ao nosso amigo Zé da Galinha, que está nos ouvindo, tá ligado aqui na boa. Valeu, Zé da Galinha. Nosso amigo também tá ligado, o Renato da Água. Valeu, meu amigo Jurandir, a potência Jurandir, tá ligado aqui na sua 104,9, aí no Corte Tecido, ele, seu irmão Nelter, no Xará, tá ligado aqui na boa. 6h44, você quer, tem saldo para vender? 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
7: Agora, 6:50, 6:50, daqui a pouquinho, né, a gente vai trazer informações e colocar a matéria no ar, né, aqui com o nosso colega Nieto Lopes, falando aí, né, o fato que ocorreu aqui na cidade de Toritama, né, aqui no Hospital Municipal, após um homem, né, falecer aqui no Hospital da cidade de Toritama, a GCM é acionada para conter, né, multidão que estava... aqui, né, frente ao o hospital aqui da cidade de Toritama, né, causando aí danos ao patrimônio, né, ao patrimônio público. Daqui a pouquinho detalhes aqui na sua 104,9. E eu falei, né, no começo do programa, até perguntei se o Crispiada, e desde ontem eu já sabia que ontem, né, até ontem à noite, a bicicleta do Principiada não apareceu, né? A bicicleta que foi levada, foi roubada, né? Levaram a bicicleta aí do Principiada, estava assistindo o jogo da seleção, lá em Fazenda Velha, no último domingo, e também de junta latinha, né? Estava lá, né, assistindo o jogo e pegando as latinhas, né, para vender, né? Ele apanha latinha para vender. E apareceu um elemento, né, e levou a bicicleta do Principiada. O pessoal se comoveu aí nas redes sociais. E é o seguinte, viciada, o nosso amigo Negro da Malhada se comoveu, né? Viu o seu vídeo. Eu nem sei se ele queria que eu falasse, né? Mas eu vou falar, certo? Eu vou falar assim, nem consultei ele para poder. Sei que ele falou comigo, né? Mas eu vou falar aqui. O nosso amigo Negro da Malhada se comoveu. Ele assistiu o vídeo, o Principiada fazendo um apelo para o ladrão devolver a bicicleta, e ainda gratificava ainda R$50, né, para o ladrão devolver a bicicleta, que é o trabalho dele. E o nosso amigo Negro da Malhada, viu, Ada, e você que está nos ouvindo, está ligado aqui na nossa programação, ele se comoveu e ele vai lhe dar a bicicleta, vai comprar uma bicicleta para você, viu? Ele vai comprar uma bicicleta, ficou comovido com a situação, né? E o nosso amigo Negro da Malhada, uma pessoa de bom coração, uma figura espetacular, um bom ser humano. Eu conheço o Negro e sei a capacidade, a pessoa que ele é, o bom ser humano. E ele vai lhe dar a bicicleta, viu, Ada? Ele vai comprar uma bicicleta e lhe dá pra você. Já que levar a sua bicicleta, um elemento sem vergonha, levou a sua bicicleta, né, a bicicleta pra você trabalhar. Aí o meu amigo Negro da Malhada, né, vai comprar uma bicicleta e vai lhe dar. Você procura nosso amigo Negro da Malhada. Eu vou passar o telefone pra... Já que ela não tem telefone, mas eu vou passar o número do telefone de Negro para seu vizinho aí. Ainda chega a ser da família de Ada. Eu vou passar o telefone para ele, o número do telefone de Ada. Você medir de Negro da Malhada. Entre em contato com o Negro, que ele vai. Você vai falar com ele e ele vai lhe dar uma bicicleta, tá certo? Roubaram a bicicleta do bichinho, rapaz, de Ada. Trabalhar com essa bicicleta. Ada. Uma figura espetacular, para acaba bom, um trabalhador. Aí veio assistir o jogo aí em Fazenda Velha, aí aconteceu isso, né? Ele assistindo o jogo e pegando as latinhas lá, depois levaram a bicicleta do rapaz, né? Portanto, Adan, nosso amigo negro da malhada, ele vai lhe dar, né, uma bicicleta, tá certo? Eu vou passar o telefone, né, o WhatsApp dele, para o pessoal aí da sua família, né, seu vizinho aí, e para você falar com ele, viu? Falar com o negro da malhada, tá certo? Agora já são 6:54, 6:54. Vamos trazer aqui a matéria com o repórter policial, nosso colega aí, Nieto Lopes. Esse fato ocorrido aqui na cidade de Toritama, né, no hospital, após um falecimento de um homem aqui no hospital da cidade de Toritama, né, GCM, acionada para conter tumulto, né, aqui, né, na frente do hospital aqui da cidade de Toritama. Vamos com o nosso colega Nietzsche, que vai trazer informações, vai conversar aí com o GCM Araújo. Nietzsche, é com você, traz informações.
4: Foi durante a tarde desta terça-feira, 7 de julho. Um fato aconteceu aqui no Hospital Municipal Nossa Senhora de Fátima, na cidade de Toritama. Um homem, identificado por Michel Carlos da Silva, de 31 anos de idade, residente no bairro Novo Alvorecer, na rua Oncinha, deu entrada aqui nesta referida unidade de saúde e, infelizmente, veio a falecer por causas naturais. Após a família receber a notícia que o Michel tinha falecido, houve um tumulto, onde um dos familiares acabou quebrando a porta da unidade de saúde. Sendo necessário acionar vários efetivos da Guarda Civil Municipal para conter toda a situação. Uma pessoa chegou a ser conduzida para a delegacia aqui da cidade de Toritama. A nossa equipe de reportagem entrevistou o inspetor da Guarda Civil Municipal, o Araújo, que traz mais detalhes acerca deste ocorrido.
8: Boa tarde, Nelson. Boa tarde a todos. Às 14h30, nós recebemos informações de um tumulto aqui no Hospital Nossa Senhora de Fátima, no qual a nossa equipe se envolveu imediatamente aqui para o local. Ao chegar, foi verificado que um jovem tinha falecido, né, e os familiares estava bastante exalto no local aqui, inconformado com a perda do jovem, né? Irmão, primos, até a própria mãe mesmo, naquele momento ali de dor. E um irmão da vítima, faleceu, mesmo chegou a danificar ali a porta de vidro e uma lixeira também, né? Passou a ameaçar a equipe médica, ameaçar o enfermeiro, e a Guarda Municipal chegou, né, se fez presente e conseguiu conter a situação e manter a ordem pública aí nessa unidade hospitalar.
9: O Araújo, inclusive, a gente tem conversa com alguns familiares relatando que foi um momento de que ele se exaltou aqui nesta unidade de saúde e terminou aí uma situação ficando ainda mais pior do que já estava.
8: É verdade, né? A gente entende o lado da dor, entende o lado da vida, mas nada justifica a vida de ficar aqui, né? Então, diante dessa situação, caiu bastante. O mesmo foi traduzido, né, e apresentado na delegacia, né? O qual ficou à disposição lá do delegado para ele tomar as medidas cabíveis.
9: Vale deixar claro, uma situação como essa, é importante sempre a população tentar manter a calma. Inclusive, a gente tomou conhecimento que ele chegou a se exaltar por conta da demora da senha, que isso aí é toda uma regulação que tem, junto com as outras unidades de saúde, né, Araújo?
8: Verdade, né? Como falei anteriormente, nada justifica, né? Dando ali um passo humano, porém, o nosso especialista, né, no sul da área, entendo que não depende só do hospital aqui, né? Depende sim, quem vai receber onde tem vaga, né? Mais unidade que possa dar esse suporte maior. E eu mesmo aguardava que o hospital Toritama, infelizmente, vindo a óbito.
9: Inclusive, o familiar da vítima que veio a óbito no momento que quebrou a porta de vidro também chegou a se machucar.
8: Isso mesmo, chegou a se machucar, pegou alguns pontos ali no braço, né? Tinha alguma lesão também na perna, mas nada tão grave, né? Nada tão grave ali, mas pouco.
9: Agora a gente agradece a sua participação conosco aqui durante essa cobertura e quem está ao seu lado com você.
8: Está o sub de Pedro Barbosa, o GCM Nóbrega, subcomandante Melo, o comandante Salles, que é o presente, o pessoal do ADM, né, o administrativo, a equipe de inteligência. Então, assim, mobilizou todo o efetivo em exercício hoje, no dia de hoje, da Guarda Municipal. Se deslocou para cá, devido ao número de familiares que estavam aqui, a gente sabe que polícia é número.
4: Então tá aí, agradecemos assim as palavras do inspetor Araújo, o homem que faleceu aqui no Hospital Municipal Nossa Senhora de Fátima. Trata-se aí do Michel Carlos da Silva, de 31 anos de idade. O corpo dele ficou no necrotério aqui da unidade de saúde e em seguida foi encaminhado para o SVO, que é o Serviço de Verificação de Óbito, lá na cidade de Caruaru. A reportagem é de Niedson Lopes.
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7: Bom dia, aqui é o nosso amigo que está nos ouvindo, está ligado aqui na nossa programação. Valeu. O nosso amigo Júnior está ligado aqui na boa. Valeu, Júnior. Quem está nos ouvindo aqui também, está ligado aqui na Torre também FM, a nossa ouvinte Marliette, lá no sítio São João, está ligado aqui na boa. Abraço a ela e seu esposo também, nosso amigo Bill, está nos ouvindo. Deixa eu ver por aqui, rapaz, tá ligado aqui na nossa programação. A Jacira também está na Coab. Meu amigo Negão do Bar também está nos ouvindo aí, ele e sua esposa. Um abraço a todo o pessoal aí na Coab, ligado aqui na Torre também FM. Meu amigo Viola aí da bicicleta, né? Ligado aqui na boa, o Thiago trabalha com ele. Todo o pessoal trabalha com Viola, muito bom dia. Deixa eu ver mais por aqui que está nos ouvindo, está ligado aqui na Turtem FM. A Vânia, rapaz, nosso ouvinte Vânia, ouvinte fiel aqui do programa Rota 104 e também do programa Seleção Brega, lá de Fazenda Velha. Um abraço a todos aí de Fazenda Velha, ligado aqui na boa. Seu João está nos ouvindo, está ligado aqui na Turtem FM. Meu amigo Babau está ouvindo, meu amigo 10. Abraço a todos vocês aí, ouvindo aqui a Turtem FM. A gente agradece a audiência de todos, né? Muito obrigado. Nosso amigo Galego na Vila Canã. Cadê aqui? Dona Nena tá nos ouvindo, né? Lá na Vila Cana também, Dona Nena. Ela lembra que hoje tem sopa, viu? Tem sopa aí no restaurante, né? Aí, no restaurante Dona Nena, aí na Vila Cana, ali onde, na Rua da Feira, tá certo? É o restaurante Dona Nena, ali na Rua da Feira, onde ali era o Mercado de Osmar, tá certo? Portanto, vai lá comer aquela sopa, né? Uma delícia lá com Dona Nena. E também temos leite, tá certo? 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Aquele dia aqui, abraço mais um vídeo, meu amigo Leléu, da equipe do Papa Légua Potência Leléu, ouvindo a todos, minha família, a gente agradece. Abraço a todos vocês. Agora vamos trazer informações aqui com o repórter Adielson Galvão. É isso, Adielson. Ele vai chegar trazendo informações. Cadê aqui, rapaz? A matéria do Adielson Galvão. Polícia Civil, rapaz, Polícia Civil prendeu o elemento que participou do assalto ao ex-prefeito da de Santa Maria do Cambucá. A Adielson vai chegar trazendo informações, trazendo detalhes aqui no Rota 104.
10: A Polícia Civil de Pernambuco, por meio aqui da 88ª Circunscrição Policial, a primeira delegacia de polícia aqui de Caruaru, deflagrou a Operação Vínculo para dar cumprimento a três mandados de prisões. Os alvos são Técio Wesley e Wesley Diniz, que foram presos aqui em Pernambuco, e o Leonardo Martins, que foi preso em São Paulo. Esses elementos fazem parte de uma quadrilha que no dia 27 de janeiro de 2024 assaltou o então prefeito de Santa Maria do Cambucá, o Nelson Sebastião, crime que foi cometido na chácara da família do prefeito, ou do ex-prefeito, né? Lá no sítio Tanque de Antas. Além do prefeito, mais quatro membros de sua família foram feitos reféns. Estou aqui com o delegado, doutor Rodrigo Passos, né, delegado que presidiu a investigação. Doutor, o senhor foi designado como delegado especial do caso e conseguiu chegar em 3 dos 4 indivíduos que cometeram esse assalto com o reféns, no caso, 5 vítimas na sua totalidade. Delegado, boa tarde.
11: Boa tarde a todos. De fato, nós deflagramos a operação de repressão qualificada Vínculo, que tinha como objetivo desarticular essa organização criminosa voltada à prática de roubos violentos, né? Foi um roubo que aconteceu ali no ano de 2024, em janeiro, onde o carro do então prefeito foi interceptado junto com alguns familiares e eles foram, de forma bastante agressiva e violenta, com armas de fogo, levados para a residência. Ficaram em cárcere e, sob extrema pressão, foram agredidos ali para entregar valores. Então, desde então, houve essa designação especial para que eu presidisse esse inquérito, em decorrência da falta de efetivo da cidade de Santa Maria do Cambucá. Então, a Polícia Civil, com apoio de diversos outros órgãos de segurança, empreendeu inúmeras diligências, não só com a Polícia Civil, mas também com a Polícia Federal e outros órgãos de segurança, Instituto de Criminalística, Papiloscopia e, especialmente, o Núcleo de Inteligência do Agreste. Então, após algumas diligências, a gente conseguiu chegar à autoria de alguns membros que foram responsáveis pela parte da organização e também da execução do crime. E a gente conseguiu deflagrar então essa operação, cumprindo 3 mandados de prisão e 8 mandados de busca e apreensão. Com isso, a gente inicia o passo para concluir o inquérito policial e encaminhar todos esses investigados com as provas para a justiça.
10: Ô, doutor, foram 4 que participaram diretamente do assalto. O 4º integrante já devidamente qualificado?
11: Nós temos alguns suspeitos que estão qualificados no inquérito policial, nem todos relacionados à execução propriamente dita. Então, em relação a esses outros que não foram identificados, o inquérito segue em aberto com novas diligências. E em relação aos outros que tiveram a sua autoria comprovada através de alguns elementos probatórios, a gente encaminha a justiça com todos os indícios possíveis.
10: O senhor fala também daqueles que deram apoio logístico à ação criminosa.
11: Justamente, que foram responsáveis pelo planejamento, foram responsáveis por guiar os outros investigados, até porque no momento do crime foi muito perceptível que eles estavam recebendo ordens externas por telefone. Então, a gente conseguiu empreender diligências nesse sentido e mostrar ali com provas técnicas o vínculo que havia entre eles, e por isso que o nome da operação foi Vínculo.
10: E qual a escolha dessa nomenclatura, qual o vínculo que existia entre os marginais?
11: A gente conseguiu, através de provas telemáticas, né, junto com o Núcleo de Inteligência, mostrar que alguns daqueles investigados se comunicavam no momento do crime, em momento um pouco próximo. Então, a gente conseguiu, através de outras diligências de campo, apontar um vínculo entre eles. Por isso que o nome da ORQ foi ORQ Vínculo.
10: Ô, doutor, e se tratando ali de um político, né, o prefeito à época de Santa Maria do Cambucá, o Nelson Sebastião, que inclusive naquele mesmo ano ele perdeu, não lembro se ele concorreu, mas enfim, hoje ele está na condição de ex-prefeito lá do município. Mas aí, com a investigação, vocês descartaram qualquer motivação política no caso?
11: A princípio, nenhuma motivação política foi atestada de forma material, então parecia ser realmente mais um crime patrimonial.
10: O doutor, levaram o que do prefeito e família?
11: Levaram especialmente valores, né? Eles estavam na expectativa de levar uma quantidade maior, não encontraram, por isso foram bastante truculentos, mas acabaram que levaram alguns objetos materiais e, resumindo, é isso mesmo, dinheiro vivo.
10: Não foi uma escolha aleatória, não. Eles sabiam que se tratava ali do carro do prefeito quando o abordaram.
11: Justamente. Todos os elementos indicam que foi um crime premeditado. Eles sabiam quem eram as vítimas e agiram de forma planejada.
10: Havia crianças e idosos também?
11: Havia algumas pessoas mais velhas na residência, o que agrava ainda mais a situação, né? Ficaram bastante assustadas, mulheres também, e de fato era uma organização criminosa bastante violenta e estruturada, todos de balaclava, de luvas, o que dificulta também o trabalho da polícia.
10: Um foi preso em São Paulo, os 2 outros aqui em Pernambuco, eles foram presos onde? Lá em Santa Maria do Cambucá mesmo?
11: 2 dos que estavam aqui em Pernambuco haviam acabado de ser preso recentemente, então estavam já detidos. E o de São Paulo, ele estava em sua residência mesmo, no estado de São Paulo.
10: O senhor, inclusive, contou com o apoio da Polícia Civil lá de São Paulo.
11: A gente contou com o apoio da Polícia Civil de São Paulo para cumprir esse mandado de prisão e também contamos com o apoio da Polícia Civil do Paraná para cumprir o mandado de busca e apreensão de um alvo que estava localizado naquele estado.
10: Os 2 elementos que estão presos aqui em Pernambuco, eles estão em qual presídio? O senhor prefere não divulgar?
11: Um deles está no presídio no Juiz Plácido de Souza e o outro, salvo engano, no Enio Guerra.
10: Enio Pessoa Guerra, salvo engano, é lá de Palmares, né?
11: de Limoeiro.
10: Limoeiro, ok, doutor. Obrigado, então, pelas informações. É, doutor Rodrigo Passos, que presidiu essa investigação, que culminou aí com a prisão desses indivíduos. A propósito, doutor, a investigação continua e nós poderemos aí ter novos desdobramentos?
11: A gente vai analisar as provas colhidas durante as buscas e apreensões, especialmente aparelhos telefônicos, e a depender do que for encontrado, novos elementos podem levar a novas buscas e prisões.
10: Três até agora presos. Ao todo, vocês já conseguiram identificar quantos membros desta quadrilha?
11: Ao todo, nós temos 7 investigados, do qual a gente pediu a prisão de 3, que foi acompanhado pelo Ministério Público e foi deferido pelo Poder Judiciário.
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7: Pronto, você está aí, né? O Adielson Galvão trouxe informações aí da prisão, de elemento que é suspeito de participar do assalto ao ex-prefeito lá da cidade de Santa Maria do Cambucá. Um bom trabalho aí da polícia, né? Deixa eu ver por aqui, um abraço aqui, nosso amigo está nos ouvindo, tá ligado aqui na boa. Mais uma vez, bom dia, nosso Miquito Branco, aí da Traveta, em Fazenda Velha. Nosso amigo Hugo do Lanche, também está nos ouvindo. Está ligado aqui na boa. Nosso amigo Polegada do Pastel, o homem do Pastel aí, Fazenda Velha, sempre nos ouvindo, sempre ligado aqui na boa. Obrigado mesmo. Nosso amigo Doca, lá no Príncipe da Paz, está ouvindo a Torta MFM. Valeu, Doca. Sempre ligado aqui na melhor. Deixa eu ver aqui. Até parabéns aí ao amigo Nego, quem está mandando mensagem aqui, pela atitude dele aí, né? De comprar a bicicleta para a Dada precisa mesmo. Pronto, pessoal, parabenizando aqui nosso amigo Nego da Malhada pela atitude, né? Ele ficou triste, né? Com o que fizeram com o Adam, roubaram a bicicleta dele, rapaz, dele trabalhar. E o nosso amigo Nego se comoveu, Nego da Malhada, viu, gente? E comprou, ou seja, vai comprar, né? O Adam precisa lá falar com ele, certo? O Adam tem que procurar aí o Nego, certo? E o Nego vai comprar uma bicicleta aí pra o Ada, tá certo, Ada? O Príncipe Ada, lá da Oncinha, que teve a sua bicicleta roubada. E o Nego da Malhada vai comprar uma bicicleta aí e dar ao Príncipe Ada, lá da Oncinha, ok? Agora já são 6 horas, mas... rapaz, 7 horas, já passei muito tempo, 7:10. Um abraço a todos, muito obrigado pelo carinho, pela audiência. A gente volta amanhã a partir das 6 horas com o programa Rota 104. A todos vocês, um ótimo dia. Que papai do céu abençoe a todos. Obrigado pelo carinho, pela audiência de todos.
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5: Ainda bem que Deus não me dá tudo o que eu quero. 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

bem. Você pode cantar isso comigo? Fica tudo bem. Solta a voz, cante isso pra sua alma ouvir. Fica. Coloca a mão no seu coração e cante pra você mesmo, pra você. Fica tudo bem. Eu tô profetizando que vai ficar, vai ficar. Fica. Sobe o volume, sobe, força. Declara com autoridade nessa noite, vai. Fica.

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2: 9:08 no estado pernambucano desta quarta-feira, também 8 do primeiro mês do segundo semestre de 2026. Vá se preparando, prepara o lombo. Temperaturas altíssimas até quando rou aparecer. Madrugada de paz e de tranquilidade. Trânsito está fluindo normalmente, sem estresse, sem perrengue, sem restrições. Só o sol que está daquele modelo desde as 4h40 da manhã. Quando ele despertou com muita disposição, com muito afinco e com muita tesão, Evandro de Lins, a voz de comando deste palco da informação. Lá vem ele, uma parada para você se hidratar de forma informativa.
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2: 9:10 em Pernambuco. Como é que o Egito deixa, toma virada, faltando 11 minutos. 11 minutos para terminar o jogo, achar ainda pouco, o TIF do VAR acabou assaltando a inocência da seleção egípcia, levando a virada de 3-2. Soraldo, fogo, pirotécnico, divertentes e Mavi Ferreira, o homem que comanda a segurança patrimonial de todos os prédios públicos de Toritama. Vamos partir

0: 9h11 no estado pernambucano, 9h11, hoje tem ordem de serviço à tarde, mais uma artéria urbana sendo pavimentada. A inauguração, que ordem de serviço, já está pronto, inauguração de uma artéria urbana que está 100% pavimentada, virando a chave, o povo celebrando, conquista na melhoria de vida das pessoas. Daqui a pouco eu vou explicar a vocês. Tá tenso o clima, hein? Tenso. Continua a proibição. Toyotas não podem entrar no perímetro urbano de Caruaru. A polícia militar atenta nas rodovias BR-104, PE-95, principalmente naquela região. E eu explico a saída para acabar definitivamente com este impasse. Eu o entrevistei várias vezes, ele na condição de presidente do esporte, foi ele que descobriu o Juninho pernambucano, foi ele que descobriu o Leonardo no interior do Piauí. Leonardo morreu por conta de uma carne de porco contaminada, foi ele que descobriu o Chiquinho, foi ele que formou aquele timão, parecia uma seleção. Chiquinho hoje é vice-prefeito na cidade de Olinda. Juninho pernambucano virou empresário, homem culto, bem definido e resolvido na vida. Conquistou o país da França. Será sepultado logo mais Vandesso Lacerda, que foi presidente do esporte e que partiu aos 77 anos, o mastro do esporte à bandeira. Na Abdias de Carvalho, foi hasteada meu pau e o presidente decretou 3 dias de luta oficial. Tive o prazer de conviver com Vandeco, como era conhecido pelos mais próximos, Vandesso Lacerda. Homem fino, trato, super educado e bastante civilizado. Das 19 às 21 horas, o povo está indo para as ruas na cidade de Arco Verde para tirar foto e celebrar luzes mal-assombradas que estão aparecendo no céu de Arco Verde, mostrando objetos não identificados sempre entre 19h e 21h, 21h. 3 detentos, 2 já estavam presos, né? Já estavam presos. E foram 4. Um continua de pinote e outro foi capturado em São Paulo. Os bandidos acusados.
1: Na loucura real.
0: Em 2024. Caso já foi encerrado e foi resolvido. Presidente da FIFA, aquele escroto carecão Infantino, está sendo pressionado para renunciar o cargo de presidente da entidade máxima do futebol mundial, depois que ele tirou o cartão vermelho aplicado pelo árbitro brasileiro em desfavor de um jogador americano, atendendo de forma escrota um pedido do porra louca presidente Donald Trump. Ela voltou sem a solução. Isto ainda bem que tem um prazo para acabar. Até o dia 5 do mês que vem, este perrengue, esta novela mexicana, terá que apresentar um capítulo final em Brasília, reunida com o presidente do União Brasil, Rueda, Ciro Nogueira, presidente nacional do PP, é a Federação União Progressista, a governadora de Pernambuco disse: ei, não confio em Eduardo da Fonte, ficou muito indefinido, o meu preferido é Miguel Coelho, ex-prefeito da cidade de Petrolina. Ciro Nogueira disse: não, o nosso candidato a senador tem que ser Dudu da Fonte para fazer a parelha ao lado do Insosso. Meu Deus do céu, chega da pena. Túlio Gadelha, Túlio Bernardes, chega da pena, rapaz, esse rapaz. chega dá pena, sabe? Bateu perna, Pernambuco debaixo da saia da governadora. Ele não chega a pontuar dois dígitos. Olha, chega da pena e da dó. O pífio desempenho de Túlio Bernardes, que está querendo ser senador na chapa da governadora. 9:17. Agora dá orgulho é ouvir este jovem talento do rádio pernambucano.
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0: Bota pra descer, Zé Cicristo e Evandro Lins.
3: Fala, Paulinho, um abraço pra você, abraço Zé, tá ouvindo a gente desde logo cedo, quarta-feira, 8 de julho de 2026, 189 dias já decorridos do ano. Você já antecipava, Paulo, hoje e amanhã também a prefeitura vai fazer a entrega de novas ruas de pavimento que foram recentemente concluídas aqui na cidade, hoje lá no bairro Deus é Fiel, às 16h. E amanhã também teremos mais inaugurações. A expectativa é de que até a próxima semana a prefeitura anuncie o início da pavimentação asfáltica de ruas do aqui centro, do centro. Isso.
0: Que foram... Acho que o centro deve ficar bem, se não, se
3: 90%
0: não
3: bater, por aí.
0: É, vai se aproximar de sua totalidade, região central, literalmente asfaltado.
3: Exato.
0: Você sabe que o asfalto leva qualidade de vida, valorização, é exemplo do calçamento.
3: Exato.
0: Limpeza, mobilidade, é tudo de bom.
3: Até a questão de manutenção é bem mais prático, né?
0: Mais prático. E outro é liberado quase que 24 horas depois. É. Não é, velho? O asfalto é isso. O asfalto é isso. Que esta cidade era para estar 100% asfaltada. Na sua região central.
3: Sim.
0: Na região central. Já era para estar 100% asfaltada.

0: O básico. O básico. Aí vem uma pergunta. Eu estou já voltando para casa. Eu não vejo a hora de voltar para casa. O meu medo é eu pegar uma depressão, porque eu sou um cara inquieto. Inquieto. Eu nunca fui de ficar parado. Me dá uma inquietação, uma agonia no juízo. Uma agonia. Eu não sou um cara normal. Eu tenho o maior medo de voltar para casa e ficar depressivo. Mas JC estará no comando da minha vida. O que eu quero saber de vocês é o seguinte. É uma pergunta olhando para o futuro. Vou repetir. Olhando para o futuro. Vocês sabem que esta cidade vem com este sentimento de transformação há exatos e precisos 10 anos. Esta cidade começou a virar a chave aonde eu quero chegar, tá? Eu estou olhando para amanhã. Eu não estou olhando pelo retrovisor, que não me interessa mais. O que ficou lá atrás, ficou. Eu quero saber é olhar para a frente. Nós temos que olhar para a frente. Isso é em tudo na nossa vida. Tirar os erros que cometemos no passado, para não cometê-los mais, e ter um olhar sempre para o futuro. Aonde eu quero chegar? Vem comigo. Pensa junto comigo. Essa cidade começou a virar a chave e a virar a página da sua história a partir do dia 1º de janeiro de 2017. Aí começou o processo de reconstrução. Porque aqui nós passamos um processo de reconstrução. A cidade estava devastada e estava destruída literalmente. Em tudo. Na infraestrutura, em sua credibilidade, que ela tinha perdido a credibilidade, se via de gozação lá fora, paradoxalmente, porque o povo era sempre ovacionado, porém, quando ia para a política, se via de gozação a cidade de Toritama. E não precisa entrar na história que vocês conhecem, tão bem quanto nós. Aí a cidade veio neste processo, pá, pá, pá, numa sequência, né? Sem sofrer interrupção. Aí chega 2020, um ano atípico, pandemia, não sei o que lá, não sei o que lá, não sei o que lá. Aí disseram, e aí? Vamos continuar caminhando ou vocês querem voltar atrás? Ah, repare bem a leitura que eu faço. Vamos lá. Chegou 2020. Gostaram do que vocês escolheram na eleição de 2016? Gostamos. Vocês querem seguir em frente ou querem voltar atrás? Não. O tirineto está começando agora. Continua.
1: Mais quatro.
0: Toma mais quatro. Aí chega 2024. E aí? Eu cumpri o meu dever. Tudo que eu prometi, se eu não cumpri tudo, mas uma boa parte eu tirei do papel. Olhem para trás e olhem para o presente enxergando o futuro. Vejam o quanto a cidade se transformou e o quanto a cidade está pedindo para seguir em frente. Foi o que vocês disseram? Não. Oxe, está ficando doida? É quem que o senhor está apresentando quem? Vamos lá. O senhor está apresentando quem para ser seu seguidor? O senhor com que eu me refiro é quem? O senhor é quem? Quem? É Deus Tavares, pai. Veja onde eu vou chegar, viu? Depois digam se eu estou certo ou não. Aí é Deus disse, eu aqui, okay, Evandro Lins. É o que é Evandro Lins, lá de Barra de Guabiraba. Eu não quero nem saber de onde ele lá, não. Lá do Chão da Gaia. E lá só tem cor, né? É Evandro Lins, lá do Chão da Gaia, de Barra de Guabiraba. Eu não quero saber de onde ele é. Não é o senhor que está apresentando? Sim. O senhor avaliza por ele? Avalizo. Eu assino por ele, pode ter certeza. Mas não é Evandro Lins, não. Vamos lá, vamos lá. É Paulo Dinita, da Rua da Boeira, lá de Altinho, de Cício, da bodega, da padaria. Rapaz, será que eu não quero saber se ele é de Altinho, se ele é do inferno. Eu não quero saber de onde este tife é. Eu quero saber se o senhor, a palavra por ele, avaliza, abaliza. O senhor vai ser o fiador. Pode deixar. Pode vender fiado a ele, que eu, se ele não pagar, eu pago. Isso em 2024. Aí foi o que o povo fez. Aí dobrou. O povo disse, oxe, tô ficando doido não, pai. Eu quero é continuar seguindo em frente. Eu quero ver esta cidade cada vez mais pujante e respirando desenvolvimento com modernidade, as urnas falaram por si. Aliás, foi a maior vitória da história política de Toritama. Eu que conheço essa história há 26 anos. Eleição aqui para prefeito sempre foi acirrada. Aquela que dizia que o doutor Waldo ia ser diplomado, daqui a pouco o porra louca do Marcelo voltou da porta do cemitério São Jorge e comeu a parada por 300 e poucos votos. O Flávio quase batia na trave. Uma eleição pesadíssima, a de 2018. A de 2008. A lapada aí veio a sua em 2012, que ali não teve eleição mesmo, né? Ali não teve eleição. O Flávio pegou e disse: toma, seu Adolfo, toma conta. Não gostei, não. É o que? Seu Adolfo, tome conta. Tome conta. Aí, ó, o senhor e dona Lucinha vão tomar conta do Toritama. Porque eu estou me olhando no espelho, na minha autocrítica. Eu não gostei de ser prefeito. O Flávio pegou de bandeja, de mão, de porteira fechada e entregou a seu Adolfo. Tome, seu Adolfo, conta. O resto você já sabe. Olhando para o futuro, é Deus estar com o projeto. Ser deputado federal, porque ele acha que o espaço dele aqui está pequeno, e eu concordo com ele. Ele tem que pensar grande. Ele tem que pensar grande. Na vida pública, o homem público tem que pensar grande. Se tiver mentalidade chifrinho, tchau pro louro. É Deus Tavares. Ele tem que pensar grande. Cada vez mais pensar alto. Porque ele já deu. Entendam, Edilson já cumpriu sua missão. A ele confiada, a ele a missão foi dada e a missão foi cumprida. Ele agora está pensando em voos mais altos. Ele está se apresentando em Pernambuco como a esperança do povo pernambucano para virar a chave e fazer diferente de tudo que esse estado já experimentou, principalmente a nossa região. A Deus querer, como diria minha mãe, espero que o povo pernambucano, crie juízo como o povo de Toritama criou, crie vergonha na cara como o povo de Toritama criou, que o povo pernambucano seja mais politizado como o povo de Toritama foi e é, e a ele proporcione uma oportunidade. Pronto, Edilson, tu tá pedindo uma oportunidade, assim como o povo de Toritama te deu, quem vai te dar agora são os pernambucanos e pernambucanas, por entendermos que você vai fazer diferente. Eu espero isso a partir das 5 da tarde do dia 4 de outubro. Posto isto, dito isto, JC conversando com os sentimentos pernambucanos, veja onde eu vou chegar. Os pernambucanos e pernambucanas, o povo ouviu JC, o povo seguiu o clamor de Edilson Tavares, entendeu sua mensagem, a ele está lhe facultando um mandato de deputado federal. Vai embora, Edilson. Vê-se a minha visão. Vai embora, Edilson Tavares. Vai embora, meu velho. Vai embora. Vá cuidar dos pernambucanos. Vá cuidar e trazer dinheiro para a nossa região. Você agora vai cumprir uma missão como parlamentar no Poder Legislativo na Câmara Maior, Congresso Nacional. Vai embora, Edilson. Quem é que fica aqui? Sérgio Colli. Ao lado de quem? Gil Custódio. Daqui a pouco está logo ali. Tá, deixa eu passar a campanha para tu ver. Tá logo ali, 2027 chegou, ano pré-eleitoral. Ok? Vê onde eu vou chegar, viu? Vê que Paulo Dinita é um tifento, tem um olhar diferente, olhando para o futuro. Aí chega 2028. Oxe, já? Um instante se passou. Não foi? Foi. Sérgio Colli, se tiver o índice de avaliação como ele está hoje, Sérgio Colli está legitimado em buscar o quê? A sua reeleição. E não mexe na vice, que Gil Custódio é uma moça, é a pedra angular, não briga com ninguém, não quer malcarência com ninguém, deixa a vice. Ora, o líder principal do grupo chama-se quem? Edilson Tavares, na condição de deputado federal. Eu vou continuar cumprindo meu mandato. E tem um monte de prefeito que eu preciso ajudar. É ou não é, Evandro?
1: Sim.
0: Sérgio, segue teu caminho. Continua seguindo em frente. Aí chega para a população e diz: sai! Eu não disse a vocês que Sérgio Colim ia ser melhor do que eu? Eu já cantei isso, ó, profetizei isso. Ó, é 40 anos de prostituição e política. Eu não disse a vocês que Sérgio Colim ia seguir o que nós determinamos e ele poderia ser melhor do que eu. Aí o povo vai dizer, é verdade. Vamos reeleger Sérgio Colim. Não mexe. O time, que eu tenho pavor, essa expressão time. Isso aqui não é time, isso aqui é uma seleção. Diferente da sem vergonha, da podre, nojenta seleção brasileira. Eu já cantei isso, ó, profetizei isso. Ó, é 40 anos de prostituição e política. Eu não disse a vocês que Sérgio Colim ia seguir o que nós determinamos e ele poderia ser melhor do que eu. Aí o povo vai dizer, é verdade. Vamos reeleger Sérgio Colim. Não mexe. O time...

0: não pode voltar para casa agora. Sérgio Collin é reeleito. E finalmente, Paulo Dinita, tu quer dizer o que com isso? Eu vou chegar agora onde eu quero. Cadê a oposição de Toritama? Hein? Cadê as novas opções políticas? É isso que eu quero chegar. As novas opções políticas de Toritama. 10, 8 de Edilson, com 8 de Sérgio Collin, são 16. E cadê a oposição de Toritama? E não aparece um novo nome, não, é? Hein? Que eu saiba, na história do mundo, só teve um imortal que ressuscitou, JC. Edilson vai cuidar da vida dele. O Sérgio Collin, porque o poder é efêmero, ele é passageiro, ele não é eternamente prefeito, ele está como prefeito. E cadê, por onde anda, alguém está enxergando aí um grupo político que saiba fazer uma oposição inteligente, viu? Diga, ô Toritama! Toritama bate no peito! Eu quero Evandro perfeito, eu não volto atrás! Cadê? Tá onde? No beco da facada, é? Diz outro nome folclórico aí, aqui da cidade, beco da facada. Os parrecos.
1: A Rua das Almas aqui.
0: Rua das Almas, os parrecos. Parreco, quem diria minha mãe, se referindo à genitália da mulher. Por onde anda? Cadê as opções de Toritama? Peraí, pô. Vocês já pararam pra pensar? Se eu tiver errado, me corrija, viu? Eu quero opção. Pra fortalecer o processo democrático, que é salutar. Assim não tem graça, meu velho. Aí fica meia dúzia de tabacudo conversando merda. Aí quando vai se aproximando da eleição, eu sou candidato. Juntos por isso, junto por aqui, parará e pererei, parará. Quando passa o efeito do álcool, aí cai na real. E a cidade continua seguindo em frente. Portanto, senhoras e senhores, eu já estou pensando Toritama daqui a 8 anos. Vocês estão acompanhando o meu raciocínio? Evandro Lins, quer colocar um aditivo a mais neste recorte que eu fiz aqui do ponto de vista do futuro de Toritama? Vossa Excelência, facultada a palavra.
1: A leitura que você fez é exatamente essa, Paulo. A leitura perfeita de um município que hoje, e que bom, isso está atrelado à escolha que o eleitor fez nas urnas, nas últimas eleições e naquele marco, aquela virada de chave 2016. Isso faz com que hoje a cidade tenha um volume de obras e de investimentos que, na maioria da cabeça do cidadão, isso precisa ser mantido. Isso precisa ser passar por uma continuidade. Porque quando o negócio está fluindo, está dando certo, você está vendo o resultado acontecer, você não quer fazer uma troca, você não quer antecipar ou você não quer desfazer de um trato, de um acordo em que você está tendo lucro, em que você está se dando bem, em que você tem saúde, você tem educação, você tem infraestrutura, estão calçando a tua rua, estão calçando a comunidade que você mora. Então, se você está percebendo isso, é avaliado pela maioria da população, que há uma manutenção de um avanço que começou lá atrás com esse prefeito, então, naturalmente, a população vai optar por essa manutenção. E a grande maioria da população tem se manifestado por isso, desse jeito. O ex-prefeito aqui cumpriu sua missão e, naturalmente, qualquer bom gestor de qualquer grande município, quando passa pela gestão do executivo, ele é quase que automático. Automaticamente, ele começa a ser cogitado para voar voos maiores, para novos desafios, seja no Estado, seja na União, mas isso é inerente a um bom gestor. O camarada fez uma boa avaliação de um município, é quase que está atrelado. Ó, fulano podia ser deputado. Fulano podia ser senador, fulano podia disputar um cargo ao governo de Pernambuco. Então, isso é

0: natural. E esse caminho que o ex-prefeito está procurando é um caminho natural, até porque, e sobretudo porque, ele enxerga, e não é só ele que está enxergando isso, nós também temos essa visão, de que há um déficit, de que há uma necessidade, há um hiato, uma lacuna, há um espaço para representar não só a cidade de Toritama, mas o polo de confecções. Toda uma região que hoje não tem representatividade, não tem político. Não tem. A grande sorte nossa aqui é que a governadora, que desde o ano passado ela apertou o ritmo de trabalho, e que bom que fez isso, porque está destravando muita coisa que historicamente aqui estava paralisado, como água, como BR, uma infinidade de coisas. Que bom que ela resolveu fazer alguma coisa, pelo fato de ser aqui no Agreste. Mas se não fosse a governadora do interior de Pernambuco, sobretudo aqui do Agreste, como é que estaria Pernambuco nessa região nesse momento?
1: Agora eu digo a você.
0: Imagine aí se nós tivéssemos eleito
1: Marília
0: o candidato. É, eu vou chegar nela, mas imagine se a gente tivesse eleito o candidato do PSB, o deputado lá de
1: Surubim.
0: Que foi apoiado pelo governo, né? Que foi apoiado pelo PSB. Como é que estaria essa região?
1: Do mesmo jeito, rapaz.
0: Imagine se nós tivéssemos eleito Marília Raiva. Você acha que Marília tá fazendo a BR aqui, Paulo?
1: Pelo amor de
0: Deus. Tu acha que Marília tá botando água aqui, Paulo?
1: Eu conheço tudinho, velho. Velho, tu tá falando aqui com um camarada que tem 40 anos de serviço prestado a Pernambuco. Eu conheço quem presta e quem não presta. Só tá nesta situação porque foi ela. Não quero saber as circunstâncias, que todo mundo já sabe quais foram. Só tá nesta situação porque foi ela. Goste dela ou não goste, seja justo ou não. O PSB foi o pior governo da história de Pernambuco, meu caro Rodrigo Marinho. Depois que Eduardo morreu, depois que Eduardo Campos morreu, não teve um TIF que prestasse. Todo mundo sabe que, com licença da má palavra, o PC só foi eleito em cima de uma comoção por conta da tragédia. Acharam pouco, reelegeram ele. Não fez porra nenhuma pela nossa região. Uma desgraça, que é pra gente nunca mais se lembrar daquele TIF. Com licença da má palavra, Paulo Câmara. Olha, vocês viram o que foi que aconteceu em Vertente, não viram? Que vocês saíam daqui para filmar a rua de Vertente. Olha, lá em Vertente tem, porque Toritama não tem. Fazia inveja, gente. Na campanha de seu Odon, era o nosso querido do Marcos Camarão, que hoje é do agronegócio, fazendeiro lá no Mato Grosso. Ia lá pra Vertente e filmava. Aí chegava no meio da rua, só, sei lá, em Vertente. Olha o assalto.
0: Campanha de 2012.
1: Sim. Lá tem, bem pertinho da gente. E aqui não tem. Tem ciência. Aí, pô, isso é verdade. Aí quando foi em 2016, trouxeram o filho do homem que transformou o Vertente. Só, agora, pronto, agora deu. Agora é a tampa e a panela. Mesmo assim, isso. A tampa e a pochê. O filho do homem que transformou Vertentes, oxe, menino, se deu certo lá, dá certo cá, foi, não foi?
0: Exato.
1: E deu.
0: Agora veja como a régua mudou, né?
1: Aí mudou. Ofuscou, Edilson ofuscou o prefeito de Vertentes, ofuscou. O que é ofuscar? Quando eu te sai, tu tá pensando que tu é. Eu vou te ensinar como é que você administra uma cidade. E o que é pior, eu peguei Toritama pior do que tu pegar as Vertentes. Ofuscou, escondeu, Romero. Escondeu. Aí houve um rompimento político. Veja onde Vertente está hoje. Parou, estagnou. É o meu medo, sabe, Rodrigo? É o meu medo é que Toritama estagne. Fadigue. O que é fadiga? É cansar. É feito um relacionamento. Casamento. O meu casamento fadigou. Quando fadigou, eu pinotei. Eu digo, já não faz mais sentido. Já construímos o que tínhamos de construir. Caiu na rotina, fadigou. É feito relacionamento, fadiga. O governo do filho Lindu, pra mim não serve mais, fadigou. Não tem nada de novo do governo do filho Lindu. Fadigou. Chega, tá bom. Vá-se embora, curtir sua velhice, que coisa ruim é ficar velho, viu? Se prepara, viu? Foi a coisa pior do mundo que eu encontrei na minha vida, é ficar velho. Coisa ruim é ficar velho, viu? Tu vai ver, viu? O finado tava certo. O governo de Lula fadigou. E o danado tem opção? Tem não. Tem?
0: A desgraça tá aí, né?
1: Porque eu cabe enxergar no filho de Bolsonaro a solução pra, pra administrar esse país. Esse cara tá doido, esse cara não tem cérebro. E quem é que porra aguenta mais, velho? Aí voltando pra vertentes, aí vertente parou, estagnou. Foi o que aconteceu. A criatura deu um chute na bunda do criador. Ei, Zazila daqui. Diz Zazila daqui. É Israel. Que foi. Ele foi parido por Romero Leal. Israel, foi ou não foi?
0: 20 anos na secretaria, né?
1: 20 anos
0: como era secretário. Era porteiro lá do açougue.
1: Era. Quem pariu Israel e vertente foi Romero Leal. Aí ele deu um chute na bunda de Romero. Vá, Zazila daqui.
0: Pra casa, Romero.
1: E a cidade pegou preço, pagou preço porque a cidade parou, estagnou. Veio uma fadiga. É isso que eu tenho medo que aconteça em Toritama. Você tá entendendo? Chama-se acomodação. Essa é a palavra. Ô, mister, tu sabe onde é o fórum eleitoral, mister? Eu vou te ensinar onde é, que parece que você não mora aqui. Fica aqui no Colorado, viu, mister? Fica lá o fórum eleitoral. Pega a gravação e entrega ao promotor público, à justiça eleitoral, para denunciar a Paulinita. No teu entendimento, que realmente você deve ter um entendimento muito grande da legislação eleitoral, para denunciar a Paulinita, que está fazendo propaganda extemporânea em desfavor do filho de seu Nelson Tavares e de Comadre Maria dos Anjos. Olha para mim, mais alguma coisa? Eu tenho que rir, porra.
0: Para concluir, senhor presidente.
1: Eu vou concluir. Para resolver o problema do impasse lá em Palmas, Cavarumes. De madrugada, Evandro, quando eu saí, que eu tive um problema logístico no meu portão, dessas coisas, eu tive que sair pelo social e a viatura da 104.9 dormir no meio da rua, mas a casa é toda monitorada. Quando eu peguei, atravessei a PE95, que passei, atravessei, que desci ali. O hospital da Unimed, que eu passei no terreiro do fórum. Rodrigo, tinha tanta da viatura. Pegaram sentido, sabe o quê? PE95, Caruaru Riacho. Para quê? Para coibir novos protestos. Aí você me pergunta. Os caras estão culpando a governadora, que não tem nada a ver ela. E o que fazer diante desse impasse? Por isso eu vou dizer agora. Acaba o prefeito de Caruaru, a proibição de loteiro entrar em Caruaru. Só tem uma solução. Cabe ao prefeito Rodrigo Pinheiro mandar para a Câmara dos Vereadores. Quem fala aqui é quem entende, que eu procurei saber como é o trâmite. Um projeto do Executivo.
0: Lei Municipal.
1: Lei Municipal regularizando. Porque a Associação dos Transportes, das empresas de transporte coletivo, que é presidida por quem? Sabe não, né? Adolfo José, candidato do povo, nele de novo a gente vai votar. Adolfo José, deputado estadual, amigo do povo, inimigo do mal. Eleição de 1990, eu estava lá. Adolfo foi quem entrou na justiça. É uma decisão da segunda vara da fazenda e tem que ser cumprida. Para derrubar a decisão do judiciário, o executivo tem que mandar um projeto regulamentando o serviço. Porque eu mandei um recado para o juiz da segunda vara. O senhor não conhece a história da cultura pernambucana não, né? O senhor nunca botou um pote d'água na cabeça, nunca botou um fecho de lenha na cabeça. O senhor não sabe o que é morar no interior, vim para uma cidade grande para comprar um fogão e sair com ele na cabeça. O homem não leva. O senhor não sabe e nem tem dimensão da importância que tem o transporte alternativo. Leia-se, entenda-se. Toyotas, vans, caravan, se ainda tiver, veroneio, Jeep, rural, com o cacete na quadra, tirando para baixa da égua. Agora a gente parte. 9h44.
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1: Eita, 9h44 em Pernambuco. 16 faltando para as 10 horas da manhã. os produtos da Siga Natural. Marcelo falou comigo ontem à noite, Marcelão. Estamos encaminhando, viu? Marcelão disse, olha, Paulo, reforça lá que nós encontramos na Avenida João Manuel da Silva a farmácia Mais Saúde. 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O Amargo, a Pomada Relique, o Arrelique Maria, tudo que você possa imaginar. Entendeu, meu caro Capolícia? As manchetes de Pernambuco e do Brasil. Se liga, portanto, vem comigo.
0: Destaque de hoje do jornal Folha de Pernambuco.
1: Pernambuco terá ganho de 4,76 bilhões com a Transnordestina.
0: O Diário de Pernambuco.
1: Transnordestina tem potencial para elevar o PIB de Pernambuco em 8 bilhões.
0: O que diz o Jornal do Comércio?
1: Destrava a ferrovia, trará emprego e renda para o nosso estado.
0: A manchete da tarde, Salvador.
1: Bahia lidera processos por estelionato contra os idosos.
0: Fortaleza, o Diário do Nordeste.
1: Eu sou doido que um golpista venha pra cima de mim. Bota pra cima de Paulo de Nida. Tu não é o Cranco, a última bala que matou Getúlio Vargas. Bota, vem dar golpe em cima de mim, eu sou idoso. Tu não é o Cranco, tu não és a última bala que matou Getúlio Vargas. Eu sou doido que golpista venha pra cima de mim pra me fazer de vítima. Olha o Diário. Advogados são suspeitos de conivência com crime.
0: O sul do país, o Zero Hora Porto Alegre.
1: Após veto, Eduardo Leite tentará convencer deputados lá do estado gaúcho a manter taxa de licenciamento. Tem a manchete do Diário Gaúcho. A manchete do Diário Gaúcho. Tem o Zero Hora e tem o Povo. Não, o Povo é de Fortaleza. Tem o estado gaúcho tem três jornais de grande circulação. Eu preferi a manchete de hoje do Diário Gaúcho. Presta atenção, tá, Vaninho? A triste realidade de quem vive nas mãos do agiota. Tá lá a manchete do jornal do estado gaúcho. Ou seja, meu amigo, minha amiga, olhe, se pegue com o JC, tá devendo. Quem é que não tá devendo, né? Todos nós devemos. Todos nós devemos. Há um desequilíbrio. A gente perde o controle financeiro no orçamento doméstico. Olhe, faça de tudo. Rogue a JC, faça de tudo. Evite bater na porta de agiota para tomar dinheiro emprestado. Vou repetir. O agiota está na dele. Ele está lá, na dele. Ele não vai bater na porta minha, de Evandro, nem de Rodrigo Marinho. Ou de casa, é Rodrigo Marinho da Matrix, é. Rodrigo, tu quer dinheiro emprestado? Ele vai. Não vai. É feito o traficante. O traficante não vai bater na porta da casa do neto da minha mãe para oferecer uma pedra de cá com um cigarro de maconha para os meus netos. O usuário é quem vai bater, vai à procura do traficante. Aí o cara está com a corda no pescoço, aí encontra na figura do agiota a solução dos seus problemas. Vá para o senhor Luiz Baiano. Aí Evandro Lins é agiota, é vivo disso, de juros. Evandro, 5 mil, olha, meu juro é 20%. Não, o juro do presídio é 40%. Eu desesperado, morto, com a faca no pescoço, eu pego o dinheiro. Eu vou solucionar meu problema ali. Aí quando chega no dia de pagar o juro, que Evandro não quer o dinheiro que ele emprestou, Evandro quer o juro. Sobral, e aí, porra? Aí vai acumulando, sabe? Acumulando, feito bola de neve. Daqui a pouco você perdeu o controle. Isso é feito prestação. Mãe era doente para comprar. Tinha aqueles prestanistas que passavam na porta de casa, num carro de mão. Mãe comprava pinico, panela, guarda-chuva. Mãe ficava com cartão e ele ficava com interesse. Eu digo, mãe, se a senhora atrasa um, atrasa tudo, viu? Faça de tudo, nego velho. Se liberte do agiota, vai, filho.
0: Capital Federal, Correio Brasiliense.
1: Eita, que Brasil amplia diálogo para amarrar o tarifaço.
0: E estado carioca, o Globo, Rio de Janeiro.
1: É, candidato ao Senado na chapa do PL é preso. Ele estava com fuzil em operação da Polícia Federal do Rio. Sabe quem será, se ele for candidato? A primeira suplente neste pré-candidato do PL, a mãe de Flávio Bolsonaro, a mãe dele. É, vai na bala.
0: O estado de São Paulo.
1: Campanha eleitoral contamina negociação sobre tarifaço.
0: E o destaque de hoje da Folha de São Paulo.
1: Brasil e Estados Unidos têm menor comércio da série histórica um ano após o tarifaço. 9:49 no estado de Pernambuco, 49 passando das 9, faltando 11 para as 10 horas da manhã.
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1: Vocês souberam o que foi aquela confusão no hospital de Toritama ontem na parte da tarde, tá sabendo disso?
0: Teve um homem que faleceu no interior do hospital, Paulo, e teve uma revolta da família, né? Tipo de coisa que acontece o tempo todo. Não é. Fazia tempo que tinha acontecido aqui, mas isso acontece o tempo todo, né? Aí a família acusa negligência médica, acusa demora de atendimento, acusa uma série de coisas, né?
1: Na hora da emoção, né? Da impulsão, hein?
0: É, bota a culpa. O padre é prefeito, o padre é ex-prefeito, aquela confusão.
1: Bota a culpa dos vereadores. A gente entende, né? Aquele lado emotivo da família do falecido, né? É compreensível. Isso é uma reação levada pela pura emoção. A gente compreende. Quando baixar a poeira, que a verdade vier à tona, entendeu? É preciso ter. Ah, então houve dano ao patrimônio.
0: Sim.
1: Houve dano ao patrimônio. Não é assim que se resolve. Houve dano ao patrimônio. Houve dano ao patrimônio. É preciso ter calma. Não foi negligência médica, foi, pronto, tudo bem. O senhor não está dizendo? Vamos provar? Primeiro eu tenho que provar que minha mãe faleceu e houve uma negligência. Leia-se, um erro do médico que estava acompanhando minha mãe, que prescreveu uma medicação errada, que aplicou injeção errada na minha mãe e minha mãe morreu. Eu preciso primeiro ter a certeza, comprovo, e não ser levado pelo impulso do sentimento, da emoção. E depois vem o mais agravante. Eu depredar o patrimônio público. Eu depredar o patrimônio público. Eu já passei por essas experiências na vida. Com minha irmã, com meu irmão, com minha mãe. Minha mãe. Lá. No Hospital Regional do Agreste. Eu vivi essa experiência. Tirei mãe do pronto-trauma, que o médico me chamou, disse, pode levar. Quer levar para casa? Disse, não. Leva para o Regional do Agreste, que é aí só JC. E eu acompanhei minha mãe fazendo hemodiálise lá no, hoje, Hospital São Sebastião. Eu vivi essa experiência. E, Evandro Lins, enviado aqui as nossas condolências ao vereador Zé Neto, o presidente da Câmara dos Vereadores, que perdeu seu filho. Eu sabia, meu caro Rodrigo Marinho, e você é um cara bastante informado e me ajuda, que ele tinha um filho que estava enfrentando um problema de saúde. Um garoto especial, por sinal. Deus sabe o que faz, José. Pois é, Jesus precisava de um anjo. Um anjo. E olhou aqui para baixo e enxergou no seu filho que este anjo que JC estava precisando era seu filho. E aí, para o sofrimento dele, primeiramente do garoto, da mãe e do senhor. Evidentemente que o senhor nunca vai esquecer do seu filho. Quando abrir o guarda-roupa e ver a roupinha dele, quando olhar para o retrato dele, quando ver os pertences pessoais do seu filho. Porém, pense nisto, da luta que seu filho estava travando. O senhor, a mãe dele, a família, um garoto especial. No meu entendimento, JC enxergou em seu filho um anjo. E este anjo já subiu, já se apresentou e pode ter certeza. Pois é, como diria a canção, ele está melhor do que o senhor, do que a mãe dele, ele está melhor do que eu, ele está melhor do que qualquer um de nós aqui. 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Vai no banco, Evandro Lins.
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1: 9:56. Cadê o pessoal da segurança do hospital, hein? Que deixou o pessoal danificar alguns equipamentos. Cadê o pessoal da segurança? Não tem segurança interna aí não, é? Como é que pode um negócio desses? Como é que eu dou xilingue na recepção do hospital, começo a quebrar a televisão, porta de vidro, equipamentos do prédio público, e a segurança? Estava onde nesta hora? Como é que pode um negócio desses? Alguém aí me explique, por favor? 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Queria que você desse uma chamada na Compesa, parte baixa da Vila Canaã. Não tem um pingo d'água. Um pingo d'água. Um pingo d'água. E olha que é a parte baixa, viu? Eu não estou falando da parte alta, não. Eu estou falando da parte baixa. Dudu de pão de doce, de pão de açúcar. Essa máquina está vendo. Quer comprar não, Rodrigo? Máquina de fechar. Olha o preço. Ela está pedindo, viu? 1.600. Tá, não está caro, não. Está em bom estado. Se botar 1.500, ela entrega. 9431-4169. É o contato desta senhora que está com essa máquina de fechar disponível para você. Seu pessoal do Novo Amorecer das Caras de Mava, avaliar Serginho, não volta mais nele. Cadê o calçamento? Isso é um negócio da festa. Todo dia esse povo pede calçamento. Tem calma. É ou não é?
0: É.
1: Tem calma, gente. Tem calma, tem paciência. Calma, paciência. Eu morei quase 30 anos numa rua sem calçamento. E eu vendo as outras sendo calçadas, eu vou embora e aqui não calça. Chegou a minha vez. Fale sobre as obras, 90% é do governo federal, do filho de Lindu, Agnaldo. Um abraço, Agnaldo. Paz e bem para você. Josimar Silva, estou na escuta. Que diferença de administração do Toritama para Surubim. Surubim gastaram 12 milhões, viu? No Saigon de Surubim, 12. Aí eu perguntei, de onde vem esse dinheiro? Faz mais de uma semana que não está tendo coleta de lixo. O lixo está tomando conta de Surubim.
0: Só o cachê de Luan Santana e de Zafadão, quase os dois dá 3 milhões.
1: É. Não adianta ter São João que dê para a população que está passando por isso. Eu queria entender o que houve ali em Surubim. Porque Chaparral fez uma gestão em Orobó, foi eleito, reeleito, fez sucessor. Mas eu conheço Orobó. Eu conheço Orobó porque estive lá. Povo bonito, viu? Povo bonito. Povo bonito. Eu conheço Orobó. É diferente de Surubim. Aí o povo foi na onda. Foi na onda. A velha de Aprigé. Assim era a velha de Aprigé.
0: Velha de Aprigé.
1: Lascou.
0: Vereadora centenária lá.
1: É, lascou.
0: Ex, né, ex?
1: É.
0: Sabe onde ela tá lotada, né, comadre véia?
1: Como?
0: Comadre véia, sabe onde é que ela
1: no
0: tá lotada?
1: Gabinete de matres.
0: Exatamente.
1: da prefeitura do PSB lá em Recife. Está lotada lá. George está dizendo que o segurança do hospital fica mexendo no celular como sempre. Aí, tá certo. E aí, para fechar aqui, quem vem? Adeilton, você sabe dizer se aqui em Toritama faz RG? Faz. Vai lá na Câmara. Na Câmara dos Vereadores. Câmara dos Vereadores. O Dê Notícia daqui de Toritama, sabe? Porque ontem o povo quase quebra tudo. Foi lá um comportamento arredio de familiares de um paciente. Dona Cláudia Levi, o filho Davi, escutando. Ei, 10 horas em Pernambuco.
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3: Alô Brasil, são 10 horas em Pernambuco, 10 e 7, pulando para 10 e 8. Ora, daqui a pouco a gente vai trazer detalhes, que a governadora voltou de Brasília ontem e a indecisão continua sem resolutividade. É Miguel ou Dudu ou Fernando? Sei não. Isso não vai terminar bem não, viu? Não vai terminar bem. Às 10h08, Jacira da Creche, um forte abraço para você, minha querida. O cidadão está dizendo o seguinte: sabe por que o dinheiro que o deputado Abimael mandou para a obra da passagem molhada que Paulo Tavares pediu não foi pago? Falaram que foi por causa da prefeitura que não enviou o projeto. Não, o dinheiro está depositado, viu? O projeto só falta abrir agora, meu caro, a licitação. Se os seguranças, não sei se vive mexendo no celular. Mas segunda-feira fui no hospital com meu filho Dodói e quase que a recepcionista não fazia a ficha dele mexendo no telefone por chamada de vídeo. Não sei com quem tipo era. Já estava ficando com raiva dela. Se está ali para trabalhar, é para trabalhar e não para ficar mexendo no telefone, não. Everlane Bezerra, deveria ter uma portaria proibindo. Deveria ter uma portaria proibindo o meu filho lá no ambiente de trabalho dele. Ele tem 8 pessoas auxiliando ele. 8. Inclusive, ele tem 2 secretárias. Sabe o que ele fez? Ele baixou uma portaria proibindo o uso do telefone celular durante o expediente de trabalho, exceto se for assunto relacionado ao trabalho. Se for pego, haverá uma punibilidade. Punição: servidor público não pode estar usando o telefone no horário do expediente de trabalho. Quer saber de alguma coisa? No intervalo do almoço, você vai lá e procura saber. Aí eu chego na recepção, com um problema de saúde, aí está lá a atendente, de cabeça baixa. Parará, no computador, no telefone, parará. Ah não. Comigo não, viu, Averaldo? É preciso uma portaria para acabar com isso. Como é que aqui na creche, eu só mexo o celular quando eu termino meu trabalho? Tá Mavi. Certo, Jacira?
4: Você que era Mavi.
3: Não, Jacira. Mas Mavi à noite, só fica ele.
4: Fica só monitorando,
3: ele,
4: né?
3: Ele versus ele.
4: Ele fica monitorando as câmeras, né?
3: Sereno, exatamente. Sabe dizer se os Toyota estão levando o povo para Caruaru, André Gonçalves. André, eu dei um rolê ontem de noite, ontem de tardezinha, que eu fui ao dentista. Aliás, eu devo destacar aqui, viu? Esse segmento odontológico cresceu de forma assustadora. São 3 segmentos que cresceram. Raciocínio comigo: farmácia, óticas e tratamento odontológico. Tratamento odontológico. Rodrigo Marinho e Evandro Lins. Em toda esquina tem centro de tratamento odontológico. Venha para cá. No Beco da Estudantil, venha fazer o orçamento. Venha fazer o orçamento. O que tem de centro odontológico aqui, Caruaru, é farmácia, óticas e centro de atendimento odontológico. E eu conversando ontem com um rapaz, eu digo: olha, eu há 45 anos atrás tinha a figura do charlatão lá em Altinho. E quem era o charlatão de Altinho? João Torres. O senhor já de idade, o consultório dele ficava nos fundos da casa, exatamente para não ser fiscalizado. Lá no fundo, bem no fundo, no quartinho, era no quartinho. Veneziano, em Santa Cruz, foi preso. Veneziano, ali perto do terminal rodoviário. Será que você lembra, não?
4: Aqui também já teve também, né? Talvez ainda tenha.
3: Por que, Rodrigo, eles foram importantes? O Xará, você está defendendo o errado? É uma questão de saúde pública, sim. Só que na época não tinha atendimento odontológico gratuito. E se você fosse para a rede particular, era raro e muito caro. Quem era que podia? Aí o caba ia pro charlatão, João Torres, o dedo doendo. O dedo doendo, o dedo doendo, mas pegava um barbante, aí contava até três e o dedo não caía. Vai para João Torres. Seu João, ô Paulinho, vamos meu filho, vamos, parece que eu tô vendo. Todo de branco, que ele vestia todo de branco, calça branca, camisa branca. Senta aqui na cadeira. Aí contava até três e dá-lhe. Charlatão. Chegava em casa, mãe fazia uma água de sapo, eu fazia o quê? Gargarejo. Assim que eu terminava o gargarejo, eu ia pra onde jogar bola. E nunca tive hemorragia.
4: Tinha tempo de cura, não.
3: É, não tinha, não. Ô, tipo do colo, tu arrancou o dente e vai jogar bola. Tempo era aquele, porra. Tempo era aquele. Charlatão, porque a gente não podia ir pro particular. E no particular era caro demais.
4: Hoje em dia o cara pega uma semana de atestado.
3: Né? É. E assim eu fui, pá, pá, pá, pá, pá. Só que o tempo mudou. O serviço público hoje tem atendimento odontológico, que é caro, você sabe disso. É caro, eu senti isso ontem. Eu senti isso ontem, eu, minha filha e minhas netas. Ei, hoje é tudo de graça, de qualidade, o povo ainda reclama. São 10 e o filho Linu.
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5: Toritama. 10 horas e 18 em Pernambuco. Faz um apelo aí, Evandro e Paulo. Aqui no Colorado, paz, tá chegando água. É a água do São Francisco, Rodrigo. Água do São Francisco. O problema, gente, é a estrutura da gente que a gente não tem. A cidade não estava preparada, é bom que se diga isso. A cidade não estava preparada para receber o volume de água que está recebendo do São Francisco. Tubulação obsoleta, antiga, ultrapassada. Tem lugar que não tem a tubulação, como é o caso do Colorado. Viu, meu amigo? Tem ruas aí no Colorado. Aí no bairro do Fórum, do empreendimento, Atacarejo, da escola de tempo integral, do hospital futuramente. Tem local aí que não tem tubulação. Como é que a água vai chegar? Me diga. Como é que a água vai chegar? Não tem como, é impossível. É possível. Lá só fica assim, vovô. Olha, ele.
6: Câmbio, é. Tá no rádio.
5: E aí, Valdemar, é? Positivo.
6: Positivo.
5: E aí, o sargento Valdemar, é?
6: Guerreiro.
5: É, guerreiro, positivo. Copiada? Copiada. Amigos, aqui na UBS do Coqueiral, ninguém marca nada porque os profissionais já guardam as vagas para outras pessoas. Carta marcada.
6: Oxi.
5: Lázaro. Lázaro, abraço, meu querido Lázaro. E esse amigo aqui, por favor, anuncia: estou precisando de um ajudante de salão com experiência e responsa, com trabalho e horário para trabalhar de segunda a sexta. 93127525. 93127525. 7525. Sabe quem perguntou para você ontem, querido? Marcelo. Marcelo
6: Andrade?
5: Não. Da Siga Natural, perguntou pro Gilson. E o pai de Geraldo foi quem passou por aqui, viu? O pai de Geraldo. 10 horas e 20 em Pernambuco, Evandro Lins.
6: 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Oferta de emprego aqui. Pela ordem, Paulinho. Tem vaga de trabalho lá no Atacarejo Independente.
5: Aqui perto da gente. É no Independente, né? É,
6: exatamente.
5: No bairro do mesmo nome.
6: Repositor, balconista e caixa. Operador de caixa. Repositor, balconista e operador de caixa.
5: Ó pra aí. Ó.
6: Pode ser homem, mulher.
5: Três funções, viu?
6: Isso.
5: Três
6: Você pode funções. Passar lá na...
5: Três funções.
6: Pode passar lá na empresa e deixar o seu currículo.
5: Agora...
6: Operador de caixa, repositor e balconista.
5: Repositor é o quê? Repor mercadoria nas sessões.
6: Balconista precisa atendendo lá, pesa a carne, pesa isso. E o operador de caixa é que precisa ter um pouco mais de experiência, né?
5: Lógico, concordo com você.
6: Passar cartão, passar truco.
5: E outra coisa, trabalhar numa empresa altamente renomada. Pô.
6: Isso.
5: Você chega lá no Mix, como eu cheguei no início dessa semana, tá lá. Tá lá, precisa.
6: Você tem salário, tem comissão, carteira assinada. Tem folga, tem férias, tem todos os direitos trabalhistas. Aí tem vaga de trabalho também na JS Tecidos. Esse aqui é para mulher, auxiliar de escritório. 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Vaga para auxiliar de escritório, sexo feminino. Você pode procurar lá a empresa e deixar seu currículo. E tem também Freitas. Eu passei por lá ontem para ele dar uma...
5: refrigeração.
6: É, o carro tava querendo farrapar o ar-condicionado, já tá por lá.
5: Freitas me disse. Os melhores profissionais aqui da região.
6: Com certeza. Aqui na cidade era disparado.
5: Sim.
6: Nosso querido Jovan.
5: Ele
6: disse a mim, Paulo.
5: No Colorado?
6: É, exatamente. Ele montou uma grande estrutura agora na garagem maior.
5: Centro, que era uma estrutura meio que acanhada. Isso,
6: exatamente.
5: Como ele cresceu, aí tornou-se pequeno espaço para ele.
6: Verdade.
5: Isso.
6: E ele trabalha com refrigeração residencial e automotiva, né?
5: Sim.
6: Tanto
5: sim,
6: mexe com ar-condicionado.
5: Ele é clínico geral. É.
6: Tanto o ar-condicionado da sua casa como do seu automóvel. Ele me disse que está precisando de funcionário, de técnico, para trabalhar na empresa. Está todo mundo sofrendo, né, Paulo? Com essa falta de mão de obra.
5: Sim.
6: E nessa área também não seria diferente. Então, você que tem algum tipo de experiência nessa área, a J. Freitas Refrigeração, nosso amigo Giovan, está precisando de funcionário, de técnico em refrigeração. 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Uma vaga aí para auxiliar de refrigeração. Você trabalha lá na J. Freitas Refrigerações. Uma das empresas mais renomadas aqui da nossa região. Nosso querido Gelvan está ali no Colorado. Paulinho.
5: 10 horas e 24 em Pernambuco, estimada Belari Bezerra. Eita, ninguém trabalha não, Paulo. Não vai perder o Bolsa Família. Vambora, Gilson. Chega ali, Gilson. Davi, Inácio, saúde. Passa pra cá, filho. Ô, filho, passa pra cá, pra mim. Entendeu? Aqui, ó. Aqui, meu amado. Ah, meu amado. Aí, vamos ser práticos. A respeito da UBS, é verdade. Ah, os servidores guardam vagas para quem eles querem. Sem contar que os funcionários, a maioria, são concursados. Aí faz o que querem. É o que diz a nossa abençoada aqui. Bom dia a todos. Trabalha em casa, fechando, rebatendo e colocando. Valdinho do Bragantino. Valdinho deveria estar trazido já pronto, meu amado. Valdinho do Bragantino. Vambora, Gilson. Deixa comigo, filho. Eita. Atenção. 9305-6082. 9305-6082. Ô, meu caro Gilson Davi Dinati. Doença das articulações, é isto? Sim? O que ocasiona isso, por favor, querido?
7: Bom dia, Paulo. Bom dia a todos vocês que estão aí interagindo conosco, né? Eu havia dito que nós ia aí ter este bate-papo a partir das 10h40, mas já estamos aqui 20 minutos, 15, antecipado para trazer esse recado importante. Bom, gente, doenças das articulações. Então, de uma forma muito clara, para vocês entenderem, doenças das juntas. Tem gente que até brinca, Paulo. Rapaz, eu tô com aquele problema de junta. Eu disse, junta o quê? Junta tudo.
5: Junta tudo.
7: Porque diz que as juntas dói. Junta dos dedos, das mãos, enfim. Bom, gente, hoje nós observamos que as doenças das articulações têm nomes, cientificamente falando, né? Diferentes e até alguns bonitos, né, Paulo? Olha só. osteopenia. Que coisa linda esse nome, né? Osteopenia já é o início, poderemos dizer, de perda de massa óssea equivalente a 20%, 25%. Aí quando aumenta, que você não faz a reposição da massa óssea, ou seja, do cálcio, né? Não é só chegar e tomar cálcio, tá, gente? Cada caso é um caso. Este mal atinge mais as mulheres aqui em nosso país e no mundo. Então, cada caso é um caso. Resumindo, não tome cálcio por conta própria. Não tome cálcio isoladamente, sem usar a vitamina K2, porque o cálcio vai para os tecidos moles e vai gerar problema na sua saúde, tá? Mas os nomes são bonitos. Olha só, osteopenia, Paulo. Osteoporose, artrite, artrose. Olha só que nome. Gente, osteoporose praticamente é o início de um problema. A medicina não tem cura. Aí, a diabetes tem cura, Gilson? Sim, eu costumo dizer que algumas doenças não têm cura, mas tem doentes que se cura. Interessante, né? Existe cura para diabetes? Aí tem gente, não. Mas existe doente que se curou de diabetes, não tem mais a doença. Osteoporose tem cura? Aí diz, não. É só tratamento, mas eu conheço pessoas, dependendo da idade, do seu estilo de vida, que se curou.
5: Verdade.
7: Entendeu, gente? Então, as doenças das articulações hoje são diversas. Olha só, reumatismo. O que danado é reumatismo? Vamos usar uma linguagem bem detalhada. Reumatismo é um conjunto...
5: Eu usava plástico de sabiá, tu lembra do plástico de sabiá?
7: Isso, botava em plástico de sabiá, né, Paulo?
5: E agora, quando era para tirar, Evandro? Arrancava os cabelos.
7: Isso, é maravilha, né? Tem que se depilar antes, viu? Se for numa junta bem peluda.
5: É.
7: Então, gente, reumatismo é um conjunto de várias doenças. Quem tem reumatismo tem várias doenças no seu corpo. É aí onde entra o nosso método da terapia holística, Paulo, para ajudar essas pessoas. 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Aí vamos saber como é que está os seus ossos. Como é que está as doenças das articulações? Calcificação, coluna cervical. Calcificação, coluna lombar. Você se senta, alivia as dores. Se demorar sentado, começa a doer. Nas juntas do joelho, você sentado é uma maravilha. Quando começa a levantar para andar, ou começa a dar os primeiros passos, principalmente de manhã, meu irmão, é usando uma bengala, como foi o caso de Dona Selma, né? Dona Selma, que esteve presente conosco falando sobre o problema dela. Ela disse, eu ia ao banheiro já usando o cabo da vassoura, porque não tinha amuleta. E hoje eu estou andando perfeitamente com saúde, desinchou as juntas. Gente, olha só, as doenças das articulações, Paulo perguntou quais as causas. São diversas. Agora no São João, que passou, tinha gente, Paulo, que ia lá e dizia, olha, Gilson, eu vou fazer um tratamento daquele jeito para resolver um problema que eu estou nas minhas articulações. Mas eu só posso ir depois de São João. Mas por que, Severino? Porque eu vou tomar umas e outras. Então, as doenças das articulações, Paulo, é desenvolvida por vários fatores. A falta do MK7. O que é MK7? Estou falando do Vitamel, né? Aquele produto essencial, rico em cálcio, zinco, magnésio, D3... Tá bom? É falta de quê também, gente? De uma alimentação saudável que desinflama mais o seu corpo. Mas a maioria, Paulo, é cachaça, carne vermelha. Dormindo tarde, trabalhando de março e depois de São João. Mas por que, Severino? Porque eu vou tomar umas e outras. Então, as doenças das articulações, Paulo, é desenvolvida por vários fatores. A falta do MK7. O que é MK7? Estou falando do Vitamel. Né? Aquele produto essencial, rico em cálcio, zinco, magnésio, D3, tá bom? É

0: que hoje são praticamente base estrutural do câncer do colo retal. Então, o que é que acontece? As doenças das articulações, elas surgem por conta da inflamação que o seu corpo está ali armazenando. O excesso ou liberal de glúten, trigo. Então, são tantas coisas. Às vezes a pessoa diz, olha, Gilson, então eu vou parar de comer tudo. Eu falei, não, eu vou te dizer o que é que você tem que comer para andar com qualidade de vida e saúde, sem as dores, né? Desinflamando, tratando desse problema nas articulações. E a gente começa a citar alguns exemplos importantes aqui da nossa cidade.
1: Dizer para a dona Neide que para curar gordura no fígado, eu lhe dou a dica, amargo, viu? Amargo. Lá na vida de nada tem, viu?
0: É, aí veja bem, Paulo, eu vou falar também sobre a questão da gordura do fígado, né? Ou seja, já que você citou a questão do amargo, quando você tem doenças nas articulações, teu corpo está todo inflamado. Se você está inflamado, na maioria das vezes, Paulo, o índice de pessoas a terem problemas sérios nas articulações é por conta também do peso. Mas por que que eu estou acima do peso? E não é um caso genético, um histórico familiar. Oh, teu pai não é gordo, tua mãe não é gorda, não está acima do peso, teu tio, tua tia, por que que você está gordo? Aí você vai analisar o estilo de vida dele, os medicamentos que ele toma, sem orientação médica, certo? Medicamentos, sim, medicamentos que faz você engordar e medicamentos que inflamam as suas articulações. Nós observamos que hoje as pessoas têm aquela questão, tô com uma crise asmática, chiado no peito, por exemplo, né? Aí eu vou na farmácia e compro ali um corticoide, sem orientação médica. Vários profissionais costumam, tudo é dexametasona, tudo. Profissionais, viu? Já são médicos, dexametasona. Eu tenho que analisar se o meu corpo suporta esse produto. Se eu, esse ano, já não usei o dexametasona. Esse corticoide embutido em alguns medicamentos. E aí você vai, uma sobrecarga desses produtos que faz com que você também ganhe peso, né? E aí você está com o fígado gordinho, aumenta mais a probabilidade de você ter o problema. Aí Paulo falou do amargo, eu falo do amargo, falo do lipohepático, sim, que está fazendo. Sim, sim. Gente, olha, lipohepático e amargo. O amargo tem uma composição maravilhosa, aonde você encontra no, os extratos secos, principalmente para aquelas pessoas que dizem assim, ó, amargo é terrível, insuportável. Ele é amargo mesmo, mas é muito bom. Mas aí o lipohepático, que são os extratos, perfeitamente ideal das plantas para você cuidar do seu fígado. 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Olha, gente, é 60 dias a 90, Paulo, que eu dou a cada paciente para chegar lá com esteatose hepática grau 3 e voltar com 60 a 90 dias curado do problema. Agora ele tem que fazer a parte dele, senão não melhora. É como as dores das articulações. Você toma o remédio, mas não faz atividade física. Você toma um medicamento que às vezes o médico passou, um remédio até importante, bom, mas você não muda a sua alimentação. 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
1: É só ser disciplinado ou disciplinada.
0: Isso, para você não ter mais dores nas articulações. 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Eu tenho um colega aqui, antes de começar a folia de São João, que ele disse o seguinte, Gilson, eu quero dançar forró em Caruaru, mas eu estou desse jeito, arregaçou a perna, o joelho dessa grossura, você imagina, e sentindo aquele calor, dores. E ele passou lá, eu passei o tratamento e com 3 dias, Paulo, ele fez um vídeo lá mostrando, olha Gilson, a situação, tranquilamente, sem dores. 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Agora você tem que querer.
1: Isso,
0: olha. Porque é como o diabético, tomou remédio, mas não fez dieta, vai morrer de diabetes.
1: Para a gente fechar, a mãe está perguntando aqui, essa senhora, meu filho, ele tem 30 anos, está completamente, completando hoje, ele tem problemas de asma crônica.
0: Veja bem, asma crônica, tem aguda crônica e é degenerativa. Então, o que é que acontece?

0: Se a criança é criança, é menino, o pessoal chama de menino com 30 anos, não é menino mais, né? Mas se é uma criança, de 7 a 8, 9 anos, a asma tem cura. Primeiro passo é aumentar a imunidade da criança. Segundo é fazer alguns tipos de exames para saber a que tipo de problema desenvolveu aquilo. Alergia a quê? Paulo, o pessoal se mata comendo leite. Leite e queijo é veneno para as respiratórias. Às vezes você está com um problema de bronquite asmática, excesso de secreção nas respiratórias, e você mete a cara tomando leite e comendo queijo. Eu conheço o bezerro, o bicho bruto, a égua, a vaca, que eles param de mamar, né? Mas o ser humano tem que amamentar até o último dia de morrer, porque disseram a ele que no queijo tem cálcio, que o leite é fonte de cálcio. Gente, não é bem assim. Pesquise, tem cálcio sim, mas a natureza tem cálcio superior do que o leite. Você coloca uma colher de sopa de gengelim, bate no liquidificador com um pouquinho de água e faça ali o leite do gengelim, meio copo, e tome, que você está ingerindo cálcio de 3 litros de leite. Quem é que toma 3 litros de leite no dia? Ninguém. Então você vai encontrar no gengelim e outras fontes ricas, no couve-flor, que são fontes de cálcio, para não estar utilizando o leite, porque ele é inflamatório. Não que seja um mau alimento, é porque ele tem uma proteína que é mal, a caseína. Está presente no leite e isso não faz bem à saúde do ser humano.
1: Gilson, foi um prazer tê-lo aqui com você, viu? 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
1: 10 horas e 37, eu vou participar de um podcast, Evandro e Rodrigo. O nome do podcast, Amigos do Rádio. Olha aqui,
2: mandaram aqui. É do Marquinho, né?
1: E é, não conheço não.
2: É Marquinho, lá de Agrestina.
1: E é? É. Agora, onde é esse estúdio dele?
2: Se for o que eu tô pensando, a rádio, o estúdio dele é lá no Shopping Difusora.
1: No Difusora ou no Grandão lá em cima?
2: Não, no Difusora.
1: Ah, então se for
2: o que eu tô pensando, é lá no Difusora, é Marquinhos.
1: Dá um empurrão aí, vai ser no dia 15 de julho, 7 horas da noite, quarta-feira, portanto, dia 8. É dia 8. 7 horas da noite. Paulo Sobral, 40 anos.
2: Sim.
1: De idade não, cuspindo microfone. Cacimbão.
2: Tá no Cacimbão também, foi convidado especial.
1: Convidado especial, Cacimbão, no YouTube, Rede Central da Mídia.
2: É isso mesmo.
1: É isso?
2: É, Central.
1: 500 pontos de sorteio, vamos na hora lá.
2: Quanto?
1: R$500 de sorteio. Convidado, Paulo de Nita. Participação especial,
2: Cacimbão.
1: E o que é que ele quer saber de mim? Os 40 anos de rádio de Paulo de Nita. 40 anos, vou fazer agora em agosto, tá bendito? 40!
2: De rombo.
1: De rombo! Letra G! Eu chamando bingo. Eu já pegava as pedras e ficava. Letra G! As pedras de plástico, lembra daquele pedra de plástico? A cartela era de papelão. Letra G! De rombo! 40! Logo que 40! Louvado seja meu Senhor Jesus Cristo. Em Pernambuco, coincidentemente, 10h40.
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4: Toritama. 10 horas e 48 em Pernambuco. Mavi Feira dando sugestão de novos comunicadores despontando por aqui.
5: Vamos lá, pela ordem.
4: Atenção. Sim. Aí um amigo nosso está aqui dentro do estúdio. Daqui a pouco aparece uma mensagem no telefone dele. Amor, quando vier.
5: Amor, não. Amor.
4: Amor, amor, então amor. É. Quando vier, passe no mercado.
5: Vamos lá.
4: Vamos pra lista, senhoras e senhores. 2 nesse café, 1 quilo de arroz, 1 pacote de macarrão.
5: Ou esse bora 50.
4: Ou mais. Aí eu tava dizendo pra ele aqui: pense numa coisa que eu não sinto falta. Não sinto falta. Empurrar carrinho em supermercado. Sinto. Eu vejo chororô. Eu vejo chororô, viu, meu amigo? Quando eu vou no mercado, como eu fui recentemente, no mercado eu compro o quê? Refrigerante, sem açúcar, maçã e odeta. Aí quando eu vou passando no mercado, a moça pergunta logo: vai querer o CPF na conta? Não é assim?
5: Anota.
4: Você vai querer embalar? Eu disse, pra quê? Pra embalar 1 litro de odeta, eu boto no bolso. A maçã eu boto no bolso traseiro. Pronto, sem problema nenhum. Aí as donas de casa dizem: e eu fico puto da vida, mano. Eu não sei se tu tens espantinho. Se tu tiveres, se você tiver espantinho, que eu vou dizer agora, pelo amor de Deus, né, mano?
5: Sim.
4: Eu quero crer, como eu lhe conheço há 10 anos, que você não tenha. Rodrigo, me causa uma indignação quando eu vou para um supermercado, um centro de compras, que tá lá o casal. O cenário é esse, viu? O casal. O carro cheio, abarrotado, como diria a mãe. Quase derramando. Ela fica passando as coisas. Passando as coisas. Uma fila do cacete. E o camarada fica lá, o parasita, sabe? O parasita de braço cruzado, mesmo assim, ó. O tipo do crampo, ao invés de ficar lá na ponta, pegar um carrinho e começar a agilizar.
5: Mas adianta, né?
4: Pra ajudar a esposa, porra. Deixa de ser parasita, seu de preguiça. Isto me causa uma indignação tão grande, tão grande, tão grande. Aí a coitada da mulher, quando passa o último produto, aí ele fica lá parecendo uma lesma, sem iniciativa. Lá vai a mulher começar a jogar a mercadoria dentro das bolsas pra botar no carrinho. Vai te lascar, cranco. Você não é assim, não, né?
5: Poxa, não é nem para o mercado, vai, pô.
4: Ainda bem. Velho, causa-me indignação. Como é que eu tô com minha esposa no mercado? Tá lá o carrinho lotado, abarrotado, pesado, não. Ao invés de eu já ir lá para a ponta, para agilizar, praticidade, é ela passando e eu já emalando.
5: Adiantando.
4: Adiantando. Antes dela terminar de passar o último produto, já está tudo pronto. É só passar o cartão ou pagar em espécie. Vamos embora, amor. Mas não, eu fico lá, ó. E eu só olhando. Dá vontade de ir lá, pegar na beca dele. Ô, fela da puta, deixa de ser preguiçoso. Ajuda tua mulher, tife do cranco do cola. Deixa de ser seudo e preguiça. Isto me causa uma revolta e uma indignação sem tamanha. Diga de lá pra gente fechar do lado de cá.
5: Abraço aqui pra Robélio, que tá acompanhando a gente. Bom dia, Paulo e Evandro. Pedindo aqui o contato de Gilson. Vou mandar pra você, Robélio. Paulo, trabalho em casa, fecho, rebato, coloco cois, Valdino Bragantino. 9305-6082. 9305-6082. 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Mais de um mês sem água. O prefeito disse que ia ter água 24 horas. Jacira também tá por aqui. Jacó, bom dia a todos. Léo Silva, Júnior da Pop, Daniel, publicidade também para, tá por aqui. Bom dia a todos. Vaga para a pressão de costureira, comprar tem máquina reta, máquina duas agulhas. Ela na Fauro. A fábrica fica aqui por trás, falei, da loja, estacionamento da feira.
4: Já falei logo cedo.
5: O Manuel Medeiros está por aqui com a gente.
4: Ô tio Nâncio. Tio Nâncio, ele é gente da gente e que nunca esqueceu o seu povo. É o Nâncio da Etical, conhece? Você é Rodrigo, você é parceiro da Etical. Sabe quantos anos Venâncio tem aqui? Mais de 30. Mais de 30 anos Venâncio tem aqui, só em Caruaru, representando da Etical. A Etiquetas. Tio Nâncio, a caravana do Pix. A caravana do Pix está vindo aí. E já desistiram, foi, de se mudar. Vocês, Edileide Martins está perguntando onde a gente está.
5: Diga o povo que fico.
4: Ô, dona Edileide, avisa lá, que a gente vai ficar como nós estamos aqui. Vai terminar o ano e a gente não sai daqui. Viu? Vai terminar o ano, pode ter certeza. Nosso querido Valdido, de Laje de Mimoso, lá de Surubim, está nos acompanhando pelo nosso aplicativo. Paz e bem para você, Valdir. Que Deus te abençoe grandemente. Uma feliz e abençoada quarta-feira. Gente amiga, ainda bem que tem um prazo para terminar esta novela. Ainda bem.
5: Estão dizendo que até sexta-feira haverá um posicionamento oficial.
4: Alguém vai sair daqui magoado. Porque ela disse lá em Brasília, a governadora, ao Rueda, que é presidente do União Brasil, e ao Ciro Nogueira, que é o presidente do PP, e que formou-se a federação, a maior federação partidária do Congresso, União Progressista.
5: Sim.
4: Que o Eduardo da Fonte, em outras palavras, ela quis dizer, não é um cara de sua confiança. Por quê? Porque ele ficou muito indeciso.
5: Foi, voltou. Daqui a pouco o Partido é Independente conta, na LEP.
4: Daqui a pouco ele andou dizendo, e ele se redimiu na Rádio Cultura. Disse que foi uma precipitação dele em ter dito lá atrás que ela não seria reeleita. Aí depois voltou atrás, ou seja, ficou aquela mexida que quanto mais mexe, fede. Não é isso? Aí ela disse, olha, Rueda, se depender de mim, o meu candidato é Miguel, o ex-prefeito de Petrolina, porque ele me passa mais fidelidade, mais confiança. E o Túlio Gadelha, que também é conhecido por Túlio Bernardes. Insosso.
5: Túlio de Nita.
4: Túlio Insosso. Aguado. Ele não empolga. Ele não tem perfil para disputar um cargo majoritário. Ele é aquela coisa sem graça, sabe? Aquela comida sem tempero. Entendesse? Não agrada. Bom, eu não sei se você está enxergando o que eu não estou vendo. Eu já tentei enxergar alguma coisa que pudesse ele motivar, agradar. Porque ele passou 40 dias agora, desde maio até junho, debaixo da saia dela. Onde ela estava, ele estava lá debaixo da saia dela.
5: Debaixo da saia que eu vou.
4: É lá. E ele não chega a dois dígitos. Ou seja, ele não empolgou. Não, ele não tem tutano, ele não tem luz própria. Enfim, é um bom rapaz, educado, fino, mas ainda falta, ó, aquele time, para despontar, o cara olhar para ele e dizer, rapaz, esse camarada tem tutano para ser senador. Bom, Eu quero mesmo ver como vai terminar essa novela mexicana. Se o Dudu não for o candidato na chapa dela, como é que fica o Dudu?
5: Onde é que ele fica, né?
4: Onde é que ele fica? O que é que ele vai fazer, disputar a reeleição? Porque ele bateu perna, inclusive na sexta-feira da semana passada, o prefeito Sérgio Colim, ele e Adilson Tavares, o grupo, organizou um grande evento aqui. Ele saiu batendo perna e realizando plenárias. Olha, quem tem condição de ser senador sou eu. Veja o apoio político que nós temos. Veja o trabalho que nós temos, principalmente na área da saúde. Portanto, essa vaga é minha. Foi o recado que ele mandou. Aí vai que a governadora escolhe Miguel. E aí, Dudu vai fazer o quê? Porque ele detém o maior tempo no horário do guia eleitoral. Ele também tem um fundo partidário. Como é que fica essa engenharia política? Aonde fica, por exemplo, Fernando Dueire, que anda dizendo 24 horas, não, candidato a governador sou eu. Deixei o MDB, me filiei ao PSD. Fernando Dueire, que é senador, sem ter tido sequer o voto dele. Rapaz, bem. Fernando Dueire, esteve aqui? Ele é senador, sem sequer ter tido o voto dele. Porque ele era primeiro suplente de Jarbas, que renunciou por conta de problema de saúde. Aí se for o Dudu da Ponte, e para onde vai Miguel? Para onde vai Fernando Dueire? Essa engenharia, esse negócio não vai terminar bem. E aí, concorda comigo?
5: Ah, com certeza, Paulo, com certeza. A governadora dizia lá atrás, quando o PSB lançou a chapa, né? Foi aquela chapa, aquele lançamento meio atabalhoado, porque nem o presidente pôde estar aqui para fazer o ato oficial com Humberto e Marília. Aí Raquel disse, quem tem tempo não tem pressa. De fato, né? Só que, na situação que está essa indefinição de Miguel e Eduardo da Fonte, tem um problema que precisa ser levado em consideração. Ela tem que evitar, a todo custo, um desgaste maior com a judicialização. O que seria um bônus para ela, porque ela está em evidência, e aí está todo mundo brigando para fazer parte dessa chapa. Até aí, tudo bem. Isso fortalece o palanque, inclusive. Mas ela precisa evitar que chegue até uma judicialização. No momento em que não haver um consenso, Paulo, que todo mundo sabe que não existe esse consenso, vai partir para uma questão judicializada de quem irá, de fato, assumir essa vaga. Pode ser que isso aconteça. E ela deve evitar que isso aconteça. Porque se partir para esse campo, isso vai criar um desgaste. Ó, tá vendo? Estão brigando feito cachorro. Como é que tá ali, ó? Como é que tá o grupo da governadora? Então isso vai ser muito ruim para a imagem do próprio grupo em si e para a condição de reeleição que ela tá pleiteando. Então o melhor de todos os cenários é que isso se resolva o quanto antes. Dizem que essa semana até a sexta-feira haverá uma decisão final. Ela se encontrou com o presidente dos dois partidos, né, com os presidentes. E o Ciro, lá em Brasília, e com o presidente do PSD, que é o partido dela, o Gilberto Kassab, que também deram cada um seu posicionamento e todo mundo vai defender o seu, né? O Ciro continua com o posicionamento de que o candidato é Eduardo e o Rueda de que o candidato é Miguel.
4: Mas... A não ser que esteja esperando, como diz o Neto Soró aqui, a determinação vir de dentro do presídio por parte do Vorcaro.
5: É o que está faltando.
4: Né? 11 horas em Pernambuco, Mavi Ferreira. Ele pergunta quem é que vai sair primeiro. A Caixa Econômica ou a rádio daqui?
5: A Caixa, com certeza.
4: É, vai andando. Vai andando.

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2: Luan Santana e Léo Foguete.

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1: Com vocês, minha parceira eterna, Valquíria.

0: 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Lindos! 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

0: Boa tarde, Toritama, paz do Senhor, está no ar o programa Voz da Assembleia de Deus. Pela Rádio Toritama FM 104,9. De quarta-feira, dia 8 de julho. A Deus por tudo, por mais uma tarde, por mais um dia, por mais uma edição. Pela sua vida, onde você estiver. Daqui a pouco o WhatsApp liberado para você participar. Enviando a sua mensagem de texto.
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0: Querido Deus, Pai, no teu nome Jesus Cristo, mais uma tarde chegamos aqui para juntamente com os teus filhos, com as tuas filhas, glorificar, ouvir a tua voz. Nesta oração queremos te apresentar os nossos pastores, as suas famílias também. Queremos nesta oração te apresentar o caderno de oração, os pedidos que os teus filhos nos fazem através do telefone ou pessoalmente. Mas tu és o Deus que vê, o Deus que resolve, o Deus de providência. Chega na vida daqueles que estão atravessando um momento difícil, seja no seu lar, na sua família ou até mesmo na sua vida. Também te apresentamos pessoas que estão enlutadas, conforta, famílias, pessoas que estão neste momento atravessando. Te apresentamos também aqueles que estão enfermos, que estão em casa, nos hospitais, chega com cura, mas também chega com salvação. Nessa tarde, Senhor, queremos mais uma vez glorificar o teu nome, também te apresentar o comércio da nossa cidade, a feira amanhã, que possa ser mais uma feira abençoada com teu cuidado, com a tua proteção. Nos ajuda, é no teu nome Jesus Cristo que nós te pedimos. Amém.

0: 8:15.
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0: Programa Voz da Assembleia de Deus. Vamos ouvir com Josafá. Nada sou sem tua presença. Senhor, o que pediu foi nosso irmão Neto, que oferece para todos os ouvintes, e especialmente para sua mãe.
2: Senhor, se a tua presença não for comigo, não me faça sair daqui. Não me permita, Deus. Eu sou dependente da tua presença. Somos dependentes de Deus. Nada somos sem Ele. Não chegaremos a lugar algum sem a sua presença. O homem sem a presença de Deus na vida é como uma folha seca.

Não insista em viver sem Deus. Não insista em viver sem sua presença. Você não chegará a lugar algum.

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4: 4 horas e 24 minutos. Vamos ouvir com o Vitorino Silva. Eis, esse louvor quem pediu foi o nosso irmão Antônio. Que oferece para sua esposa, também o nosso irmão Zé Bezerra. E da congregação do Areal, oferece para sua esposa e para todos. Também vamos ouvir com canção e louvor, A Mira é de Deus. Nosso irmão Marcos oferece para sua esposa, a irmã Vânia, para todos a Vila Canaã. Próximo louvor com Bruna Carla e Gabriela Rocha, Deus da Graça. Nossa irmã Rizoneta oferece para todos de novo o Coqueiral.

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Estamos de volta, 4 horas e 46 minutos, programa Voz da Assembleia de Deus. Vamos ouvir com Eliane Fernandes e Gesso Rufino Há Um Tempo. O louvor que pediu foi a nossa irmã Gisele, que oferece para o seu esposo. Também Eduardo, aqui do centro da cidade, ele não é evangélico, mas oferece o hino da sequência para todos que estão no seu aprontamento. Próximo louvor com Midian Lima, Jesus Não Se Esqueceu de Você. Nosso irmão Neto oferece para todos os ouvintes. E o Sul da Pracinha das Crianças oferece para toda a sua família. Alexandre, da facção das Três Irmãs, oferece para todos que estão na facção. Também Dona Didi oferece para todos. Kelly Bianca, Por Causa Dele. Nossa irmã Fernanda oferece para sua mãe e seu pai. Vou dar um alô para o nosso amigo Theia, lá na lanchonete de Boni, está na sintonia. Juntamente com ele, Tatom, Lipso também, Patrícia, Naldo, Tamires, a todos vocês que estão aí na lanchonete de Boni, muito obrigado pela audiência. Escuta o programa todos os dias, nosso amigo Theia, liga o rádio, trabalhando e ouvindo o programa. Então vai ouvir com Eliane Fernandes e Gesso Rufino.

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Mano pai, vamos aí no amigo, que seria de mim? Uma linda canção na tarde dessa quarta-feira para o teu coração. Nosso irmão Marcelo, que pediu esse louvor e oferece para todos os ouvintes.

Lembrando que hoje, quarta-feira, temos culto de oração. Nossas congregações a partir das 19 horas. Outras congregações realizam oração para a mocidade. Hoje na congregação da Algisa Moura temos oração para a mocidade. Também estudo do Projeto Férias. Vamos ouvir com Helen Oliveira, Gideão e os 300. O louvor que pediu. Oi, irmão Manuel, boa tarde. Quem tá falando aqui é Luciana do Coqueiral 1. Quero que o Senhor coloque para mim escutar, para minha família toda. Termino com Helen Oliveira, os Gideão e os 300. Então vamos ouvir com Helen Oliveira, Gideão e os 300. O louvor que pediu foi a nossa amiga Luciana.

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2: Vamos ouvir com Ivonaldo Albuquerque, Jeová. Quem pediu foi Eduardo. Ele oferece para sua família, para o seu presbítero Denilto, para todos da congregação Betel 2.

uma mensagem aqui do nosso amigo Ronaldo. Boa tarde, irmão. Gostaria de ouvir um hino com Cassiane, minha bênção. Para oferecer para todos. Então vamos ouvir com Ivonaldo Albuquerque, Jeová. Depois com Cassiane, minha bênção.

0: 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Glória a Deus.
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3: Estamos de volta ao som do nosso irmão Deda, o Verbo. Quem pediu foi nosso irmão antes do corte e pano, só Vitória. Oferece para Jefferson Alef, que estão trabalhando com ele. Também oferece para Ezio.
4: Já o Verbo era Deus.
3: Também antes oferece para Clepso da Recal. Está na sintonia.

5:50, estamos chegando ao final do programa. Vamos ouvir com vocal livre, só o começo. Nosso irmão Fábio oferece para todos os ouvintes. Nosso irmão Gustavo pede com Thales Roberto, Nada Além de Ti. Oferece para todos que estão trabalhando com ele na facção de Dona Neide. Tem Verônica que está na sua facção no Areal. Presbítero Fábio Júnior oferece para todos da congregação da Canaã 2. Sintonia também o diácono Luciano na Vila Canaã. Para todos de Fazenda Velha 3, o nosso irmão Anderson, juntamente com Cauã e Vitinho, lá no aprontamento Sede Degraus. E eu estou ficando por aqui ao som de vocal livre. Também o nosso amigo Pedro, Adventista do Sétimo Dia, oferece para todos com vocal livre, só o começo. Final de tarde abençoado, uma noite maravilhosa para cada um de vocês. Fiquem todos com Deus e a paz do Senhor.

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0: Alô, alô, Toritama, alô, alô, você que nos está ouvindo, está começando mais um programa Jornal da Noite pela sua rede Agreste Comunica, transmitido pela Rádio Toritama FM. E hoje, quarta-feira, 8 de julho de 2026. 18 horas e 7 minutos na capital do Jeans. Estamos começando mais um Jornal da Noite da sua rede Agreste Comunica. Hoje sendo apresentado por Éder Mateus e também César França, parcialmente até às 18 horas aqui com nosso amigo César França. Mas Éder Mateus fica na íntegra até às 19 horas, até ao início da Voz do Brasil. E você que deseja participar do nosso programa, envie sua mensagem, deixe seu recado, mande um abraço para quem você quer. Nosso WhatsApp está aberto, 81 98979 8989, repetindo, 98979 8989 é o nosso WhatsApp. E antes de começar as principais manchetes do dia, a gente traz aqui a previsão do tempo e também o clima na cidade de Toritama, que neste momento, nos céus da capital do Jeans, crava 24 graus Celsius, temperatura alta aqui na cidade de Toritama. A temperatura mínima é de 18 graus Celsius nesta noite, a partir das 4 da manhã. Previsão de chuva essa semana, nenhuma previsão de chuva, sol firme em nossa cidade. E para começar, eu deixo aqui, abrir os microfones para meu amigo jornalista, apresentador, âncora e autor do nosso programa Jornal da Noite, César França. Boa noite, César França.
1: Fico até lisonjeado depois de uma chamada dessa. Que fase maravilhosa você está atravessando, meu irmão. Muito boa noite, Éder. Boa noite você, amigo ouvinte. Número 1, sintonizado aí na 104.9. Manda um abraço aqui já para Diana Oliveira, que está na escuta. Ana Clara. Manda um abraço para Gleison Macedo, que já passou por aqui também no quadro Minha História Minha Vida. Todo mundo sempre na escuta, na audiência da Toritama FM. É isso, Éder. Chegou quarta-feira de notícia, de informação. Hoje quase que não venho. Tinha um compromisso profissional. Deu tempo de vir.
0: Que bom, né?
1: Pra poder compartilhar com você. Pelo menos até 6h40. Vou precisar sair um pouquinho mais cedo por compromissos profissionais. Mas estamos aqui para trazer muita notícia, muita informação. E você foi feliz, Éder. A temperatura subiu. Além das chuvas estarem cada vez mais distantes, como você já vem falando nos últimos dias, a temperatura subiu. Chega até uma quarta-feira quente aqui na cidade de Toritama, que não é comum para essa época de julho, pelo menos aqui na nossa cidade, na nossa região.
0: É verdade, não é comum, inclusive a temperatura é de sol forte aí durante toda essa nossa semana, né? Até assim, é o que mostra a nossa previsão aqui até o domingo, sol firme na cidade de Toritama. E ainda a gente vai trazer um destaque nas nossas notícias sobre o El Niño, né? Isso. Que é um fenômeno que tem se agravado e
1: eu
0: vai...
1: Eu vi essa matéria na Rede Agreste Comunica, eu disse, eu vi isso em primeiro lugar antes, sabe aonde? No JDN com Éder Mateus, que já vem comentando sobre o El Niño nas últimas semanas.
0: Isso mesmo, a gente acompanha não só aqui a previsão do tempo para a cidade de Toritama, como todos os efeitos que influenciam na temperatura e no clima do Nordeste brasileiro. E para começar, a gente vai trazer aqui as nossas principais notícias. Segundo o fórum do NTC Pernambuco, o NTC Summit, né, vai discutir a exportação e competitividade do polo de confecções em Pernambuco.
1: E a Rua Moreno, no bairro Deus é Fiel, teve a pavimentação inaugurada agora, final da tarde, pelo prefeito Sérgio Colim.
0: Chegamos de lá agora, César França. E aí, morte de paciente gera tumulto no hospital aqui na cidade de Toritama. A direção médica descarta a omissão e esclarece o caso. Trazemos os detalhes daqui a pouco.
1: Copa do Mundo, rapaz, fez uma falta hoje. A gente é acostumado a ter jogo todo dia, hoje não teve jogo. E aí, um detalhe sobre a Copa do Mundo 2026. A América do Sul só tem um país classificado para as quartas de finais pela primeira vez desde 2002, que foi o ano do Penta da seleção brasileira.
0: Fenômeno climático El Niño deve agravar seca e eleva temperaturas em Pernambuco neste segundo semestre.
1: E o Senado aprovou o projeto que cria o Pix Pensão.
0: E a Justiça Eleitoral começa a convocar os mesários para as eleições de 2026.
1: E os novos CNPJs vão ter letras a partir agora do final de julho.
0: Idosa defende TCC aos 77 anos e recebe a mãe na plateia de 98 anos.
1: E a Polícia Federal fez uma operação na casa de Bolsonaro, onde ele cumpre prisão domiciliar.
0: E essas são as principais manchetes do meu e do seu Jornal da Noite, da sua Rede Agreste Comunica. Sua região é notícia. Olha, minha gente, dando início ao nosso show de notícias desta quarta-feirona, 8 de julho de 2026, às 18 horas e 18 minutos, a gente traz aí um evento de destaque, que é o Fórum NTCPE Summit, né? O NTCPE, você sabe que é o núcleo gestor da cadeia têxtil produtiva, né? Que monitora e também gera estratégias aí de melhoria da produção de confecções. E com o objetivo de transformar o polo de confecções de Pernambuco em um potente mercado exportador global, Santa Cruz do Capibaribe sediará o segundo fórum do NTCPE Summit no dia 21 de julho, ainda este mês. O evento gratuito será realizado a partir das 13 horas e 30 minutos no auditório do Moda Center, reunindo empresários, lideranças e especialistas do setor têxtil. A iniciativa é promovida pelo Núcleo Gestor da Cadeia Têxtil e de Confecções em Pernambuco, o NTCPE, por meio do Marco Pernambuco da Moda e da Secretaria de Desenvolvimento Econômico do Estado, em parceria com a ADEP, a ABIT e o Moda Center Santa Cruz. As inscrições já estão abertas e podem ser realizadas de forma online pelo site oficial do evento, que você pode notar aí, foro.ntcpe.org.br, né?
1: É isso aí, Eder. E para Pedro Miranda, que é o diretor-presidente do NTCPE, inclusive, a gente está vendo na agenda para ter uma participação do Pedro Miranda aqui nos próximos dias, aqui no JDN, para divulgar mais detalhes. O fórum chega em um momento crucial para provocar uma virada de chave na mentalidade dos produtores locais, elevando o padrão da competitividade em design, sustentabilidade e inovação tecnológica. Então, a programação contará com 7 painéis divididos em 4 fases estratégicas. Então, as fases são a legitimação, a validação, a desmistificação e a ação. Então, o painel de abertura, comandado pelo presidente da ABIT, o Fernando Pimentel, abordará o panorama da exportação brasileira, preparando o terreno para debates práticos sobre gargalos logísticos, inteligência comercial e desburocratização dos processos de envio de mercadorias para o exterior.
0: E ao longo da tarde, os participantes deste evento terão acesso a conhecimento prático e estudos de casos reais no painel de cases de sucesso, com depoimentos dos empresários William Wolff, Messia Moura, que é da marca Messier, e Vera Carvalho, da marca Isca Viva, de Moda Praia. O evento ainda trará a experiência de especialistas em comércio exterior, como Gustavo Delgado e Renan Assis, que detalharão a estrutura e a de negociação para o mundo e inteligência de mercado, culminando com a apresentação de um plano de ação final conduzido pela diretoria do NTCPE. O encontro conta com o apoio de fortes entidades representativas regionais, incluindo o SEBRAE Pernambuco, a Federação das Indústrias do Estado de Pernambuco e as ações comerciais a CITI de Toritama, a ASCAP de Santa Cruz do Capibaribe e a SIC de Caruaru, além do CDL.
1: Tá aí, Eder Matheus, essa agenda. O Pedro Miranda, o pessoal entrou em contato conosco, a gente fez a divulgação aí na Rede Agreste Comunica, que está vendo uma agenda para eles poderem também participar, seja por áudio, seja numa entrevista presencial, trazendo mais detalhes desse segundo fórum do NTCPE, que vai acontecer na cidade de Santa Cruz do Capibaribe, trazendo aí debates a respeito da exportação e da competitividade aqui para o Polo de Confecções. Tema importante, principalmente aí nessa fase, agora nessa época dos debates da taxa das blusinhas, que inclusive a gente trouxe aqui durante a semana. Éder, você foi muito feliz. Deixa eu até mandar um abraço aqui para Daniel Divulgações, está aqui na audiência, mandando áudio, acompanhando o JDN. E você foi muito feliz quando trouxe que a gente veio da inauguração da pavimentação da Rua Moreno, lá no bairro do Deus é Fiel. Mais uma rua pavimentada na capital do jeans. Toritama, que está vivendo realmente um verdadeiro canteiro de obras. Obras espalhadas pelos quatro cantos da cidade. Nesse momento, pavimentação. Tem o bairro do Isidio Tavares, todas as ruas sendo pavimentadas. Tem o bairro do Novo Coqueiral, complemento, as ruas que faltavam. Inclusive, semana passada foi dada a ordem de serviço da Rua Alemanha, que era a última rua que estava faltando no Novo Coqueiral. Depois é só Isidio Tavares. O Deus é Fiel, o Príncipe da Paz, em breve vai chegar no Novo Alvorecer. E é como você frisou nos últimos dias, é o maior programa de pavimentação da história. Então, estivemos agora na Rua Moreno, lá no Deus é Fiel. E amanhã vai acontecer na Rua Itália, lá no Novo Coqueiral. Também a inauguração da pavimentação, mais uma rua, celebrando, Ademir Matheus, a conquista aí de dignidade, de qualidade de vida, mobilidade, a importância que essas obras de pavimentação têm. Eu não sei se Éder já morou, já residiu em alguma rua que não tinha pavimentação, mas é um sofrimento, Éder. Eu morei muito tempo em rua que não tinha pavimentação, tempo de chuva, um lameiro tremendo, um lameiro sem fim. Tempo de verão, aquela poeira que prejudica muito as donas de casa o tempo todo limpando casa. Então, depois que passa a pavimentação, melhora assim 100%. Então, feliz aí pelos moradores das ruas que estão sendo pavimentadas. E amanhã, atenção, moradores do bairro Novo Coqueiral, mandar um abraço para Francivaldo, mercadinho aí, dois irmãos. Então, tem o pessoal lá, Silvio, Betânia, seu Reginaldo, dona Benedita, dona Lenilda, seu Sebastião Pintor, todo mundo na escuta aí, bairro do Novo Coqueiral. Amanhã o prefeito Sérgio Colim e sua comitiva está chegando a partir das 4h30 da tarde para celebrar também a pavimentação da Rua Itália, mais uma avenida aí sendo pavimentada na cidade de Toritama.
0: Que maravilha, né, César França? E o morador lá do bairro Novo Coqueiral, né, como também agora estivemos lá, o bairro Deus é Fiel.
1: Cícero da Polpa.
0: Os moradores comemoram, né? Nosso amigo Cícero da Polpa tá aí, é, César?
1: Isso, tá sempre na escuta, sempre na audiência.
0: Sempre na audiência. É, a gente vê aí o quanto a prefeitura, né, tem investido, e que maravilha que a gente vê os bairros da cidade de Toritama sendo transformados, né, César França? E a gente traz aqui um destaque, né, sobre uma morte de um paciente que gerou
1: polêmico, viu,
0: tumulto no hospital de Toritama. A direção médica descarta a omissão e veio a público esclarecer o caso. A gente trouxe, inclusive, no nosso Instagram, Rede Agreste Comunica, todos os detalhes, aí a explicação médica referente a esse paciente que faleceu aqui no Hospital de Toritama ontem, o Michel, né, que foi na tarde de ontem. A Guarda Civil Municipal de Toritama foi acionada para conter um tumulto no Hospital Municipal Nossa Senhora de Fátima, aqui na Avenida João Manuel da Silva. Logo após a confirmação do falecimento de Michel Carlos da Silva, com a idade de 31 anos, revoltado com a perca de um familiar, um familiar da vítima quebrou a porta de vidro da recepção e também uma lixeira da unidade de saúde, chegando inclusive a se machucar também. A confusão exigiu a intervenção de várias equipes da Guarda Municipal para normalizar a situação e o autor dos danos foi conduzido à Delegacia de Polícia Civil por depredação do patrimônio público,
1: é
0: César.
1: É isso. É difícil comentar porque foi no momento de dor, né, quando ele recebeu a notícia. Então cada pessoa acaba reagindo de tal forma. E aí tiveram boatos iniciais que sugeriram até que o óbito aí do Michel teria ocorrido por causas naturais. Porém, o diretor médico do hospital, Dr. Adriano Marcelo, que passou aqui no JDN recentemente, no Minha História Minha Vida, ele esclareceu que o paciente deu entrada na noite da última segunda-feira em estado de extrema gravidade. O Michel já apresentava um quadro de insuficiência respiratória severa, baixa saturação de oxigênio, 86%, e batimentos cardíacos muito acelerados, com histórico de 5 dias de febre e tosse. Então, a equipe médica prestou atendimento imediato com oxigenoterapia, realizou exames e antibióticos que constataram uma grave infecção pulmonar difusa.
0: É, a infecção pulmonar difusa é quando já está espalhada pelos dois pulmões, né? E devido à necessidade de suporte intenso, o Hospital Municipal solicitou em tempo oportuno uma vaga na UTI, a Central Estadual de Regulação de Leitos, órgão de competência exclusiva do estado de Pernambuco. A liberação da vaga ocorreu apenas às 12 horas e 16 minutos do dia seguinte, ou seja, ontem. Contudo, durante a preparação para o transporte, o paciente sofreu uma piora clínica súbita e instabilidade hemodinâmica, o que impediu a remoção segura, segundo os protocolos de segurança médica. A direção do hospital prestou solidariedade aos familiares e garantiu que toda a assistência foi prestada de forma ágil, ética e diligente pela equipe de plantão. Tá aí a morte do Carlos Michel Silva, um jovem, né, 31 anos, que faleceu aí por um agravamentos assim, de respiratórios.
1: Nada justifica a violência, dano ao patrimônio público, mas é que nem eu disse, acho que nesse momento tem que ter empatia e também se colocar no lugar da
0: família, pessoa,
1: da,
0: né,
1: família. Então, na hora que recebeu a notícia, provavelmente, pelo que eu apurei, era o irmão do paciente que faleceu, que veio a óbito. Então, quando ele recebeu a notícia, ele gravou aquele vídeo revoltado, quebrou realmente ali a porta que dá acesso ao corredor do hospital municipal, acabou até se machucando, acabou chutando lá uma lixeira, foi conduzido para a delegacia de polícia civil, mas realmente foi num momento de dor. Ele, cada pessoa reage de uma forma, então a gente, claro, se sensibiliza com a família, manda também nossas condolências, mas também não justifica aí a violência, o dano o patrimônio público, né? E então fica registrado, esse vídeo viralizou em grupos de WhatsApp, muita gente comentando, mas também para as pessoas que estão em casa entender, quando você recebe um vídeo, todo lado, toda situação tem dois lados, apure, entenda direito o que aconteceu. É como eu disse, é se colocar sempre no lugar do próximo, como a gente está se colocando no lugar do familiar, mas entender. Aí veio agora o posicionamento oficial do hospital. O Michel já deu entrada na segunda-feira em situação grave, e aí tinha que ir para uma UTI, né? Tinha que ser transferido. Tem a UTI móvel, mas da forma que foi, aí, de acordo com a fala do diretor do hospital, não tinha mais o que ser feito. Infelizmente, ele veio a óbito, e aí a reação do familiar, que é complicado. Então a gente deseja realmente nossas condolências para a família.
0: É, e a gente tem aqui, né, a gente conhece o Michel Carlos da Silva, que era morador do Novo Alvorecer, né? A gente lamenta aí aos familiares a perca do jovem, e também traz aqui o lamento do grupo Maluclistas, que era o grupo ciclista no qual o Michel Carlos da Silva também era integrante e recebeu diversas homenagens, César França. 18 horas e 24 minutos na capital do jeans. A gente vai a um rápido intervalo cultural. Voltamos dentro de instante trazendo os mais detalhes e informações para você.
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0: 18 horas e 26 minutos na capital do jeans. Estamos apresentando o Jornal da Noite. E a gente vai agora com os informes da Copa, né? Hoje não tem jogos, mas a gente... Eu e César França vamos trazer aqui um panorama de que a América do Sul só tem um país nas quartas de final, pela primeira vez, um país da América do Sul, né?
1: Desde 2002.
0: Isso mesmo.
1: Aí eu tenho uma notícia boa e uma notícia ruim.
0: É, a América do Sul terá apenas um representante nas quartas de finais da Copa do Mundo de 2026. A eliminação da Colômbia para a Suíça ontem confirmou um cenário que não acontecia desde o Mundial de 2002, quando o Brasil conquistou o pentacampeonato, apenas uma seleção sul-americana entre os 8 melhores da competição.
1: E aí, Era, tem uma notícia boa e uma notícia ruim. A notícia boa é justamente essa que você falou. A última vez que a América do Sul teve um único representante nas quartas de final foi em 2002, quando o Brasil foi penta. A notícia ruim é que o único representante sul-americano esse ano é a Argentina.
0: Meu Jesus Cristo.
1: Mas tá aí, a Colômbia, que a gente comentou ontem que era um jogo equilibrado, mas a Colômbia vinha com futebol muito insinuante, com jogadores muito habilidosos, velozes, um futebol realmente atrativo de se assistir na Copa do Mundo, mas ela foi derrotada pela boa seleção da Suíça, que tem um sistema defensivo muito sólido. Tanto é que o jogo foi 0-0, e aí nos pênaltis a Suíça venceu a Colômbia pelo placar de 4-3, aí, após o empate em 0-0, tanto no tempo normal quanto na prorrogação. Esse foi o último confronto das oitavas de final, e a Suíça avança às quartas de final pela primeira vez, Éder, em 72 anos, e deixaram aí a Argentina como a única representante da América do Sul na disputa pelo título da Copa do Mundo 2026.
0: É, a Argentina, atual campeã mundial, garantiu a classificação também ontem em uma virada histórica. Comentamos contra o Egito. Aqui. A Argentina chegou a estar perdendo de 2-0 até os 34 minutos do segundo tempo, mas reagiu com gols de Cristian Romero, Lionel Messi e Enzo Fernandes. O triunfo por 3-2 colocou a equipe comandada por Messi nas quartas de finais, onde enfrentará a Suíça.
1: É isso aí, desde o pentacampeonato do Brasil em 2002, a América do Sul havia conseguido colocar pelo menos, no mínimo, duas seleções sul-americanas nas quartas de final em 5 das 6 edições seguintes. O melhor desempenho no período aconteceu nas Copas de 2010 na África do Sul e 2014 aqui no Brasil, quando 3 seleções do continente avançaram entre as 8 melhores do mundo. Tá aí, amanhã começa as quartas de final da Copa. A gente tava acostumado a jogo todo dia, daí hoje não teve jogo, e aí é um sinal que a Copa tá chegando ao fim.
0: É.
1: Então amanhã vai ter o primeiro confronto aí das quartas de final, jogo França e Marrocos, jogo bom. A seleção marroquina muito bem, foi semifinalista na última Copa quando perdeu para a própria França. Chega nas quartas de final, é a única representante do continente africano. Muita qualidade, um time muito bom, só que enfrenta a potência, a grande favorita na minha opinião ao título, a seleção da França. Eu acho que é jogo bom, acho que é 70% França, 30% Marrocos amanhã no meu palpite. Tu acha que dá o quê, Dei? Vamos nos palpites agora.
0: Olha, César, eu acho que realmente dá França, mas eu vou torcer pelo Marrocos, porque é uma marcação pessoal minha contra
1: França. França e qualquer um, você é qualquer um, né, Dei?
0: Eu sou qualquer um, eu sou Marrocos. Inclusive, se o Marrocos pudesse ganhar o Mundial, eu estaria com o Marrocos.
1: Seria bacana.
0: Porque
1: seria bacana.
0: Eu não queria que nenhum país se aproximasse e ameaçasse a hegemonia do Brasil, enquanto o Brasil está nessa fase difícil aí. De repente, se a França ganhar, vai encostar no número de títulos mundiais no Brasil e vai ameaçar a nossa hegemonia, pelo menos histórica, né?
1: Seria muito legal se o Marrocos ganhasse a Copa mesmo. Mas Marrocos é um time bom, pode surpreender.
0: Será?
1: Mas eu vejo a França com leve favoritismo.
0: É verdade.
1: E aí, na sexta-feira, tem um confronto entre Espanha e Bélgica. Na sua opinião, dá o que aí nesse confronto?
0: Olha, César França, eu acho que pela força e pela motivação, acredito que a Espanha pode vencer a Bélgica.
1: Concordo.
0: No momento.
1: Concordo.
0: Eu acredito que a França tem um time mais veloz, tem um time mais motivado, e a gente torce pela Espanha.
1: A Espanha tem aquele tic-tac, né? Aquele passe, aquela paciência com a posse de bola. A seleção da Bélgica tem uma geração boa, mas já chegou em decadência nessa Copa. Não vinha jogando bem, vinha classificando meio que a trancos e barrancos, não fez uma primeira fase boa, mas aí teve uma classificação heróica, uma virada inacreditável contra Senegal na fase 16-avos. Senegal estava ganhando 2-0 até o final do segundo tempo. A Bélgica conseguiu empatar, levou para a prorrogação, e na prorrogação teve um pênalti no final e acabou classificando para a próxima fase da Copa do Mundo, e aí nas oitavas acabou atropelando os Estados Unidos, tendo o melhor jogo da Bélgica até então. Mas eu acredito que a Espanha 80%, Bélgica 20% nesse jogo. Eu acho a Espanha bem favorita também. E aí, era no sábado, tem mais dois confrontos das quartas. Tem o grande jogo, Inglaterra, tem uma seleção muito forte, contra a Noruega, algoz do Brasil. Como eu disse aqui na rádio, desde o início da Copa, na minha opinião, a Noruega seria uma das grandes sensações e ia chegar longe. Chegou, quartas de final, enfrenta a Inglaterra de Bellingham e de Harry Kane, jogando muito. Na sua opinião, Ed, esse jogo aí, como é que vai ser? Inglaterra e Noruega.
0: Eu acredito que a Inglaterra vai vencer, mas assim, a Noruega também vem no embalo, porque venceu pro Brasil. O Haaland tá naquela batida. Gol, a
1: máquina de fazer gol.
0: Aquele batuque que aquela torcida fez, de repente, motiva, né? Motiva o time, mas vamos ver, né? A Inglaterra também é um time frio, é um time preparado, é um time que tem a cabeça no chão. Não se intimida.
1: Enfrentou uma batalha, viu, pra eliminar o México na fase anterior.
0: Venceu o México realmente com uma grande vitória. E aí, vamos ver qual vai ser. Eu acredito que dessa rodada é o melhor jogo, Noruega e Inglaterra.
1: França e Marrocos é muito bom também. E aí eu concordo com você. Aí nesse daí eu vou chutar 60% para a Inglaterra e 40% para a Noruega. Eu acho que a Inglaterra é levemente favorita. Eu acho que a Inglaterra passa. Inclusive, eu acho que a final dessa Copa é Inglaterra e França. E aí, por fim, tem um confronto aí, Argentina e Suíça. Acho que é no sábado à noite.
0: Às 22 horas.
1: Para finalizar as quartas de final. E aí, qual é o seu palpite, Ademar?
0: Eu acho que vai dar a Argentina, com certeza.
1: Eu acho também. Acho que aí é 80-20 para a Argentina. É. Mas a Suíça tem um sistema defensivo sólido e a Argentina vem sofrendo, viu?
0: Mas em compensação, a Suíça não tem um ataque assim que defina, né? Foram duas seleções contra a Suíça e a Colômbia. Duas seleções que não conseguia finalizar a bola, não conseguia fazer o gol. Tanto é que foi 0-0 no primeiro tempo, no segundo, na prorrogação e nos pênaltis é que saiu algum gol.
1: E aí, ó, deixa eu trazer aqui os comentários. O Anderson tá dizendo que depois que o Brasil caiu fora, ele desgostou, tá nem querendo mais acompanhar a Copa do Mundo. Mas tem jogo bom, viu, Anderson? Inclusive, os jogos estão ficando bons agora, porque as seleções boas estão ficando, as ruins já estão indo, como a seleção brasileira, que esse time atual é muito ruim. Mandar um abraço pra dona Aline, tá mandando boa noite aqui pra César França e pra Éder Matheus. Então, dizendo aqui, atenção, doca da sopa. Ô, Éder, parece que a pronúncia, mandar um abraço, Johnny Filho, meu patrão, diretor aqui da Toritama FM. A pronúncia do Haaland, parece que não é Haalandão, você viu, Éder?
0: É não,
1: tu sabe como é a pronúncia do Haaland.
0: Atenção,
1: doca da sopa, meu patrão. A pronúncia certa aí do jogador da Noruega, que marcou dois gols aí na eliminação da seleção brasileira, é Haaland.
0: Haaland, ó. Acabou daquele tamanho e ainda tem o nome Haaland.
1: Doca da sopa, meu patrão. Você viu os gols de Haaland no jogo aí do último domingo, meu patrão? Vamos embora, né, Matheus? Com mais notícia, com mais informação, com o El Ninho. Inclusive, quando eu vi essa matéria na rede Agreste Comunica, quem não segue, segue aí o Instagram da Toritama FM, segue o Instagram da rede Agreste Comunica. Muita notícia, muita informação. E aí eu vi essa informação do fenômeno El Ninho e lembrei de Éder Matheus, que Éder Matheus já vem comentando aí nas últimas semanas a respeito aí desse fenômeno. E a Agência Pernambucana de Águas e Clima, a APAC, emitiu um alerta para alta probabilidade de desenvolvimento do fenômeno El Ninho ao longo agora do segundo semestre, cenário que deve intensificar a seca aqui no estado de Pernambuco, sobretudo nas regiões do interior. Então, a previsão aponta para chuvas abaixo da média na região leste do estado, entre os meses agora de julho e setembro. E aí eu vi essa informação do fenômeno El Ninho e lembrei de Éder Matheus, que Éder Matheus já vem comentando aí nas últimas semanas a respeito aí desse fenômeno. E a Agência Pernambucana de Águas e Clima, a APAC, emitiu um alerta para alta probabilidade de desenvolvimento do fenômeno El Ninho ao longo agora do segundo semestre, cenário que deve intensificar a seca aqui no estado de

0: influência. Por isso que a gente começou o JDN hoje repercutindo que tá calor. Tá quente nessa época do ano, geralmente é o tempo que fica um friozinho aqui na nossa região. Então o aviso acompanha as projeções da Organização Meteorológica Mundial, que indica, como o Éder Matheus já vinha trazendo nas últimas semanas, essa rápida elevação na temperatura do Oceano Pacífico Equatorial, com potencial para atingir intensidade forte entre o fim deste ano e o início de 2027.
1: É verdade, o Eninho, ou El Niño, vem com tudo aí, né? O fenômeno é caracterizado pelo aquecimento anormal das águas do Pacífico, alterando o regime de chuvas no Brasil ao reduzir as precipitações nas regiões norte e nordeste, enquanto favorece temporais no sul e no sudeste. Em Pernambuco, a preocupação dos especialistas está voltada principalmente para o risco de retrocesso e agravamento da estiagem. Isso porque o primeiro semestre de 2026 foi considerado favorável, com chuvas dentro da normalidade entre fevereiro e maio, que ajudaram a reduzir gradualmente as áreas afetadas pela seca, melhorando parcialmente o nível dos reservatórios e a produção agrícola local.
0: E aí, segundo a meteorologista da APAC, Edivânia Pereira, a real força dos impactos no estado dependerá do comportamento do fenômeno e de sua interação com as condições térmicas do Oceano Atlântico Tropical. Abre aspas, a intensidade do El Niño é o que vai ditar essa ocorrência de secas do Nordeste, fecha aspas, para especialista, ressaltando que o monitoramento contínuo, Éder, será determinante aí para prever a severidade da estiagem e orientar as ações de convivência com o clima dos próximos meses. Ô, Éder, sem El Niño, quase não está chovendo, e aí com esse danado desse El Niño, a situação está bem complicada.
1: Só a mudança, né? A gente sabe que não chove aqui na nossa região. É muito difícil chover nos meses de agosto, setembro, outubro, novembro. Só no final de dezembro é que a chuva começa a voltar. Mas o El Niño vem para elevar a temperatura, né? Isso significa que a temperatura vai ficar mais quente ainda. A gente vai ter aí uma pancada forte de sol, de seca. E tudo isso fruto do El Niño. Chuva mesmo, acredite, César França, pela providência de Deus, que só no próximo ano, assim, chuva para dar enchente no Rio Capibaribe, como a gente sonha há quatro anos já que não dá enchente no nosso Rio Capibaribe, aqui passando pela cidade de Toritama.
0: E deixa eu registrar aqui, Éder Matheus, nossa querida ouvinte número 1, Dayana e Edinho, que Dayana com certeza se empolga quando a gente comenta sobre Copa do Mundo. E você, Dayana? Qual o seu palpite? Quem vai ganhar a Copa do Mundo, Dayana?
1: Ela deixou aqui um recado na nossa caixa de mensagem. Vocês estão hoje cheios de graça.
0: É, rapaz. A Ave Maria é cheia de graça. 18 horas e 38 minutos. A gente vai trazer mais notícias a respeito do Senado, que aprova o projeto que cria o Pix Pensão. E daqui a pouco eu vou me despedir agora de 18h40. O Matheus vai seguir. E ele vai trazer uma matéria muito legal no último bloco. Vai trazer aí. Manda um abraço para André Potts, para Cantarelli, pessoal do fórum, que a Justiça Eleitoral já começou a convocar os mesários para as eleições de 2026. E ele vai trazer também uma matéria muito legal, daquelas que a Rede Agreste Comunica traz direto, Éder, que a idosa, uma idosa, defendeu seu TCC aos 77 anos de idade. Tá vendo, Dayana? Nunca é tarde para aprender. Ela defendeu o TCC e a mãe dela foi na plateia, a mãe dela de 98 anos de idade. Olha, daquelas notícias quentinhas que aquecem o coração. Doca da sopa, meu patrão. Então aí a Éder Matheus vai trazer no terceiro e no último bloco. Mas aí, Éder, antes da gente trazer o bloco de apoios culturais, aliás, você vai trazer na volta, né?
1: Isso.
0: E o Senado aprovou o projeto que cria o Pix Pensão e muito mais notícias, muito mais informações. Aqui eu me despeço. Ainda bem, Éder, hoje eu pensei que não ia conseguir vir, deu pra vir pra dividir aqui a bancada. Sempre uma honra pra mim compartilhar a bancada com o jornalista Éder Matheus, esse comunicador desenrolado. E aguardar a doca da ação pra ele dizer se ele já viu aí a pronúncia do Haaland, atacante norueguês, que passou a bichona na seleção brasileira domingo, marcando 2 gols, essa máquina. Ele é uma máquina, Johnny Filho, meu patrão. Agradecer, Éder, pela parceria, agradecer você, ouvinte número 1, sempre sintonizado aqui na Toritama FM. Desejar uma noite abençoada. Lembrando que ainda tem o terceiro bloco com Éder Matheus. E amanhã a gente dá continuidade com mais notícias, com mais informações do JDN. Nas próximas semanas a gente tá voltando aí com Minha História Minha Vida, com a programação normal.
1: Isso aí, César. Até amanhã, juntos aqui no nosso programa. E a Dayana deixa aqui mais um recadinho. E o esporte, ela quer jogo do esporte, César.
0: Ela tá jogando na Série B. Inclusive, Jean Carlos aí, pro torcedor do Timbu. Aí, seu Sebastião Pintor. Jean Carlos fechou com o Náutico. Tá de volta, acho que ele tava na Chapecoense. Vai disputar aí a Série B. A Série B não parou. Os times pernambucanos estão disputando. E a gente vai trazer muito mais notícia também aí com o momento esportivo.

0: Tive com Camila Nayara. Aí, Johnny Filho é fã aí dessa máquina, né, Johnny Filho? Valeu, meu patrão.
1: Valeu, César França. Até amanhã. Voltaremos dentro de instantes com mais notícias para você.
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18 horas e 43 minutos na capital do jeans. A gente traz aqui um informe da Justiça Eleitoral. A Justiça Eleitoral iniciou ontem o processo de convocação das pessoas que irão trabalhar como mesárias ou mesários nas eleições deste ano, que acontece em outubro. Os juízes eleitorais de cada zona têm até o dia 28 de agosto para publicar os editais oficiais com a listagem completa dos nomeados, tanto para o primeiro turno quanto para um eventual segundo turno. Além dos componentes das mesas receptoras de votos, as convocações abrangem profissionais de apoio logístico, atuação em sessões de voto em trânsito, processamento de justificativas eleitorais e sessões no exterior. A notificação oficial é enviada diretamente ao cidadão por meio de carta, documento que especifica a função a ser desempenhada, a data, o local de votação e o cronograma do treinamento obrigatório. Como alternativa à correspondência física, os eleitores podem consultar se foram selecionados de forma rápida, utilizando o autoatendimento eleitoral disponível na internet ou acessando o aplicativo e-título. O cidadão nomeado que tiver algum impedimento legal para exercer a função poderá protocolar um pedido de dispensa no prazo de até 5 dias após a publicação do edital de convocação. Esta solicitação, acompanhada da devida comprovação do motivo do veto, será analisado pelo juiz eleitoral da respectiva zona de inscrição do eleitor. O mesmo prazo de 5 dias úteis serve de limite para que partidos políticos, federações e coligações apresentem eventuais contestações à lista de convocados. 18 horas e 45 na capital do jeans, está no ar o Jornal da Noite da Rede Agreste Comunica. E a gente traz uma notícia aqui do Senado Federal, direto de Brasília. O Senado aprovou ontem o projeto de lei batizado como Pix Pensão, que autoriza a transferência automática de pensão alimentícia diretamente entre contas bancárias. A matéria, que representa um avanço significativo na desburocratização de processos familiares, segue agora para a sanção do presidente Luiz Inácio Lula da Silva. Na prática, a nova legislação possibilita que os beneficiários solicitem à Justiça o agendamento e o desconto mensal, automatizando o valor estipulado. Atualmente, o desconto automático em folha de pagamento só é aplicável quando o devedor possui vínculo empregatício formal sob o regime da CLT ou se é servidor público. Nos casos em que o pagador é trabalhador autônomo, profissional liberal ou não tem carteira assinada, o beneficiário precisa acionar a Justiça a cada atraso no repasse. Com a aprovação da nova proposta, o próprio sistema bancário ficará responsável por efetuar a transação recorrente de forma direta, independente do modelo de trabalho do devedor. Para garantir o cumprimento da medida, o texto do projeto prevê uma punição rigorosa caso não haja saldo suficiente na conta bancária no dia do vencimento. Nessa situação, a instituição financeira será obrigada a notificar imediatamente a autoridade supervisora do Sistema Financeiro Nacional. A partir desse aviso, os eventuais bens e ativos financeiros do devedor serão bloqueados e ficarão indisponíveis até que o débito da pensão seja integralmente quitado. Tá aí agora, né, a automatização do pagamento de pensões
via Pix, e quem chegar o dia de fazer o pagamento da pensão, e se não tiver aí o saldo bancário na conta, aí o devedor, né, que paga a pensão, vai se ver com a justiça. E as pessoas e organizações, né, empresas que iniciarem o processo de abertura de um novo Cadastro Nacional de Pessoa Jurídica, o conhecido CNPJ, passarão a receber um registro em forma alfanumérico a partir do dia 1º de agosto. A mudança estabelecida pela Receita Federal determina que os novos identificadores deixarão de ser compostos exclusivamente por algarismos, né, por números, e passarão a misturar números e letras. A medida visa modernizar o sistema de cadastramento nacional e se adequa ao intenso ritmo de abertura de novas empresas no país. Na prática, o novo modelo do CNPJ alfanumérico combinará letras maiúsculas e minúsculas de A a Z, o número nas 12 primeiras posições do identificador da empresa. Apesar da inserção de letras, a estrutura visual e o tamanho total do documento serão rigorosamente mantidos com os habituais 14 caracteres, preservando inclusive os dois últimos dígitos, números após o traço, que funciona como os dígitos verificadores. De acordo com o órgão governamental, a decisão foi motivada pelo crescimento constante no volume de novos negócios em território nacional, cenário que gerou um risco iminente de esgotamento de combinações disponíveis no formato estritamente numérico. A Receita Federal esclarece que a transição não trará transtornos para quem já está no mercado. Todos os CNPJs emitidos até o dia 31 de julho permanecerão exatamente como estão, sem qualquer tipo de alteração ou necessidade de recadastramento.

0: a gente manda aqui um abraço especial, né? Ao seu João Canelinha e Dona Eliete. Hoje é aniversário de 46 anos de casados de João Canelinha e Dona Eliete. Parabéns aí ao casal, 46 anos juntos, muitas histórias, muitas emoções. Tá de parabéns aí o João Canelinha e a Dona Eliete, parabéns. E logo, logo aí vai ter bodas de ouro, né? Que esse casal de ouro da cidade de Toritama, tá de parabéns o João Canelinha e a Dona Eliete pelo aniversário de 46 anos de casamento. Horas e 42 minutos na capital do jeans, e a gente traz aqui uma história emocionante, uma história de conquista, independente da idade, né? É que a Universidade de Fortaleza foi palco de um momento extraordinário no último dia 9 de junho, com a defesa do trabalho de conclusão de curso da Marivan Ferreiro, aos 77 anos. A professora aposentada apresentou o projeto final de graduação e design sobre os olhares atentos e orgulhosos de sua mãe, Dona Maria Augusta, de 98 anos de idade, que estava na plateia durante a apresentação do trabalho final de conclusão de curso da filha de 77 anos. A presença da quase centenária matriarca carregava um significativo ainda maior. Ela faz parte fundamental e foi uma parte fundamental e inspiração direta para o projeto que garantiu a nota máxima à nova design. O trabalho apresentado consiste em um livro infantil confeccionado em tecido bordado, que reconta a história bíblica da Arca de Noé. Mãe e filha trabalharam juntas no desenvolvimento da obra, desde o esboço inicial feito em casa, na casa de Dona Maria Augusta, até a produção detalhada do tecido com caneta apagável e lápis, dividindo também a tarefa de bordar cada página. A criação conjunta transformou a avaliação acadêmica em uma entrega completa de afeto, unindo duas gerações em torno de um processo artístico e manual riquíssimo. A emoção tomou conta de todos os presentes durante a apresentação do trabalho de conclusão de curso, que culminou com um gesto de gratidão de Marivan ao presentear a mãe com uma cesta de flores confeccionada pela própria. O feito atesta a capacidade da graduada de abrir novos horizontes e desafiar as convenções sobre a idade ideal para estudar. Com a conquista do diploma em design, Marivan celebra não apenas uma vitória pessoal e profissional, mas uma verdadeira declaração de amor e parceria familiar que comoveu a comunidade acadêmica. Nunca é tarde para aprender, né? Essa é a lição que a gente tira dessa história, né? De uma mulher de 77 anos, a Marivan Ferraro, que topou aí, decidiu fazer um curso de uma graduação, né? Um curso universitário, e terminou aos 77 anos de idade, sendo aí assistida pela mãe de 98 anos de idade. É muita idade, minha gente. Olha, minha gente, vamos a um assunto policial. A Polícia Federal cumpriu o mandato de busca e apreensão hoje na casa do ex-presidente Jair Bolsonaro, em Brasília, onde ele cumpre prisão domiciliar. Os agentes da Polícia Federal procuravam armas, munições e documentos e também registros de armas. A informação foi postada por um advogado de Bolsonaro, que confirmou as informações à imprensa. os agentes da Polícia Federal permaneceram cerca de 50 minutos na casa de Bolsonaro, onde ele cumpre prisão domiciliar, e de acordo com postagens do advogado do ex-presidente Jair Bolsonaro, o mandato de busca e apreensão foi emitido pelo ministro do Supremo Tribunal Federal, Alexandre de Moraes. O filho de Bolsonaro, né, de Jair Bolsonaro, Carlos Bolsonaro, ele reclamou da operação. Disse que ninguém aguenta mais tanta perseguição, injustiça e tortura contra o seu pai, Jair Messias Bolsonaro, que está preso aí com pena de mais de 27 anos a ser cumprida. A gente lembra aí, acompanhando esse caso de Bolsonaro, essa operação aí foi motivada porque foi encontrada com um cabo que fazia a segurança de Bolsonaro, uma arma de 9mm, que é de uso restrito das Forças Armadas. Numa blitz, essa arma foi apreendida e, quando se verificou, estava no nome de Bolsonaro, gerando aí uma grande confusão, inclusive pondo em risco a prisão domiciliar do Bolsonaro. Mas aí a Procuradoria da República entendeu que quem deveria ser investigado nesse fato dessa arma seria o portador da arma durante a blitz e não Bolsonaro, que segue preso em prisão domiciliar. Olha, minha gente, o Festival de Inverno começa amanhã em Garanhões. O evento segue por 18 dias, né? O evento segue por 18 dias com atividades culturais espalhadas por vários locais em Garanhões. A programação reúne grandes nomes da música, do teatro, da dança, além de atrações de circo, gastronomia e também artes visuais e muita cultura popular. A cidade de Garanhões, no Agreste de Pernambuco, dá início amanhã à 34ª edição do Festival do Inverno de Garanhões, um dos maiores eventos culturais do estado. A programação segue até o dia 26 de julho e contará com atividades distribuídas em 20 polos culturais espalhados pela cidade. A abertura acontece na Praça Mestre Dominguinhos, com shows de Ciel Rodrigues, Rafaela Santos, Zezo e Sheldon. A expectativa é de grande público já na primeira noite do festival, que reúne atrações de diferentes estilos musicais e uma programação voltada para públicos de todas as idades. Ao longo de 18 dias, o Festival de Inverno de Garanhões também promove apresentações de teatro, dança, circo, audiovisual e muita cultura popular, além de gastronomia, que é muito comum lá na Praça Mestre Dominguinhos, na cidade de Garanhões, que abre aí, a partir de amanhã, a sua 34ª edição do Festival do Jeans. 19 horas na capital do Jeans.
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0: É final do nosso programa. Vamos agora com a Voz do Brasil. Desejo a todos que fiquem com Deus. Um forte abraço, porque na sua rede Agreste Comunica, sua região é notícia. Até a próxima.
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1: Olá, boa noite.
3: Boa noite para você que nos acompanha em todo o país.
1: Quarta-feira, 8 de julho de 2026.
3: Vamos ao destaque do dia na voz do Brasil.
1: Vacinação infantil.
3: Pneumo 20 contra pneumonia e meningite está disponível nas unidades básicas de saúde. Gabriela Noronha.
4: A Pneumo 20 é indicada para bebês no primeiro ano de vida e crianças menores de 5 anos que ainda não completaram o esquema de vacinação recomendado.
1: Proteção às mulheres.
3: Ligue 180 registra denúncias de violência e funciona 24 horas todos os dias da semana. Pablo Mundim.
5: O Ligue 180 também orienta familiares, amigos, vizinhos e qualquer pessoa que queira saber como agir diante de uma situação de risco.
1: E vamos falar hoje sobre a Rede Nacional de Proteção e Defesa dos Direitos Humanos das Pessoas Idosas.
3: Quem vai explicar pra gente mais sobre o tema é o Secretário Nacional dos Direitos da Pessoa Idosa, Alexandre da Silva.
6: São todas aquelas pessoas, aquelas instituições, aqueles órgãos que atuam no segmento da pessoa idosa e que garantam a defesa, a promoção, a mitigação de violações e violências e a garantia de mais direitos.
1: Hoje na apresentação da Voz do Brasil, eu, Mariana Jungmann e Luciano Seixas.
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1: Crianças menores de 5 anos e grupos prioritários já podem procurar o posto de vacinação mais próximo para se protegerem com a Pneumo 20.
3: O imunizante previne contra 20 sorotipos da bactéria causadora de doenças graves, como pneumonia e meningite.
1: A ideia é diminuir as hospitalizações, sequelas e óbitos em função das doenças.
4: A vacina Pneumo 20 está disponível nas unidades básicas de saúde e demais pontos de vacinação em todo o país. Éder Gatti, diretor do Programa Nacional de Imunização do Ministério da Saúde, explica que o imunizante vai substituir gradualmente a Pneumo 10 contra a bactéria causadora de doenças, como pneumonia e meningite.
7: O Ministério já tinha uma vacina no SUS, que era a Pneumo 10, é uma vacina que cobria contra 10 tipos da bactéria pneumococo, só que agora nós estamos atualizando para uma vacina que cobre contra 20 tipos de pneumococo, ou seja, é um número maior de tipos de bactéria que a vacina protege. E com isso, a gente espera diminuir ainda mais a ocorrência de meningite e pneumonias em crianças.
4: A Pneumo 20 é indicada para bebês no primeiro ano de vida e crianças menores de 5 anos que ainda não completaram o esquema de vacinação recomendado. Segundo Eduardo Jorge da Fonseca, presidente do Departamento de Imunizações da Sociedade Brasileira de Pediatria, a imunização nesta faixa etária é fundamental para prevenir internações e reduzir mortes associadas às infecções pneumocócicas.
8: São as crianças menores de 2 anos as que mais internam e as que mais morrem, ou seja, tem maior incidência e maior letalidade. Então, esse é o grupo mais importante. É um grupo prioritário para a prevenção das doenças pneumocócicas invasivas, como a gente chama.
4: A Pneumo 20 também é indicada para indígenas com mais de 5 anos, sem histórico vacinal, idosos com 60 anos ou mais que estejam acamados ou institucionalizados e pessoas com condições clínicas especiais. O histórico de vacinação pode ser acompanhado pela caderneta digital de saúde da criança, disponível no aplicativo Meu SUS Digital. Reportagem Gabriela Noronha.
3: A doença de Chagas é transmitida principalmente por um inseto conhecido como barbeiro e pode levar à morte, especialmente em populações vulneráveis.
1: Isso porque a infecção pode evoluir de forma silenciosa por anos e, quando não tratada, pode levar a graves complicações cardíacas e digestivas.
3: Para tratar a doença, a Anvisa publicou o registro de um novo medicamento voltado a pacientes menores de 18 anos.
1: É o Lampti, feito de substâncias que danificam o parasita e que levam à sua eliminação do organismo.
9: A Agência Nacional de Vigilância Sanitária Anvisa aprovou o registro do medicamento Lampti, indicado para o tratamento da doença de Chagas em pacientes pediátricos. O produto pode ser utilizado desde recém-nascidos com peso mínimo de 2,5 kg até adolescentes menores de 18 anos. A doença de Chagas é causada pelo protozoário Trypanosoma cruzi e está entre as principais doenças negligenciadas no Brasil. A infecção pode permanecer manter sem sintomas por muitos anos e, quando não tratada, provocar complicações graves, principalmente no coração e no sistema digestivo. O Lampit é um medicamento antiparasitário que atua na eliminação do parasita responsável pela doença. A aprovação do registro foi publicada pela Anvisa no Diário Oficial da União, com a Resolução 2631 de 2026. Claudimário Carvalho, para a Voz do Brasil.
3: Buscar ajuda pode ser o primeiro passo para interromper um ciclo de violência contra as mulheres.
1: O Ligue 180 funciona gratuitamente, 24 horas por dia, e também pode ser acessado por canais digitais como WhatsApp.
3: Os atendentes são especializados para oferecer ajuda imediata, indicando os caminhos para a solução do problema.
10: É por meio do Ligue 180 que milhares de mulheres encontram acolhimento, orientação e encaminhamento para a rede de proteção em todo o país. Cada atendimento começa por uma escuta qualificada e humanizada. O serviço funciona 24 horas por dia, todos os dias da semana, e pode ser acionado pela própria vítima ou por qualquer pessoa que queira denunciar uma situação de violência contra a mulher. A coordenadora de atendimento da central do Ligue 180, Juliana Costa, explica como funciona o atendimento.
11: A denúncia é registrada pelas nossas atendentes. Posteriormente a isso, nós temos uma equipe também especializada que faz a análise dessa denúncia. Então, entrando em contato com a Ligue 180, a pessoa que nos contatar vai ter ali um atendimento especializado e essa atendente ela vai identificar qual é a necessidade dessa pessoa.
10: Segundo o Anuário Brasileiro de Segurança Pública, em 2025 foram registrados cerca de 1.470 feminicídios, o maior número desde que o crime passou a ser tipificado em 2015. Apenas no primeiro trimestre deste ano, já foram contabilizadas 399 mortes. Também cresceram os casos de violência no ambiente digital, como ameaças, perseguição nas redes sociais, invasão de contas e divulgação não autorizada de imagens íntimas. Nos cinco primeiros meses de 2026, o Ligue 180 registrou mais de 16 mil ocorrências desse tipo de violência. A coordenadora de atendimento do Ligue 180 do Ministério da Saúde, Nery Araújo, alerta que o combate ao feminicídio é responsabilidade de todos.
12: É importante que o Brasil inteiro, a sociedade inteira, todo mundo, igrejas, feiras, times de futebol, escolas, templos religiosos, todo mundo seja envolvido. Por quê? Porque não é um problema só da mulher, é um problema de todos nós.
10: Além de atender mulheres em situação de violência, o Ligue 180 também orienta familiares, amigos, vizinhos e qualquer pessoa que queira saber como agir diante de uma situação de risco. O atendimento é sigiloso e pode ser feito de qualquer lugar do mundo. Além dos 180, denúncias e informações podem ser feitas pelo WhatsApp no telefone DDD 61 9610 0180. Reportagem Pablo Mundim.
1: O cidadão conta com uma nova plataforma do programa Luz para Todos.
3: O aplicativo permite registrar e acompanhar solicitações de atendimento, facilitando a identificação de famílias que ainda vivem sem acesso à energia elétrica.
13: O aplicativo do programa Luz para Todos permite a cidadãos, lideranças comunitárias e instituições registrarem e acompanharem as solicitações de instalação de energia elétrica. A iniciativa é voltada para o público que mora em áreas rurais e regiões remotas do país. Segundo André Dias, diretor do Departamento de Universalização e Políticas Sociais de Energia Elétrica do Ministério de Minas e Energia, o aplicativo permite acompanhar as solicitações feitas ao programa e se existem subnotificações.
14: Hoje, nós estimamos que há no Brasil cerca de 220 mil unidades consumidoras, famílias sem acesso à energia, mas a gente entende que esse número pode estar subnotificado, possa ser maior, e aí o aplicativo vai nos dar justamente esse conhecimento.
13: O aplicativo Luz para Todos está disponível nas lojas de aplicativos para celulares e pode ser baixado por qualquer pessoa de forma gratuita. Ao abrir o pedido para instalação de energia elétrica, o cidadão deverá tirar foto da unidade a ser atendida. Por meio do georreferenciamento, o Ministério de Minas e Energia vai localizar o endereço e encaminhar a solicitação para a concessionária de energia elétrica responsável pela região. Não será preciso acesso à internet para registrar o pedido. Reportagem Luana Karen.
1: Embaixadores estrangeiros que não residem no Brasil participaram nesta quarta-feira no Palácio do Itamaraty da cerimônia de entrega das cartas credenciais.
3: O ato habilita oficialmente os diplomatas diante do chefe de Estado do país onde vai atuar.
1: As cartas foram assinadas pelo presidente da República perante o governo anfitrião e dão início à missão diplomática.
3: Ao todo, 14 embaixadores não residentes no país foram oficialmente credenciados.
1: Um espaço para que as mulheres idosas participem da construção de políticas públicas voltadas a elas.
3: O Fórum Nacional pelo Protagonismo e Mobilização das Mulheres Idosas reúne organizações, movimentos sociais e representantes do poder público.
1: Entre os desafios tratados no fórum estão a saúde mental dos idosos, autonomia econômica e combate ao preconceito etário.
3: A secretária nacional de Autonomia Econômica e Política de Cuidados, Joana Célia dos Passos, fala mais sobre o fórum.
15: Esse fórum, ele tem a duração de 2 anos e uma das competências dele é promover iniciativas para o fortalecimento das organizações de participação social de mulheres idosas, para que a gente possa ampliar a capacidade de mobilização, o protagonismo, a autonomia e a incidência no debate sobre as políticas para esse grupo de mulheres idosas.
1: Segundo o IBGE, o Brasil possui 32 milhões de pessoas com 60 anos ou mais, sendo 55% mulheres.
3: E vamos falar agora da Rede Nacional de Proteção e Defesa dos Direitos Humanos da Pessoa Idosa, RENAPID.
1: Ela tem como objetivo garantir uma articulação entre os órgãos públicos que atendem essa população.
3: Nós conversamos com o secretário nacional dos Direitos da Pessoa Idosa do Ministério dos Direitos Humanos e da Cidadania, Alexandre da Silva, sobre como vai funcionar essa colaboração. Acompanhe. Boa noite, secretário. Explica pra gente o que é essa rede de proteção às pessoas idosas. Que entidades formam essa rede?
16: A RENADP é a Rede Nacional de Proteção e Defesa dos Direitos Humanos das Pessoas Idosas. É uma rede que vem sendo pensada e solicitada pela participação social desde a nossa conferência, da primeira conferência de 2006, e que agora, em 2026, ela se realiza. São convidados todos os entes federativos, todas as pessoas que atuam no parlamento, no sistema de justiça, entidades privadas, entidades públicas, ONGs, universidades, enfim, são todas aquelas pessoas, aquelas instituições, aqueles órgãos que atuam no segmento da pessoa idosa e que garantam a defesa, promoção, a mitigação de violações e violências e a garantia de mais direitos.
1: Agora, secretário, essa rede ela funciona para um acompanhamento mais próximo, por exemplo, de idosos que estejam em situações vulneráveis, vamos supor, idosos que vivam sozinhos, precisem desse acompanhamento, essa rede atua assim também?
16: Esse é um dos focos, mas eu vou dizer que o foco central dessa RENADP é a intersetorialidade. Para quem não está acostumado com esse termo, é dizer que algumas soluções para as pessoas idosas, ou para outros grupos também, elas precisam sempre de uma articulação com mais de um setor. Um exemplo, pode acontecer uma dificuldade da pessoa idosa em acessar um serviço de saúde. Isso pode ser decorrente do transporte, isso pode ser decorrente da dificuldade dela em ler, então ela não consegue muitas vezes pegar um ônibus ou chamar um táxi porque ela não consegue ler. E aí pode ser um outro problema, o transporte em si, que pode estar disponível ou dificultoso naquela região. Então a resposta intersetorial é o ponto central. E sim, é o objetivo também da gente, o quanto antes, enquanto sociedade, detectarmos que uma pessoa idosa está numa condição de violência ou de violação e que isso gera um risco para ela de vida, que o quanto antes ela possa ser retirada dessa situação ou que o agente causal ou a situação também possa ser o mais rápido possível eliminada ou eliminado.
3: E como é que os próprios idosos, os familiares ou amigos podem acionar essa rede?
16: A RENADP ela vai ter uma estrutura que precisará funcionar tanto no âmbito municipal, estadual e federal. Então vejamos, se o problema for municipal, nós vamos criar essa rede no município para que esses essas entidades, esses órgãos, a gestão municipal, uma secretaria específica, consiga dar a resposta o quanto antes. Mas, por vezes, um problema que envolva, por exemplo, uma questão de uma estrada estadual, eu já teria que procurar a instância estadual para dar essa resposta, ou muitas vezes é uma questão ministerial, alguma ação que possa ser garantida por um ministério. Então, essa pessoa idosa ou familiar, quando perceba uma situação como essa, ela vai procurar algum desses agentes, dessas entidades, desses órgãos que estão vinculados a essa rede, para poder acionar a resposta mais efetiva. Cabe lembrar aqui que o Brasil já tem, dentro do seu estado, a experiência de alguns municípios e alguns estados que já fazem uma rede. Então, nós não estamos partindo do zero, esse é um ponto positivo. A ideia nossa agora é entender o que nós podemos construir coletivamente, e já houve até uma oficina para começar a conversar com essas pessoas que já estão envolvidas em alguma rede, seja ela municipal ou estadual, e perceber como essa rede pode ser construída do que nós chamamos tanto de baixo para cima, ou seja, a partir das experiências e realidade dos municípios, e o quanto os governos estaduais, distrital e a União precisam se organizar para concluir as boas respostas, ou também o contrário, o quanto a União vai também construir essa rede dialogando com os estados e o Distrito Federal para poder alcançar os municípios ou, no caso do DF, as regiões administrativas também.
1: Para a gente tentar deixar um pouquinho mais claro, secretário, sendo um caso como o senhor mencionou, né, um problema que o idoso tenha com o transporte, ele deve, nesse caso, por exemplo, procurar a prefeitura da cidade dele, e aí a prefeitura também vai estar, os órgãos da prefeitura vão estar ativos nessa rede, e aí caso se identifique outras necessidades desse idoso, a rede toda pode ser acionada? É assim que funciona?
16: Isso, um bom exemplo, exatamente isso. Então, se for uma questão de transporte, a pessoa idosa que consiga alcançar a prefeitura e a secretaria específica pode fazer da forma como você explicou mesmo, ou muitas vezes a gente pode ter uma liderança comunitária, você pode ter às vezes um agente, um pessoal da saúde ou da assistência que frequenta aquela casa e vai levar para algum órgão específico, seja o conselho municipal, caso exista na região, para poder muitas vezes chegar também a um órgão responsável, ou muitas vezes até se tiver uma empresa privada de ônibus que esteja vinculada nessa rede para querer de fato, já sabendo que muitas vezes isso já aconteceu, que ela também tem uma resposta mais efetiva, ou muitas vezes até a prefeitura que vai pensar um ponto de ônibus, é um bom exemplo. Então, são vários caminhos que nós queremos criar justamente para que a pessoa, tanto aquela que tenha mais autonomia, independência e conhecimento, buscar a prefeitura, ou muitas vezes ver quem são os atores que vão circular naquele território que possam captar essa denúncia e poder encaminhar para um órgão mais específico.
3: Secretária, a rede também prevê a realização de diagnósticos sobre o envelhecimento populacional. De que forma isso pode se converter em políticas públicas posteriormente?
16: Esse diagnóstico ele é fundamental, é ele que vai balizar muito do que nós já fazemos no âmbito nacional, tanto União, Estados, DF, municípios, para ver quais são as demandas atuais. Então, hoje, quando falamos de envelhecimento de pessoas idosas, é muito importante que as ações sejam centradas a partir das demandas das pessoas idosas. E hoje nós temos uma série de informações que possam vir tanto das gestões municipais, com os dados obtidos por meio de suas secretarias, pode ser também a partir dos institutos de pesquisa que nós temos, geração de dados que nós temos no nosso país, e também a partir daquilo que é conduzido e pensado no âmbito governamental e também federal. Então, esse diagnóstico ajuda muitas vezes a criar programas que são feitos no âmbito federal, existem alguns criados já, também no âmbito estadual, e também pela pactuação que a gente pode fazer entre esses três entes, municípios, estados e governo. Então, é fundamental que os diagnósticos aconteçam e, mais do que fundamental para a gestão, que isso fique sempre à disposição das, da participação social da sociedade como um todo. Então, a transparência, a divulgação, a linguagem simples desses diagnósticos também faz parte da RENADP de disseminar cada vez mais o conhecimento, porque esse também é um ponto bastante preocupante. Quando falamos de pessoas idosas, muitas vezes existe uma certa invisibilização de alguns dados. E a RENADP vem justamente para poder colocar isso mais à disposição da sociedade, de conselhos, de entidades, movimentos sociais que também estão atuando na defesa dos direitos para as pessoas idosas.
1: Agora, secretário, a gente tem só mais alguns segundinhos, mas o senhor mencionou aí que lideranças comunitárias, por exemplo, né, ou organizações da sociedade civil também podem compor a rede, assim como as prefeituras. E aí, quem quer fazer parte dessa rede, essa pessoa deve proceder como, né, ou esse organismo? Eles precisam procurar a Secretaria Nacional dos Direitos da Pessoa Idosa?
16: Sim, exatamente. Nós estamos agora, no próximo mês, mais ou menos, nós vamos concluir a instrução normativa que vai dar os melhores caminhos para qualquer entidade, qualquer segmento que queira aderir à nossa rede. Então, haverá a classificação, a possibilidade de ser um integrante de fato para a rede ou de ser um colaborador com papéis distintos. Então, isso é aguardar agora, que nas próximas semanas nós vamos divulgar essa instrução normativa que está dentro do tempo proposto, dentro da portaria que criou a RENADP.
3: Muito bem, nós conversamos com o secretário nacional dos Direitos da Pessoa Idosa, Alexandre da Silva. Muito obrigado, secretário, pela entrevista à Voz do Brasil.
16: Obrigado a vocês, a todos os ouvintes e as ouvintes. Uma boa noite.

0: emprego onde você estiver.
1: Quem for fazer o Exame Nacional de Desempenho dos Estudantes ainda tem tempo para solicitar atendimento especializado.
2: Saiba mais com Thaís Araújo.
3: Está aberto o prazo de solicitação de atendimento especializado e para o requerimento de tratamento pelo nome social para os participantes do Exame Nacional de Desempenho dos Estudantes, o ENAD 2026. Os interessados têm até o dia 24 de julho para fazer essa solicitação em relação ao ENAD de bacharelados e cursos superiores de tecnologia. O pedido deve ser realizado diretamente pelo estudante por meio do sistema ENAD e o resultado será divulgado no dia 31 de julho. Em caso de negativa, os estudantes terão prazo para recurso entre os dias 3 e 7 de agosto. A prova está marcada para o dia 29 de novembro. O Exame Nacional de Desempenho dos Estudantes é aplicado a todos que estão concluindo o ensino superior. Thaís de Araújo, para a Voz do Brasil.
1: Forças Integradas de Combate ao Crime Organizado realizam nesta quarta-feira operações em 16 estados em investigações envolvendo organizações criminosas.
2: As medidas incluem 181 mandados de busca e apreensão, 93 mandados de prisão e outras medidas cautelares determinadas pela Justiça.
1: Estão sendo apurados indícios de crimes como tráfico de drogas, de armas e também lavagem de dinheiro.
2: As Forças Integradas reúnem instituições federais e estaduais para atuação conjunta.
1: Essas foram as notícias do governo federal.
2: Uma realização da Secretaria de Comunicação Social da Presidência da República.
1: Com produção da empresa Brasil de Comunicação.
2: Fique agora com o Minuto do TCU. Em seguida, as notícias do Poder Judiciário e do Congresso Nacional. Boa noite.
1: Boa noite. Até amanhã.
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6: O Tribunal de Contas da União avaliou a política de autoprodução de energia elétrica, usada por empresas e outros consumidores que geram energia para consumo próprio. A auditoria identificou que as regras atuais dão incentivos econômicos aos autoprodutores, mas podem aumentar custos para os demais consumidores. O tribunal constatou que os autoprodutores usam a infraestrutura do sistema elétrico, mas não contribuem de forma suficiente para manter a estabilidade do serviço. O TCU também apontou baixo nível de maturidade no desenho, na institucionalização e no monitoramento da política pública. O tribunal recomendou que o Ministério de Minas e Energia formalize diretrizes, objetivos, metas, indicadores e estrutura de acompanhamento para a política. 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
5: 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Você vai ouvir agora notícias do Poder Judiciário.
7: Presidente do STF do CNJ participa da instalação de varas especializadas no combate ao crime organizado em São Paulo.
8: STJ reconhece dano moral coletivo por demora na demarcação de território quilombola em Sergipe.
7: Desembargador pernambucano é indicado para ocupar vaga de ministro do TST.
8: Boa noite, eu sou o Arthur Filho.
7: E eu sou Walter Lima.
8: O presidente do Supremo Tribunal Federal e do Conselho Nacional de Justiça, ministro Edson Fachin, afirmou nesta quarta-feira que a criação de varas especializadas no combate ao crime organizado representa uma resposta concreta do judiciário ao avanço das facções criminosas no país.
7: O ministro participou da solenidade de instalação das novas varas estaduais especializadas em organizações criminosas e lavagem de bens, direitos e valores do Tribunal de Justiça de São Paulo. Marta Ferreira.
9: O enfrentamento ao crime organizado tem sido uma das prioridades da gestão do ministro Edson Fachin. Durante a cerimônia, ele afirmou que o crime organizado não é apenas um problema de segurança pública, mas uma ameaça ao próprio Estado de Direito Democrático. Fachin também ressaltou que o judiciário tem ampliado a atuação para combater novos mecanismos utilizados pelo crime organizado, como o uso de plataformas clandestinas de apostas eletrônicas e de empresas aparentemente lícitas para lavagem de dinheiro.
10: Não estou, é claro, a me referir ao mercado regulado,
0: Mas estou a me referir, sim, às plataformas clandestinas e também às empresas que têm sido utilizadas como instrumentos de organizações criminosas.
9: A instalação das novas varas está alinhada aos projetos conduzidos pelo Conselho Nacional de Justiça para ampliar a especialização judicial no enfrentamento ao crime organizado em todo o país.
8: A União e o INCRA terão de indenizar um quilombo em Sergipe.
7: O STJ reconheceu danos morais coletivos devido à demora na demarcação do território. Fátima Uchoa.
10: A comunidade Catuabo foi reconhecida como remanescente quilombola em 2006 e o território identificado e delimitado em 2017, mas até hoje não saiu o decreto de desapropriação para a continuidade da regularização territorial. O Ministério Público Federal ajuizou a ação civil pública contra a União e o INCRA, pedindo a conclusão do procedimento e indenização por danos morais coletivos. O juízo de primeiro grau e o TRF-5 determinaram a finalização do procedimento, mas não reconheceram dano moral coletivo. Já a primeira turma do STJ considerou que a demora injustificada do poder estatal em efetivar um direito constitucional gera dano moral presumido, que não exige prova de abalo psicológico. O relator foi o ministro Paulo Sérgio Domingues.
8: Presidente Lula indica desembargador para ministro do TST.
7: O pernambucano Sérgio Torres precisa ainda passar por sabatina no Senado. Marla Lacerda.
11: O desembargador do Tribunal Regional do Trabalho da 6ª Região foi indicado pelo presidente da República para ocupar a vaga aberta com a aposentadoria da ministra Dora Maria da Costa. Magistrado de carreira, Sérgio Torres já atuou no TST como desembargador convocado e, recentemente, foi eleito presidente da Academia Brasileira de Direito do Trabalho. Se aprovado na sabatina da Comissão de Constituição e Justiça do Senado Federal, tem ainda a votação no plenário da Casa.
8: Justiça Federal determina que a União formule plano para tornar acessíveis todos os sites da administração federal.
7: A decisão atendeu a pedido do MPF. Vanessa Pereira.
12: O aperfeiçoamento dos sites da administração pública federal é apenas um dos pedidos da ação, que busca garantir a autonomia de pessoas com deficiência no uso de plataformas digitais públicas e privadas. Ao final do processo, o MPF pretende que a Justiça Federal determine à União a regulamentação do artigo 63 da Lei Brasileira de Inclusão, que torna obrigatória a acessibilidade digital.
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8: A você uma boa noite.
7: E até amanhã.
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1: Eu sou Paula Groba.
2: E eu sou Humberto Pinheiro.
1: E estes são os destaques de hoje do Jornal do Senado, que começa agora.
2: Senado aprova transferência automática de pensão alimentícia.
1: Chanceler Mauro Vieira será convidado a explicar alerta sobre intervenção militar no Brasil pelos Estados Unidos.
2: Crédito de 15 bilhões para exportadores vai à sanção após aprovação do Senado.
1: Boa noite.
2: Boa noite.
1: Quem depende de pensão alimentícia poderá ter mais segurança para receber o benefício em dia. O Senado aprovou um projeto que cria a transferência automática dos valores, o que pode reduzir atrasos e facilitar o pagamento.
2: Para isso, o beneficiário deverá pedir à Justiça que determine o repasse mensal com a transferência automática do valor da conta do devedor para a conta de quem tem direito à pensão, na data fixada pelo juiz. A proposta, conhecida como Pix Pensão, segue agora para a sanção presidencial. Repórter Douglas Castilho.
3: O projeto, que teve origem na Câmara dos Deputados, visa garantir a pontualidade dos pagamentos e oferecer mais segurança jurídica às famílias envolvidas. A relatora da proposta, a senadora Ana Paula Lobato, do PSB do Maranhão, ressaltou a importância da aprovação.
4: Enfrenta problema recorrente nas execuções de alimentos. A necessidade de sucessivas provocações judiciais diante de inadimplementos mensais. Trata-se de solução simples, objetiva e compatível com a natureza urgente da obrigação alimentar.
3: Uma das formas de garantir que os repasses ocorram na prática é a possibilidade de indisponibilização automática dos ativos financeiros do devedor, se ele não possuir saldo bancário suficiente para o pagamento. Para evitar abusos ou erros, o projeto também prevê que esse procedimento deve seguir as regras do Código de Processo Civil, que asseguram um controle por parte do juiz, a intimação do devedor e a correção ou cancelamento de bloqueios excessivos. A operacionalização do processo de transferências será gerida por sistema eletrônico sob responsabilidade do Banco Central.
1: E a senadora Roberta Accioli, do Republicanos de Roraima, apresentou um projeto que torna mais flexível a concessão do benefício da prestação continuada, o BPC. A proposta evita a perda automática do benefício quando houver pequeno aumento na renda familiar ou o ingresso de um integrante no mercado de trabalho.
2: O texto também prevê um período de transição de até 12 meses. Segundo a senadora, a medida permite que os beneficiários melhorem de vida sem o risco imediato de perder o auxílio. O projeto será analisado pelas comissões do Senado.
5: O projeto garante que o ingresso no mercado de trabalho não resulte na perda automática do benefício. Além disso, prevê um período de transição com reavaliação social para que essa mudança ocorra de forma gradual e segura, oferecendo mais segurança às famílias nesse momento de conquista e de reorganização de vida.
1: Já o senador Cleitinho, do Republicanos de Minas Gerais, defendeu o endurecimento de regras para as apostas online e cobrou a votação de projetos que restringem a publicidade das bets. O parlamentar alertou que o avanço desse mercado tem impactos na saúde mental, compromete a renda das famílias e aumenta os gastos públicos com saúde.
2: Segundo Cleitinho, os prejuízos causados pelas apostas exigem uma ação conjunta do Congresso e do governo federal, acima de diferenças partidárias.
6: Se literalmente agora é uma época de Copa do Mundo, que a gente está vendo aqui 35% de aumento na questão dos jogos, é momento agora da gente refletir. Hoje, infelizmente, o Brasil é o Brasil das bets. Então, espero que todos os senadores da República, como eu aqui, possa combater de uma vez por todas essa porcaria de jogo online.
1: A Comissão de Direitos Humanos aprovou um projeto que cria categorias diferentes para os casos de desaparecimento de pessoas no Brasil.
2: O objetivo da proposta é aprimorar as investigações e as buscas de acordo com cada situação. Repórter Patrícia Oliveira.
7: A proposta classifica os casos de pessoas desaparecidas em três categorias. O desaparecimento voluntário é quando um adulto decide romper contato com familiares por vontade própria. O involuntário inclui situações como acidentes, desastres, problemas de saúde mental e o sumiço de crianças e adolescentes. Já o desaparecimento forçado envolve casos relacionados à violência, coação, sequestro ou abuso de poder. Atualmente, a legislação adota uma definição única para todos os casos. Para a relatora, senadora Damaris Alves, do Republicanos do Distrito Federal,

0: identificação e localização dos desaparecidos.
1: Os dados mais recentes demonstram que o desaparecimento de pessoas permanece como desafio grave e crescente para o poder público.
0: Em 2025, foram registrados mais de 85 mil desaparecimentos no Brasil, cerca de um caso a cada 6 minutos. O projeto segue para análise da Comissão de Constituição e Justiça.
2: A Comissão de Direitos Humanos também aprovou um projeto que endurece a punição para agressões praticadas contra mulheres por razões de gênero. A proposta transforma esse tipo de violência em crime autônomo, que hoje é tratado apenas como agravante da lesão corporal, e também aumenta as penas nos casos mais graves. O texto segue agora para a Comissão de Constituição e Justiça.
3: E o plenário aprovou o projeto que torna obrigatória a divulgação do Ligue 180, canal nacional de denúncia e orientação para mulheres em situação de violência. A proposta determina que o serviço seja divulgado em meios de comunicação e em locais públicos e privados de grande circulação para ampliar o acesso às denúncias e às informações sobre a rede de proteção. O texto segue para a sanção presidencial.
2: O chanceler Mauro Vieira será convidado para esclarecer no Senado as recentes afirmações apontando risco de intervenção militar norte-americana no Brasil. O convite foi aprovado pela Comissão de Relações Exteriores.
3: O risco teria sido apontado a partir da classificação como terroristas de facções do crime organizado que atuam em nosso país. Repórter César Mendes.
4: A Comissão de Relações Exteriores aprovou o convite para que o ministro das Relações Exteriores, Mauro Vieira, esclareça aos senadores declarações recentes dadas por ele de que a classificação do Comando Vermelho e do Primeiro Comando da Capital como organizações terroristas pelos Estados Unidos traria o risco de uma eventual atuação de forças militares norte-americanas no Brasil. Autor do convite, o senador Hamilton Mourão, do Republicanos do Rio Grande do Sul, quer que Mauro Vieira explique melhor de onde tirou os dados que o levaram a fazer essa afirmação, que, na opinião de Mourão, tem uma certa gravidade.
5: Apesar dos Estados Unidos recentemente vinha exercendo de forma unilateral o seu poder militar, tanto no caso recente aí da captura do então presidente da Venezuela, o ditador Maduro, como também no ataque feito ao Irã, apesar disso ser um conflito que se arrasta há 46, 47 anos entre esses dois países, não é? Mas me chama a atenção, face à relação que nós temos com os Estados Unidos da América, inclusive na área militar, não é? Onde combatemos juntos na Segunda Guerra Mundial, e ver por parte de uma autoridade como o ministro Mauro Vieira, uma afirmação nessa natureza. Então eu gostaria de ouvir isso aqui do ministro.
4: A declaração de Mauro Vieira foi dada no dia 1º de julho em resposta oficial do Itamaraty a questionamentos feitos pela Câmara dos Deputados. O comparecimento do ministro em reunião da Comissão de Relações Exteriores ainda não tem data agendada.
2: E empresas brasileiras que exportam produtos para o exterior já podem contar com uma nova linha de crédito para enfrentar os efeitos das barreiras comerciais impostas por outros países.
3: O Senado aprovou a medida provisória que libera até 15 bilhões de reais para financiar exportações por meio do Plano Brasil Soberano. Repórter Douglas Castilho.
6: A medida surge como resposta ao que ficou conhecido como tarifaços impostos pelos Estados Unidos, que elevaram as tarifas de importação daquele país a patamares de até 50%. O senador Randolph Rodrigues, do PT do Amapá, que solicitou a inclusão da votação na pauta, comemorou a aprovação e explicou a sua importância diante da instabilidade do contexto internacional.
7: Brasil soberano é o significado de como um governo deve agir. Um governo, mesmo agredido por uma potência estrangeira, não deve ficar lamentando. Deve buscar superar a agressão, que o que ocorreu no fato do tarifaço é uma agressão ao Brasil e ao seu povo, e buscar soluções, sobretudo para suas empresas. A Brasil soberano vem para isso, para socorrer.
6: Além das tarifas alfandegárias, a MP apresenta uma resposta às chamadas barreiras sanitárias, que ocorrem por restrições à entrada de produtos não pelo aumento dos tributos, mas com argumentos como o utilizado pela União Europeia este ano. O bloco proibiu a entrada de carne bovina brasileira sob a acusação do uso indiscriminado de antibióticos por parte do setor pecuário brasileiro. O texto segue para a sanção presidencial.
3: Edição de Paula Grova e trabalhos técnicos de João Lira, o Jornal do Senado fica por aqui. Acompanhe agora as notícias da Câmara dos Deputados. Boa noite.
2: Boa noite e até amanhã.

0: deputados. Parlamentares aprovam um sistema para enfrentar a violência de gênero.
1: Câmara amplia acesso das Santas Casas a linhas de crédito do FGTS.
0: Comissão de Orçamento aprova recursos contra a guerra e desastres.
1: Boa noite. A Comissão Mista de Orçamento aprovou despesas extras de 12 bilhões e 300 mil reais no orçamento de 2026. A repórter Silvia Munhato acompanhou a votação.
2: A Comissão Mista de Orçamento aprovou 8 medidas provisórias com despesas extras no orçamento de 2026, no valor de 12,3 bilhões de reais. Um total de 10,3 bilhões estão sendo utilizados para minimizar os efeitos da guerra no Oriente Médio nos preços dos combustíveis e gás de cozinha. E outros 2 bilhões de reais foram destinados para auxiliar os atingidos por desastres climáticos este ano. Os parlamentares deixaram para esta quarta-feira a análise de um projeto que pretende abrir um crédito novo no orçamento de 13,3 bilhões de reais. O texto original veio com apenas 1,3 milhão de reais para uma contribuição voluntária do país à Comissão Econômica para a América Latina e o Caribe. Mas o governo modificou a proposta para incluir recursos para financiamentos agrícolas e para o programa Desenrola Adimplentes. O deputado Domingos Sávio, do PL de Minas Gerais, e outros parlamentares pediram mais tempo para analisar a proposta.
3: Por outro lado, nos preocupa, e aí por isso é necessário esse tipo de análise, de reflexão. Nos preocupa, por exemplo, que o recurso que está sendo tirado, cancelado, é dentro do Ministério da Cidade, e na primeira análise que a minha assessoria fez seria justamente do Minha Casa e Minha Vida, que também é um programa tão importante e que nós temos preocupação em que a gente continue garantindo alternativa de moradia no país.
2: O deputado Igor Timo, do União de Minas Gerais, relator da medida provisória que destina recursos para os municípios de Minas Gerais atingidos por fortes chuvas este ano, ressaltou a importância do repasse.
4: Entre fevereiro e março deste ano, a nossa Zona da Mata enfrentou um período mais chuvoso da sua história, com um acumulado de 584 milímetros, 4 vezes mais acima da média acumulada. E o resultado foi trágico. Famílias desabrigadas, serviços públicos essenciais interrompidos e comprometidos, o comércio local severamente castigado.
2: As medidas provisórias aprovadas serão agora analisadas pelos plenários da Câmara e do Senado. Da Rádio Câmara de Brasília, Silvia Munhá.
0: Ciência e tecnologia. Merlon Solano, do PT do Piauí, defende a revisão das regras para o funcionamento das apostas esportivas e dos jogos online no Brasil. Para o deputado, a regulamentação atual é insuficiente diante do endividamento crescente das famílias e dos impactos do vício em jogos.
1: Merlon Solano sugere discutir medidas como o aumento da tributação sobre empresas do setor, a restrição da publicidade e até a proibição de determinados jogos. Ele afirma que o país precisa enfrentar o tema como uma questão de saúde pública e proteção financeira.
0: Luiz Lima, do Novo do Rio de Janeiro, defende a regulamentação das apostas esportivas para impedir que a atividade se torne parte permanente da rotina do esporte nacional. O congressista argumenta que a publicidade excessiva estimula a ilusão de ganho fácil.
1: Luiz Lima adverte que a propaganda abusiva das apostas pode comprometer o orçamento de famílias brasileiras. Ele sugere restrições aos anúncios do setor nos mesmos moldes das proibições aplicadas ao mercado de cigarro.
0: Trabalho. Paulão, do PT, manifesta solidariedade aos trabalhadores da Companhia de Abastecimento e Saneamento de Alagoas em paralisação pela falta de proposta da direção. Ele critica o adiamento da negociação para janeiro por considerar que a medida desrespeita a anualidade da convenção coletiva.
1: Paulão aponta falhas no serviço prestado por empresas privadas de saneamento, com tarifas altas e comunidades rurais que ficam meses sem abastecimento regular. Parlamentar levou o caso ao Ministério Público e à Defensoria Pública de Alagoas.
0: Tadeu Venere, do PT do Paraná, cita dados de pesquisa feita por 16 organizações da sociedade civil, segundo os quais quase 64 milhões de brasileiros com 15 anos ou mais não terminaram o estudo básico para defender o fim da escala 6x1 e as jornadas exaustivas de trabalho.
1: Na opinião de Tadeu Venere, reduzir a carga laboral semanal vai devolver ao trabalhador a oportunidade de desenvolvimento pessoal e o direito de estudar. O legislador conclama a sociedade civil a enfrentar o debate e pede que o Senado siga o exemplo da Câmara e aprove a matéria.
0: Transportes. Rodrigo de Castro, do União de Minas Gerais, comemora a inauguração das pontes de Embaúba e da Cachoeira da Usina, que ligam os municípios de Ervália e Muriaé. O congressista ressalta que as obras integram trecho estratégico da BR-356, importante para a conexão entre os estados do Sudeste.
5: É mais um trabalho que nós fizemos que tem uma repercussão muito grande na zona da Mata Mineira, não só nos municípios de Ervália, Rosário da Limeira, São Sebastião da Vargem Alegre, Muriaé, Viçosa, Ponte Nova, mas também é uma estrada que liga ao litoral do Rio de Janeiro e ao litoral do Espírito Santo. Portanto, ela tem uma conotação realmente regional. Agora vamos acompanhar a última etapa, que é a execução da ponte dentro do município de Ervália.
1: Rodrigo de Castro afirma que a entrega das pontes é resultado de articulações iniciadas em 2021, junto ao DENIT e aos ministérios. Ele lembra que a conclusão das obras atende a uma antiga demanda da população local, que conviveu por anos com lama e poeira.
0: Bebeto, do PP do Rio de Janeiro, destaca o avanço das obras na Serra das Araras e na rodovia Presidente Dutra, previstas em contratos de concessão do governo federal. Ele assinala que as intervenções são essenciais para quem se desloca da Baixada Fluminense em direção à capital.
1: Bebeto relata articulações entre governo federal, a concessionária responsável pelos trechos e a Light, para destravar viadutos, alças e duplicações na região. O deputado também pede a revitalização da ferrovia da Baixada, com passarelas, muros de proteção e sinalização nas passagens de nível.
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0: Desenvolvimento Regional. A Câmara criou uma comenda com o nome do Padre Cícero para quem contribuir para o desenvolvimento do Nordeste. O repórter Antônio Vital explica como vai funcionar.
7: A Câmara dos Deputados criou uma honraria a ser concedida a pessoas ou instituições que contribuam para o desenvolvimento social, econômico e cultural da região Nordeste. A condecoração, batizada de Comenda Padre Cícero Romão Batista de Desenvolvimento Regional, será concedida a 5 pessoas ou entidades selecionadas a partir de indicações de deputados e senadores. A homenagem será entregue pela Comissão de Integração Nacional, Desenvolvimento Regional e da Amazônia e pela mesa diretora da Câmara em uma sessão solene todos os anos no dia 24 de março, data de nascimento de Padre Cícero. O projeto que cria a comenda foi apresentado pelo deputado Luiz Gastão, do PSD do Ceará, e aprovado pelo plenário da Câmara. A relatora do projeto foi a deputada Fernanda Pessoa, do PSD do Ceará. Ela retirou da proposta original a proibição de premiação a pessoas que estejam no exercício de mandato político e seus parentes até o segundo grau. Segundo a relatora, isso torna a comenda democrática e acessível a todos. Padre Cícero morreu em 1934, aos 90 anos de idade, em Juazeiro do Norte, no Ceará, onde exerceu sacerdócio e teve grande influência política. O autor da proposta, deputado Luiz Gastão, defendeu a comenda a quem contribuir para o desenvolvimento do Nordeste e a homenagem a Padre Cícero.
8: Hoje a Câmara fez justiça a um grande nordestino, a um grande brasileiro, que é o Padre Cícero, que foi, acima de tudo, um grande desenvolvimentista, não só para Juazeiro, para todo o Nordeste, referenciado ainda por gerações.
7: Não houve votos contrários à criação da comenda Padre Cícero Romão Batista de Desenvolvimento Regional. Da Rádio Câmara de Brasília, Antônio Vital.
0: Ranieri Paulino, do Republicanos, cumprimenta Dom Edelson Soares Nobre, quinto bispo a assumir a diocese de Guarabira, na Paraíba. Para o congressista, o lema episcopal do sacerdote, em tudo a caridade, reflete a doutrina social da igreja em amparar os mais necessitados.
1: O deputado cumprimenta as autoridades presentes na posse de Dom Edelson e ressalta o papel fundamental do bispado de Guarabira para a região. Ranieri Paulino menciona ainda seu apoio à diocese e suas iniciativas voltadas à valorização da fé e do turismo paraibano.
0: Economia.
1: Pompeu de Matos, do PDT do Rio Grande do Sul, pede a criação de fundos constitucionais para as regiões Sul e Sudeste, nos moldes dos já existentes para o Norte, Nordeste e Centro-Oeste. Segundo ele, a medida promove uma redistribuição mais equilibrada dos recursos federais.
9: Pompeu de Matos diz que os novos fundos destinariam mais de 21 bilhões de reais por ano para cada uma das duas regiões. Ele argumenta que os recursos impulsionariam investimentos, desenvolvimento regional e obras de infraestrutura.
10: Saúde.
1: A Câmara aprovou projeto que permite acesso a linhas de crédito com recursos do FGTS para santas casas e hospitais filantrópicos. O repórter Antônio Vital acompanhou a votação.
7: O plenário da Câmara aprovou o projeto que reabre até 2030 o prazo para que santas casas e hospitais filantrópicos tenham direito a linhas de crédito que usam recursos do FGTS. A lei que trata do Fundo de Garantia por Tempo de Serviço previa o uso desse tipo de crédito para entidades beneficentes apenas até 2022. A reabertura do prazo foi prevista em uma medida provisória editada este ano, mas que perdeu a validade sem ter sido votada pelo Congresso. Por isso, o projeto aprovado, que reproduz o texto da medida provisória, foi apresentado pelo líder do governo na Câmara, deputado Paulo Pimenta, do PT do Rio Grande do Sul. Na justificativa da proposta, ele disse que créditos com recursos do FGTS somaram 3 bilhões de reais e beneficiaram 140 hospitais filantrópicos que prestam serviço ao Sistema Único de Saúde, o SUS. Paulo Pimenta estima que essas linhas de crédito podem reduzir a taxa de juros para as santas casas dos atuais 18% para 12%, o que vai ajudar a aliviar a situação financeira dessas entidades, muitas delas endividadas. Além dos hospitais filantrópicos, o projeto também permite que instituições sem fins lucrativos que prestam atendimento a pessoas com deficiência também usem essas linhas de crédito. A condição é que as entidades também atuem para o SUS. O relator do projeto, o deputado Antônio Brito, do PSD da Bahia, diz que as linhas de crédito não comprometem a sustentabilidade financeira do FGTS. Ele explicou a proposta.
11: Esse projeto vem em função da medida provisória de número 1336, que expirou o prazo e que trata das santas casas e hospitais filantrópicos pela possibilidade dessas instituições terem o caixa hospital baseado na lei do FGTS.
7: O projeto foi aprovado de maneira simbólica pelo plenário, sem votos contrários. Para o deputado Hildo Rocha, do MDB no Maranhão, linhas de financiamento com recursos do FGTS beneficiam a saúde do trabalhador.
12: Esse projeto, ele é muito importante, porque o recurso do FGTS, ele tem um juro muito menor, que é um juro menor do mercado, é o do FGTS. O prazo de carência para o início de pagamento é bem elástico, portanto, é recurso do trabalhador que volta em benefício do trabalhador, porque as Santas Casas de Misericórdia atendem justamente os trabalhadores.
7: O projeto que reabre até 2030 o prazo para que hospitais filantrópicos e entidades de assistência a pessoas com deficiência tenham direito a linhas de crédito que usam recursos do FGTS, seguiu para análise do Senado. Da Rádio Câmara de Brasília, Antônio Vital.
9: Vavá do Avante de Minas Gerais detalha sua atuação na Comissão de Saúde como relator da Política Nacional de Enfrentamento ao HIV e à AIDS. O legislador avalia que ajudou a construir uma proposta voltada a quem enfrenta dificuldade para manter o tratamento.
1: Vavá defende a criação de um auxílio deslocamento financeiro para viabilizar o transporte de pacientes que residem longe dos centros médicos especializados. Ele argumenta que o benefício combate o abandono terapêutico, reduzindo barreiras socioeconômicas e geográficas no acesso ao SUS.
10: Direitos Humanos.
9: Luiz Couto, do PT da Paraíba, defende projeto que cria a Política Nacional de Prevenção de Quedas entre Pessoas Idosas. O deputado argumenta que o objetivo é reduzir acidentes, preservar a autonomia dos idosos e orientar ações de prevenção e acompanhamento em todo o país.
1: Segundo Luiz Couto, o projeto organiza medidas de prevenção, acompanhamento e conscientização para evitar quedas que podem provocar perda de mobilidade, internações e outras complicações de saúde. O texto já foi aprovado em duas comissões da Câmara.
10: Justiça.
9: A Câmara aprovou proposta que cria um Sistema Nacional de Enfrentamento da Violência contra Meninas e Mulheres. A repórter Daniela Lessa acompanhou a votação.
13: O Brasil chora com a morte de nossas mulheres, infelizmente, todos os dias, e gostaria, antes de promover a leitura do parecer por parte da deputada Jandira Fegali, pedir um minuto de silêncio em favor da senhora recentemente assassinada, a qual foi encontrada com seu filho amamentando enquanto agonizava nos seus últimos momentos.
10: Foi com um minuto de silêncio por uma vítima de feminicídio que o presidente da Câmara, Hugo Mota, iniciou a votação do projeto que cria o Sistema Nacional de Enfrentamento da Violência contra Meninas e Mulheres e prevê recursos para ações de combate ao feminicídio e de proteção à vida de meninas e mulheres. Nesta semana, em Cataguases, Minas Gerais, uma mulher foi encontrada morta em casa, enquanto seu filho de 2 anos dormia em um quarto e uma bebê de 1 ano ainda mamava em seu peito. O marido foi preso acusado de feminicídio. Pelo texto aprovado, o sistema de enfrentamento será organizado pelo Ministério das Mulheres, em colaboração com estados e municípios. O dinheiro para financiar as ações virá principalmente do PROPAG, o Programa de Pleno Pagamento de Dívidas dos Estados, que permite aos estados renegociarem dívidas com a União, em troca de compromissos, como a realização de investimentos. No mínimo 10% desses recursos deverão ser aplicados no Plano de Ação de Enfrentamento da Violência contra Meninas e Mulheres. A relatora da proposta, deputada Jandira Fegali, do PCdoB do Rio de Janeiro, destacou que esse financiamento garantirá recursos por 10 anos.
14: E nós estamos agora colocando 1,5 bilhão de recursos existentes por ano por 10 anos. São recursos que estarão inseridos no PROPAG, como também no Fundo de Segurança Pública, para que a gente possa fazer com que os estados e os municípios, em ação integrada, possam agir na prevenção e também na responsabilização dos homens violentos deste país, que não conseguem compreender que essa relação é de igualdade, não de submissão.
10: A deputada Soraya Santos, do PL do Rio de Janeiro, também celebrou a garantia de recursos financeiros.
15: E quero chamar mais uma vez a atenção para a virtude desse projeto, que garante recursos. Não há política pública, não basta dizer que eu sou a favor do combate ao feminicídio, se não tiver dinheiro.
10: Para os demais estados que não estiverem no PROPAG, poderão ser usados outros recursos já destinados a ações de combate à violência contra a mulher. Os recursos poderão ser aplicados em ações de prevenção e enfrentamento da violência, fortalecimento da rede de atendimento às mulheres e políticas de educação para combater a cultura de violência contra meninas e mulheres, especialmente voltadas para homens e meninos. O texto também prevê medidas de enfrentamento à violência digital. O projeto que cria o Sistema Nacional de Enfrentamento da Violência contra Meninas e Mulheres, com verbas garantidas para as ações, agora será analisado no Senado. Da Rádio Câmara de Brasília, Daniele Lessa.
16: Segurança Pública.
1: Roberto Fraga, do PL do Distrito Federal, critica a demora do Senado em analisar propostas aprovadas pela Câmara, como a redução da maioridade penal. Segundo o deputado, a falta de votação dessas matérias prejudica o combate ao crime organizado.
17: Na visão de Roberto Fraga, a redução da maioridade penal é fundamental para o enfrentamento da criminalidade. Ele sustenta que o tema é um anseio antigo da população.
1: Sérgio Turra, do PP do Rio Grande do Sul, critica a decisão que autorizou a busca e apreensão na residência de Jair Bolsonaro. Na avaliação do deputado, a medida foi desnecessária, desproporcional e representa perseguição política e abuso de poder.
17: Sérgio Turra também questiona a imparcialidade do ministro responsável pelo caso, Alexandre de Moraes, afirmando que não deveria conduzir processos relacionados aos atos de 8 de janeiro. O deputado manifesta ainda solidariedade ao ex-presidente e defende limites à atuação do judiciário.
1: Alfredo Gaspar, do PL de Alagoas, critica o andamento das investigações sobre fraudes no INSS. O deputado afirma que pessoas ligadas ao governo deveriam ser investigadas com o mesmo rigor aplicado a outros casos que envolvem agentes públicos da oposição.
17: Alfredo Gaspar também contesta o mandado de busca e apreensão realizado hoje na casa do ex-presidente Jair Bolsonaro. Na avaliação do parlamentar, há tratamento desigual por parte das instituições responsáveis pelas investigações e pelo judiciário.
16: Homenagem.
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1: Agora são pontualmente 8 horas e 26 minutos. Boa noite.
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Rádio Toritama FM 104,9. Sami Maia, Chamego Chaveco. Ao vivo também você curtiu Henrique Juliano, Conversas e Lençóis, Zé Vaqueiro, Coisas do Interior. Muito boa noite a todo mundo que está sintonizado aqui na Toritama FM. Você que está chegando agora nas ondas, na mais ouvida da cidade, 104,9. Boa noite para vocês, hein? Hoje é dia 8 de julho de 2026. Você que está soprando velhinhas hoje, parabéns, feliz aniversário, tudo de bom. Que essa data se repita por muitos e muitos anos em sua vida. Felicidades hoje, amanhã e sempre. Forte abraço das que vos falam e de todos que fazem a Toritama FM. E a programação aqui, você já sabe, é dedicada especialmente a você que tá aí soprando velhinhas nessa data especial. Vamos de mais música. Forte abraço a você que tá aí nas ondas da internet, amigos internautas. Valeu pelo carinho da sintonia, hein? Você que está no seu trabalho, nos aprontamentos, lavanderias, você que está aí no seu carro, obrigado pela carona. Enfim, onde quer que você esteja? Tem um rádio ligado aí? Então sinta-se abraçado. Está chegando agora o som, o sucesso da Paula Fernandes.

quer que você esteja. Tem um rádio ligado aí? Então sinta-se abraçado. Tá chegando agora o som, o sucesso da Paula Fernandes. Amar de novo.

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2: Murilo Ruf com a participação do Zé Neto e Cristiano. Veneno. Paula Fernandes, Amar de Novo. 8 horas e 43 minutos, 8h43. Já já tem mais música pra vocês aqui no Som da Toritama FM. Volto já já. Fica com Kiko.
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0: Muito bem, Rádio Toritama FM 104,9. Estamos de volta, vamos continuando nossa programação.
1: Simone Mendes!
0: Ela cantando, Simone Mendes. Me ama ou me larga?